0: do mercado de trabalho, tanto homens quanto mulheres.
1: Muito bem, nós conversamos com Denise Freire, pesquisadora responsável pela síntese dos indicadores sociais do IBGE. Muito obrigada, doutora, pela sua entrevista à Voz do Brasil.
0: Muito obrigada.
2: A gente ouviu na entrevista, o Brasil tem cerca de 17% da população brasileira acima dos 60 anos e atravessa uma tendência de envelhecimento populacional.
1: Com esse crescimento, além dos cuidados com a saúde e o bem-estar, é preciso estar alerta para golpes ou crimes virtuais.
2: Apenas no ano passado, o Disque 100 registrou 1000 denúncias de violações virtuais contra pessoas idosas.
1: Além do Estatuto do Idoso, que tipifica crimes contra pessoas com 60 anos ou mais, existem canais de informações e denúncias para proteger esse público.
3: Aos 69 anos, o aposentado Pedro Mesquita não imaginava que pudesse cair no golpe do empréstimo consignado ao atender uma ligação de uma suposta funcionária do banco.
4: Ela propôs que quitava meus débitos do banco com juros bem menor e eu ia pagar parcela bem menor. Foi onde que ela me ganhou. Um empréstimo lá no meu nome com um valor de 24 mil. Não caia nesse golpe como eu caí, porque foi muito fácil. Eu achava que eu não caía em golpe.
3: Crimes virtuais cometidos contra idosos são punidos com maior rigor de acordo com o Código Penal. E o Estatuto do Idoso, criado em 2003, garante que, nesses casos, o idoso tenha atendimento preferencial e que o processo corra de forma mais rápida na Justiça. No ano passado, o Disque 100 registrou 1000 denúncias de violações de direitos de idosos em ambiente virtual. São crimes como golpes, ameaças e exposição. Para levar mais informações às pessoas idosas, o Ministério dos Direitos Humanos e da Cidadania criou uma cartilha, como explica o secretário nacional dos direitos da pessoa idosa, Alexandre da Silva.
5: Nós precisamos sempre garantir autonomia, independência. Temos uma cartilha também no campo da educação para que as pessoas idosas não caiam nos golpes mais conhecidos. E a gente aproveitou esse material falando também de situações que não são golpes, mas podem ser, na mão de pessoas mal intencionadas, oportunidades, né, enviesadas ali, disfarçadas, e para gerar um golpe.
3: Os números do painel de dados da Ouvidoria Nacional de Direitos Humanos mostram que as capitais do Rio de Janeiro e São Paulo concentram a maioria das denúncias de violações de direitos das pessoas idosas. As denúncias podem ser feitas pelo Disque 100, que funciona 24 horas todos os dias da semana. Com locução de Nazi Brum, reportagem Graziele Bezerra.
1: Recuperar uma área degradada vai muito além de plantar árvores. É preciso saber se a vegetação conseguiu se restabelecer e se o ecossistema tem condições de se manter sozinho.
2: Para avaliar esse resultado em todo o país, foi criado um sistema com critérios científicos que mostram se a vegetação nativa está sendo recuperada.
1: Os critérios levam em conta as características de cada bioma brasileiro.
6: Recuperar uma área degradada não significa apenas plantar árvores. O verdadeiro desafio é saber se aquela vegetação voltou a funcionar como um ecossistema capaz de sobreviver sozinho. Em um país com 6 biomas e uma das maiores biodiversidades do planeta, essa avaliação sempre foi um dos grandes obstáculos na restauração ambiental. Agora, órgãos federais criaram um sistema

0: único para medir a qualidade da recuperação da vegetação nativa em todo o Brasil. O pesquisador da Embrapa, Daniel Vieira, destacou que a ideia era conseguir obter indicadores precoces, mas que trouxessem segurança quanto à recuperação da área degradada.
1: Se a gente esperar o tempo ecológico para uma floresta voltar a ser floresta, é um tempo muito grande. Então a gente tem pensado em como utilizar indicadores precoces e que sugerem ou tentam garantir que no futuro, essa vegetação vai estar num processo maduro.
0: A principal mudança está na forma de fiscalizar. A avaliação passa a verificar se, depois de pelo menos 4 anos, a vegetação apresenta condições de se manter sem depender de intervenção humana. Para isso, os técnicos vão observar 4 indicadores principais: a cobertura vegetal do solo, a quantidade de plantas nativas que surgiram naturalmente, a diversidade de espécies e a presença reduzida de plantas invasoras. Juntos, esses fatores indicam se a área degradada está seguindo um caminho de recuperação sustentável. Daniel Vieira, da Embrapa, destacou que os indicadores atendem a todos os biomas brasileiros.
1: A gente encontrou indicadores de sucesso que garantem a autossustentabilidade dessas vegetações para os diferentes biomas e formações, para ter um chão comum nesse processo de regularização ambiental e de recuperação da vegetação nativa.
0: Além de dar mais segurança jurídica para projetos de restauração ambiental e reduzir a necessidade de vistorias presenciais, o modelo ajuda o Brasil a acompanhar uma das metas assumidas internacionalmente: recuperar 12 milhões de hectares de vegetação nativa até 2030. Compromisso ligado ao Acordo de Paris e à década da ONU para a restauração de ecossistemas. Reportagem Luana Karen.
2: A Agência Nacional de Proteção de Dados, a ANPD, acaba de lançar uma página na internet exclusiva para receber denúncias contra redes sociais e plataformas digitais que descumprirem as novas regras do Marco Civil da internet.
3: Através da página da ANPD, qualquer pessoa ou empresa pode usar o canal para denunciar plataformas que não ofereçam meios adequados para reportar conteúdos criminosos, anúncios irregulares ou vazamentos de conteúdos íntimos.
2: Para mais informações, acesse gov.br/ANPD.
3: Atenção, gestoras e gestores de políticas públicas de todo o país.
2: O Ministério das Mulheres prorrogou o prazo para o envio das respostas ao Censo de Políticas para as Mulheres. O preenchimento agora pode ser feito até o dia 19.
3: O levantamento busca mapear a estrutura, o funcionamento e a capacidade de atendimento dessas unidades em todo o Brasil.
2: O mapeamento também vai ajudar a conhecer o perfil de quem está na gestão, entender o trabalho feito nos estados e municípios e identificar os serviços e equipamentos oferecidos às mulheres.
3: Mais informações em gov.br/mulheres.
2: E essas foram as notícias do governo federal.
3: Uma realização da Secretaria de Comunicação Social da Presidência da República.
2: Com produção da empresa Brasil de Comunicação.
3: Fique agora com as notícias do Poder Judiciário e do Congresso Nacional. Boa noite.
2: Boa noite para você. Até amanhã.
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6: STF é o guardião da Constituição Federal que completa 38 anos hoje.
7: Presidente do TSE conclui primeiro turno das eleições 2026 e projeta mesma tranquilidade para a segunda fase do pleito.
6: STJ forma a maioria para admitir o primeiro processo da história de acordo com o filtro da relevância.
7: Boa noite, eu sou Marcela Luiza.
6: E eu sou Walter Lima.
7: A Constituição Federal completa 38 anos nesta segunda-feira. Promulgada em 5 de outubro de 1988, ela encerrou o período do regime militar e colocou a dignidade da pessoa humana no centro do ordenamento jurídico.
6: O Supremo Tribunal Federal é o guardião da Carta Magna e promove ao longo de toda esta semana eventos para celebrar a data.
7: O primeiro encontro comemorativo ocorreu hoje na biblioteca do STF.
6: Na ocasião, o presidente do Supremo, o ministro Edson Fachin, destacou a importância da democracia prevista no texto constitucional de 88.
8: 38 anos formam o mais longo período

0: de vigência democrática ininterrupta de nossa história republicana. E isso não é obra do acaso, nem de uma só geração. É fruto de escolhas diárias da eleitora que compareceu às urnas ontem, do servidor que cumpre a lei, da juíza que fundamenta suas decisões, da cidadania que reclama, da imprensa que informa, das instituições que se respeitam e cooperam pelo bem do Brasil.
1: A Justiça Eleitoral já se prepara para o segundo turno das eleições gerais de 2026.
2: A afirmação foi feita pelo presidente do TSE, ministro Cássio Nunes Marques, no balanço do primeiro turno das eleições. Na ocasião, ele também destacou a normalidade da votação, a segurança dos sistemas eleitorais e o trabalho realizado em todo o país para garantir o exercício do voto. Guilherme Firmino.
3: Após a apuração, Cássio Nunes Marques agradeceu aos eleitores e aos profissionais envolvidos na eleição e afirmou que a expectativa é de repetir no segundo turno a tranquilidade registrada nesse domingo.
4: Ressalto, todavia, que a eleição não termina quando a votação é encerrada. Ela se completa quando a vontade soberana do eleitorado é conhecida e respeitada.
1: A segunda sessão do STJ formou maioria para admitir o primeiro processo da história da corte para julgamento pelo filtro da relevância.
2: Nesse novo sistema, a questão federal discutida precisa ter relevância econômica, política, social ou jurídica, para além dos interesses das partes. Fátima Uchoa.
5: A análise da relevância foi proposta pelo ministro Sérgio Coquina, presidente da Comissão Gestora de Precedentes do STJ. A discussão é para definir se o condomínio pode cobrar do condômino inadimplente honorários do advogado contratado para ajuizar a ação de cobrança e se há diferença entre essa hipótese e a referente à atuação do advogado fora da justiça. Os votos para definir se a questão apresenta ou não relevância para posterior julgamento de mérito estão sendo tomados em sessão virtual até 7 de outubro e os ministros podem mudar o voto até o final.
1: Começou hoje um mutirão da Justiça do Trabalho para analisar processos que envolvem pessoas com 60 anos ou mais.
2: É a ação em pauta a melhor idade, que vai até sexta-feira em todo o país. Rafael Silva.
6: A mobilização em pauta a melhor idade busca ampliar o acesso à conciliação em casos que envolvam pessoas com 60 anos ou mais. Mas essa é uma ação que deve ser tomada por advogados o tempo todo. Eles devem sempre deixar claro à justiça que aquele processo envolve pessoa idosa e assim chamar a atenção do judiciário para a prioridade no caso.
1: Justiça Federal mantém veto a obras de terminal de gás em Barcarena, no Pará.
2: A decisão atende a pedido do MPF. Vanessa Pereira.
7: A Justiça Federal manteve suspensa a construção de um terminal de gás em Barcarena, no Pará, e proibiu a concessão de novas licenças. A decisão rejeitou o pedido da empresa Termogás e determinou que o empreendimento só avance após a conclusão de estudos técnicos e a consulta prévia às comunidades quilombolas e tradicionais da região. A Justiça também deu 5 dias para o governo do Pará e o INCRA prestarem informações atualizadas sobre o caso.
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1: Uma boa noite.
2: E até amanhã.
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1: Eu sou Paula Groba.
2: E eu sou Humberto Pinheiro.
1: E estes são os destaques de hoje do Jornal do Senado, que começa agora.
2: 13 partidos terão representantes no Senado a partir de 2027.
1: Senadores começam a analisar fim da escala 6x1 nesta terça-feira.
2: Mais de 33 milhões de brasileiros não votaram no primeiro turno, mas ainda podem votar no segundo.
1: Boa noite.
2: Boa noite.
1: O resultado das urnas vai redesenhar o mapa político do Senado a partir de 2027. Serão 13 partidos com pelo menos um representante na casa, em uma composição que reforça a força do PL. A legenda terá a maior bancada, com 20

0: 28 senadores.
1: Mas o que esses números significam na prática para as votações e para as disputas de poder no Senado? O repórter Rodrigo Rezende explica.
2: A maior bancada é a do PL, com 28 integrantes, seguida pela Federação União

0: senadora, com Luiziane, do Ceará. Também terão senadores os seguintes partidos: Republicanos e PSD com 5 cadeiras, PSB com 4, PSDB e Podemos com 2 representantes cada e PDT com 1 vaga. Dos 32 senadores que tentavam a reeleição, 14 foram reeleitos. Com os dados atuais, a bancada feminina terá 18 representantes em 2027, a maior em um início de legislatura. Uma dessas mulheres é Marília Campos, eleita pelo PT em Minas Gerais.
1: Eu sou uma pessoa que dialogo com todos os segmentos, especialmente aqueles segmentos que são civilizados. E é com essa postura que eu seguirei no Senado.
0: A composição partidária final do Senado será definida com o segundo turno da eleição de governadores em 3 estados: Acre, Amazonas e Tocantins. Nessas unidades da federação, senadores em exercício estão no segundo turno. E uma possível vitória dará a vaga para o Senado aos seus suplentes.
2: E o Senado, que toma posse no ano que vem, terá uma combinação de nomes conhecidos e estreantes. 14 senadores foram reeleitos para mais 8 anos de mandato, enquanto 2 ex-senadores estarão de volta à casa.
3: E 38 eleitos vão ocupar o Senado pela primeira vez. É uma renovação que muda o perfil da casa, mas que ainda mantém nomes já conhecidos pelos brasileiros. A reportagem é de César Mendes.
4: Os eleitores de 2 estados decidiram manter os senadores que já estavam no cargo nas 2 vagas em disputa. No Amazonas, foram reeleitos Eduardo Braga, do MDB, e Plínio Valério, do PSDB. Em Sergipe, Rogério Carvalho, do PT, e Alessandro Vieira, do MDB. Outros 10 senadores que já estavam no cargo também foram reeleitos: Márcio Bittar, do PL, no Acre; Lucas Barreto, do PSD, no Amapá; Jacques Wagner, do PT, na Bahia; Cid Gomes, do PSB, no Ceará; Veneziano Vital do Rego, do MDB, na Paraíba; Humberto Costa, do PT, em Pernambuco; Marcelo Castro, do MDB, no Piauí; Eduardo Gomes e Carlos Portinho, ambos do PL, no Tocantins e no Rio de Janeiro, respectivamente; e Stevenson Valentim, do Podemos, no Rio Grande do Norte. Para o senador Alessandro Vieira, o novo Senado terá que ser diferente do atual para atender às expectativas dos eleitores.
5: Ele vai ter que provar para o povo que mereceu essa votação, essa confiança. O Brasil todo espera por um processo de depuração.
4: 2 ex-senadores voltam ao Senado no ano que vem: Renato Casagrande, do PSB do Espírito Santo, e José Medeiros, do PL de Mato Grosso.
2: E na volta dos trabalhos após o primeiro turno das eleições, senadores vão iniciar a análise da proposta de emenda à Constituição que acaba com a escala 6x1. O texto define que trabalhadores terão direito a 2 folgas a cada 5 dias trabalhados.
3: A proposta precisa passar por 5 sessões de debates no plenário antes de ser votada em primeiro turno. Repórter Pedro Pincer.
6: Nesta terça-feira, o Senado deve fazer a primeira sessão plenária para debater o fim da escala 6x1, 6 dias de trabalho e 1 de repouso. Depois de 5 debates em plenário, a proposta de emenda à Constituição poderá ser votada em primeiro turno. Se aprovada, segue para o segundo turno com outras 3 sessões de discussão. A senadora Tereza Leitão, do PT de Pernambuco, destacou que a nova jornada permitirá uma nova dinâmica nas famílias brasileiras.
7: Que a mãe e o pai não cheguem exausto para sentar, mas que cheguem feliz para ainda conversar, brincar, ler com seus filhos e suas filhas.
6: Já o senador Rogério Marinho, do PL do Rio Grande do Norte, lamentou que a PEC obrigue uma forma de contrato entre patrões e empregados.
8: E quando foi feita a modificação da legislação trabalhista de 2017, o único tema que foi consensualizado entre trabalhadores, empregadores e governo foi a necessidade de que preponderasse o negociado sobre o legislado.
6: O texto permite que as empresas tenham até 2 meses para adaptar a jornada para 42 horas semanais depois que a proposta virar lei. A partir daí, terão mais 1 ano para colocar a jornada em 40 horas.
2: E a Comissão de Constituição e Justiça pode aprovar o projeto que autoriza a divulgação de imagens e áudios de crimes em flagrante dentro de estabelecimentos comerciais.
3: A ideia é que o compartilhamento dessas informações ajude na identificação e denúncia de criminosos. As informações com o repórter Bruno Lourenço.
9: O relator, senador Esperidião Amin, do Progressistas de Santa Catarina, afirmou que o objetivo é combater a impunidade por meio da identificação e denúncia dos infratores.
10: É realmente o reino da maldade você ter uma preocupação maior com o delinquente do que com quem sofre a delinquência.
9: Para evitar abusos, o texto exige que o

0: estabelecimento registre um boletim de ocorrência e proíbe a exposição de terceiros que não estejam envolvidos no crime e também prevê a responsabilização do lojista caso haja divulgação indevida de imagens sabidamente falsas. Depois da CCJ, o projeto de lei, que já passou pela Comissão de Segurança Pública, vai ao plenário do Senado.
1: Mais de 33 milhões de brasileiros deixaram de votar no último domingo e entre os que foram às urnas, quase 6 milhões optaram pelo voto nulo ou em branco.
2: Os números mostram o tamanho da parcela do eleitorado que não escolheu nenhum dos candidatos nas urnas. Repórter Marcela Cunha.
3: O número representa mais de 21% do eleitorado e é o maior desde 1998. Por isso, o TSE informou que vai atuar para aumentar o comparecimento no segundo turno, marcado para o dia 25 de outubro. De acordo com o presidente do TSE, o ministro Cássio Nunes Marques, é preciso intensificar as ações, em especial entre os grupos para os quais o voto não é obrigatório, como quem tem 70 anos ou mais.
4: Não é o ideal a abstenção de 20%. A ideia é intensificar e aperfeiçoar todos os mecanismos disponíveis para a Justiça Eleitoral para que a gente consiga diminuir esse percentual num segundo turno.
3: Segundo o presidente do TSE, a abstenção chega a cerca de 50% entre os maiores de 70 anos e a 20% entre os jovens de 16 e 17 anos. Além das ausências, o primeiro turno registrou 2 milhões e 200 mil votos em branco e 3 milhões e 600 mil votos nulos.
1: E quem não foi às urnas no primeiro turno ainda pode votar no segundo. Basta que o título de eleitor esteja regularizado.
2: A Justiça Eleitoral considera cada turno uma eleição independente. Portanto, a ausência na primeira etapa não impede a participação na votação de 25 de outubro, desde que a situação eleitoral esteja regular. Quem explica é a repórter Luísa Mello.
5: Cada turno eleitoral é tratado como um pleito independente. Então, mesmo sem ter participado da primeira rodada de votos, os eleitores podem ir às urnas no segundo turno. Basta que o título esteja regularizado. A ausência no primeiro pleito precisa ser justificada pelo eleitor até 3 de dezembro. O presidente do Tribunal Superior Eleitoral, ministro Cássio Nunes Marques, ressaltou a importância da participação no primeiro turno.
4: Quero, antes de tudo, agradecer às eleitoras e os eleitores brasileiros que compareceram às urnas e exerceram, mais uma vez, o direito fundamental de escolher os seus representantes.
5: De acordo com dados do TSE, a abstenção bateu recorde este ano, com 33 milhões e 400 mil pessoas que não compareceram às urnas. No segundo turno, a votação é apenas para presidente da República e, dependendo do estado, para governador.
2: Com edição de Paula Groba e trabalhos técnicos de Eliseu Caires, o Jornal do Senado fica por aqui. Acompanhe agora as notícias da Câmara dos Deputados. Boa noite.
1: Boa noite e até amanhã.
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7: Câmara amplia a bancada feminina e passa a contar com 109 mulheres.
8: PL elege maior bancada e terá 121 deputados na próxima legislatura.
7: Nicolas Ferreira e Lucas Pavanato superam os 3 milhões de votos.
9: Boa noite. Os brasileiros foram às urnas neste domingo para participar do processo eleitoral.
7: A eleição presidencial de 2026 registrou mais de 119 milhões de votos válidos no primeiro turno, o maior número já registrado nesta etapa da disputa pelo Palácio do Planalto.
9: Os eleitores também votaram para escolher os próximos governadores, senadores, deputados federais e deputados estaduais.
7: Na Câmara dos Deputados, o PL elegeu a maior bancada para a próxima legislatura. A repórter Silvia Munhato explica como fica a correlação de forças na casa a partir do resultado das eleições deste domingo.
10: O PL elegeu a maior bancada da Câmara dos Deputados neste domingo e vai ter 121 deputados na próxima legislatura, que começa em 1º de fevereiro. Em 2022, o partido havia obtido 97 cadeiras. O segundo colocado para a Câmara foi a Federação PT-PCdoB-PV, com 88 deputados, 6 a mais que na última eleição. Além do PL da Federação PT-PCdoB-PV, ganharam deputados em relação ao total eleito em 2022, o PSD, Republicano,

0: Americanos Podemos Novo e Missão. O Novo teve um aumento de 3 para 10 deputados. Entre os que perderam, destaque para a federação União PP, que passou de 105 para 87. PSDB Cidadania perdeu 7 cadeiras, chegando a 11. E o PDT ficou com 6 deputados, uma perda de 10 cadeiras. PSB e PSOL Rede mantiveram uma bancada de 15 deputados. Os outros que registraram quedas foram MDB, PRD Solidariedade e Avante. Em entrevista ao programa Painel Eletrônico da Rádio Câmara, a consultora legislativa Manuela Nonô cita o crescimento de partidos como PL e Novo como exemplo de uma eleição ideológica e mais à direita.
1: Eu acho que essa foi a eleição dos partidos ideológicos. Seja de um lado, seja de outro, essas agremiações ganharam, foram premiadas pelos eleitores. Os partidos catch-all, aqueles que vale tudo, o famoso centrão, de uma forma geral ele perdeu, tanto na Câmara quanto no Senado. E isso não se deve somente ao eleitorado. Também se deve à reforma do sistema político brasileiro que tem acontecido, que tem colocado aí cláusulas de barreira, que proibiu as coligações nas eleições proporcionais. Isso tudo está depurando o sistema, devagar, mas continuamente.
0: Também em entrevista ao Painel Eletrônico, o professor de Ciência Política da Universidade de Brasília, André Borges, afirma que foi uma eleição plebiscitária, citando a definição de segundo turno para presidente, que será disputado entre o senador Flávio Bolsonaro e o presidente Lula.
2: Ele mostra, né, um certo padrão, né, no comportamento do eleitorado, no que diz respeito ao fato de que quando a gente tem uma eleição, né, em que o presidente em exercício no cargo concorre à reeleição, invariavelmente, né, esse pleito ele acaba se tornando uma espécie de plebiscito sobre o governo. E eu acho que o grande desafio da campanha do Lula, né, sempre foi o fato de que ele não conseguiu, né, ao longo da campanha, melhorar os índices de aprovação do governo, né?
0: Os dois especialistas explicam, porém, que o sistema ainda mantém vários partidos e com resultados diversos nos estados. Portanto, a Câmara manterá, por exemplo, deputados mais voltados para a busca de recursos para suas regiões. E a falta de uma decisão sobre o executivo no primeiro turno deverá, segundo eles, adiar votações mais polêmicas. Dos 513 deputados federais eleitos, 183 vão exercer seu primeiro mandato na Câmara dos Deputados. Esse número representa uma taxa de renovação de 35,67%. Já o número de deputados reeleitos é de 301, 58,6% do total de deputados que foram eleitos titulares nas eleições de 2022 ou suplentes que foram efetivados como titulares ao longo da atual legislatura. Da Rádio Câmara de Brasília, Silvia Minhato.
3: Eleições. Novas deputadas serão 21% do total de parlamentares na Câmara, percentual acima da atual legislatura, mas ainda abaixo do total de mulheres na população brasileira. A repórter Paula Bittar traz uma análise sobre o crescimento da bancada feminina para a próxima legislatura.
4: O número de mulheres eleitas para a Câmara aumentou, mas a representação feminina entre os deputados continua muito abaixo da proporção da população. A partir de 1º de fevereiro do ano que vem, as mulheres representarão 109 dos 513 parlamentares da Câmara, 19 a mais que o número atual. Ainda assim, enquanto são mais de 51% da população brasileira, serão pouco mais de 21% dos deputados federais. 59 delas, ou 54%, foram reeleitas. A federação composta por PT, PCdoB e PV elegeu a maior parcela de mulheres, somando 34 cadeiras, o equivalente a 31% da representação na casa. Os colégios eleitorais do Sudeste foram os principais responsáveis pela formação dessa nova bancada. São Paulo elegeu 16 deputadas, concentrando 14,7% de todas as cadeiras ocupadas por mulheres na casa. Logo atrás, Minas Gerais e Rio de Janeiro garantiram 11 e 10 parlamentares, respectivamente. Fora do eixo Sudeste, Bahia, Pernambuco e Santa Catarina destacam-se com 6 deputadas eleitas em cada estado. Por outro lado, Distrito Federal, Piauí e Roraima encerraram a apuração sem eleger mulheres para a nova legislatura. A deputada Érica Hilton, do PSOL de São Paulo, foi reeleita como a mulher mais votada da história da Câmara dos Deputados, com 1,5 milhão de votos conquistados.

0: Hilton foi uma das duas primeiras mulheres trans eleitas para a Câmara ao lado de Duda Salabert, do PSOL de Minas Gerais, em 2022. Em Minas Gerais, Duda Salabert aparece como a terceira mais votada, com quase 230 mil votos, e também deve assumir um novo mandato. Magda Morfato, do PL de Goiás, aos 77 anos, será a integrante com mais idade em exercício na casa. A cientista política Hanna Marussi considera positivo o aumento na bancada feminina e atribui essa elevação ao financiamento das campanhas.
1: Os partidos tinham até 8 de setembro para fazer o repasse para mulheres, pessoas negras e indígenas, e de um modo geral esse prazo foi cumprido. Claro que tiveram partidos que individualmente não cumpriram, mas no montante geral do Fundo Especial de Financiamento de Campanha, esse dinheiro foi destinado. Então, tanto o montante quanto o momento em que ele entra faz toda a diferença para a eleição de mulheres.
0: Na análise da composição da bancada, a cientista política ressalta que ela se divide principalmente em esquerda e direita, com um centro esvaziado. Hanna Marussi aponta, por outro lado, que no Senado a votação foi expressiva para mulheres de direita.
1: A gente tem um crescimento expressivo também de mulheres eleitas, porém, essas mulheres, muitas delas, se colocaram e fizeram sua campanha deslocada de valores ligados aos direitos das mulheres, algumas até se posicionando contra o voto feminino. Então a gente tem um crescimento de mulheres muito mais ligadas ao conservadorismo, muito mais ligadas ao espectro de direita no Senado. E isso é uma tendência do Senado como um todo, né? O crescimento do conservadorismo no Senado foi bastante expressivo. A direita agora, pela primeira vez, é maioria no Senado Federal.
0: Para o Senado, entre as 54 vagas em disputa, 12 foram para mulheres. É o maior número de senadoras eleitas em um mesmo pleito desde a redemocratização. Até então, o recorde havia sido registrado em 2002, quando 8 mulheres conquistaram cadeiras na casa. Em 2018, última eleição em que também foram renovados 2/3 do Senado, 7 mulheres foram eleitas. Com o resultado, a bancada feminina deve passar das atuais 15 para 18 integrantes a partir de 2027. Da Rádio Câmara, de Brasília, Paula Bittar.
2: Política. Campeões de votos ajudam a ampliar as bancadas de seus partidos na Câmara. Antônio Vital tem as informações.
3: O resultado final das eleições para deputado federal apontou a existência de candidatos muito bem votados que funcionaram como puxadores de votos para seus partidos e acabaram contribuindo para que outros parlamentares, que não teriam individualmente votos suficientes para se eleger, também conquistassem uma vaga. Puxadores de votos são aqueles candidatos que obtiveram votação acima do chamado quociente eleitoral, que é o cálculo usado para apontar quantas vagas cada partido tem por estado. Foi o caso, por exemplo, de 2 deputados do PL, Nicolas Ferreira, em Minas Gerais, e Lucas Pavanato, em São Paulo. Os dois receberam mais de 3 milhões de votos e ajudaram a ampliar a bancada do PL na Câmara. Em Minas Gerais, o PL elegeu 21 deputados, sendo que 9 deles não teriam sido eleitos sem os votos de Nicolas. Um deles, Sargento Melo Casal, acabou eleito com apenas 25 mil votos. Em São Paulo, os votos a Pavanato ajudaram a eleger 7 deputados que não teriam votos suficientes entre os 19 eleitos pelo PL. Isso porque, na eleição para deputado, os votos são computados para o partido ou federação do candidato. Quanto maior essa soma, mais cadeiras o partido tem. Também em São Paulo, a deputada Érica Hilton recebeu mais de 1,5 milhão de votos, o que ajudou o partido dela, o PSOL, a conquistar 6 vagas na Câmara, uma a mais do que teria direito se não fossem contabilizados os votos para o partido. O ponto em comum entre os campeões e as campeãs de votos é a campanha com forte presença nas redes sociais. Para o cientista político André Borges, da Universidade de Brasília, a campanha pelas redes sociais é uma nova maneira de fazer política que veio para ficar.
4: Candidatos mais localistas, né, ex-prefeitos, ex-vereadores, geralmente eles vão ter aquela votação ali mais concentrada, né, no seu município. E o que a gente observa nos últimos anos é que a campanha através da rede, ela me permite chegar a um custo relativamente baixo, né, a eleitores que estão espalhados ali, né, pelo território do Estado. Né? Então você passa a ter um tipo diferente de campanha. Né? Eu acho que é um novo jeito de fazer política que veio para ficar e que está abrindo espaço também para a ascensão de novas lideranças.
3: Consultora legislativa da Câmara dos Deputados, Manuela Nonô, também relacionou a presença nas redes sociais ao resultado da votação.
5: Quando você se torna conhecido pelas redes sociais,

0: se torna quase natural você ter uma votação, embora essas realmente tenham sido extraordinárias. Eu quero dizer aqui que o Nicolas sozinho teve 27,41% dos votos válidos de Minas. O PL fez 19 cadeiras. Sem o Pavanato, ficaria 12. Então, o Pavanato deu 7 cadeiras para o PL. Ele teve 47,26% de todos os votos do PL de São Paulo. Isso é muita coisa.
1: Outros candidatos também ajudaram a ampliar a bancada de deputados em seus estados, graças à grande quantidade de votos. André Fernandes, do PL, foi eleito com quase 700 mil votos no Ceará, mais de 12% dos votos do estado. E Júlia Zanatta, também do PL, recebeu 560 mil votos, o equivalente a 13% de todos os votos de Santa Catarina. Também foi eleito com 13% dos votos no Distrito Federal o candidato Fábio Félix, do PSOL. Na Rádio Câmara de Brasília, Antônio Vital.
2: Trabalho.
3: A notícia de que postos de gasolina estavam obrigando as frentistas a trabalharem de biquíni motivou um debate sobre os limites das empresas na definição dos uniformes de seus funcionários.
4: A questão chegou à Câmara dos Deputados, onde uma proposta foi apresentada para impedir que as vestimentas nas empresas violem a dignidade do trabalhador. O repórter Luiz Cláudio Canuto tem os detalhes.
5: Está na Comissão de Constituição e Justiça da Câmara dos Deputados projeto que cria regras para uso de uniformes de trabalhadores. A intenção é evitar a violação da dignidade do empregado. Atualmente, a CLT define que cabe ao empregador definir o padrão de vestimenta dos empregados, sendo permitida a inclusão no uniforme de logomarcas da própria empresa ou de empresas parceiras e de outros itens de identificação relacionados à atividade desempenhada. A proposta proíbe diferenças que destoam da finalidade da profissão e veda a imposição de roupas que provoquem riscos físicos ou ambientais desnecessários. A autora do projeto, deputada Laura Carneiro, do PSD do Rio de Janeiro, explicou o que a motivou a apresentar a proposta.
6: Na verdade, esse projeto surge de uma modinha que apareceu de que as mulheres tinham que estar no posto de gasolina vestidas de biquíni, como se a pessoa vai pôr gasolina apenas para ver aquelas mulheres seminuas. E isso é um completo absurdo, um desrespeito às mulheres brasileiras, um desrespeito ao corpo, um desrespeito à identidade e muito mais um desrespeito à profissional. Você não está tratando de uma mulher que vai vender o seu corpo. Ela está vendendo um produto e ela não tem que utilizar o seu corpo para isso. É um completo absurdo. É entender que a mulher é um objeto, é tudo que a gente batalha, é o que alimenta essa política do machismo, né? O que alimenta essa visão torpe de que mulher é objeto, e é isso que a gente combate todos os dias. Então não fazia nenhum sentido a gente não ter apresentado esse projeto e eu espero que ele seja aprovado.
5: O texto original proibia qualquer uniforme que expusesse o corpo de forma indevida ou que fosse incompatível com a natureza do trabalho e determinava que as normas internas das empresas sobre uniformes deveriam observar critérios de conforto e respeito à diversidade corporal. Na Comissão de Trabalho, a relatora, a deputada Rogéria Santos, do Republicanos da Bahia, optou por uma redação que retirasse o caráter moralizante da proposta e preservasse a autonomia das empresas na gestão da força de trabalho. A comissão acompanhou a sugestão da relatora. Pelo texto aprovado, o empregador não pode exigir dos empregados o uso de vestimentas incompatíveis com a finalidade da atividade. A proposta aguarda a avaliação da Comissão de Constituição e Justiça. Se aprovada, poderá seguir diretamente ao Senado. Para virar lei, precisa ser aprovada pelos deputados e senadores e depois ser sancionada pela Presidência da República. Da Rádio Câmara de Brasília, Luiz Cláudio Canuto.
2: Segurança Pública.
3: Comissão aprova a realização de campanha contra a divulgação de dados de autor de crimes em escolas. A repórter Maria Neves tem os detalhes.
7: A Comissão de Segurança Pública da Câmara dos Deputados aprovou o projeto que prevê a realização de campanhas de conscientização sobre a divulgação de dados pessoais de autores de homicídios em escolas. Pela proposta, as ações deverão incentivar a cobertura jornalística responsável e ética que priorize o interesse público. O texto original do deputado Dr. Jaziel, do PL do Ceará, proíbe a divulgação de informações como nome e foto do autor de crimes cometidos.

0: com o objetivo de provocar terror social ou generalizado. Dr. Jaziel propõe, inclusive, punições para quem incorrer na conduta, mesmo para os meios de comunicação. O relator na Comissão de Segurança Pública, deputado delegado Paulo Bilinski, do PL de São Paulo, no entanto, recomendou a aprovação da versão apresentada pelo relator na Comissão de Comunicação, deputado Kleber Verde, do MDB do Maranhão. Kleber Verde considera que proibir veículos de imprensa de divulgar nomes de pessoas envolvidas em crimes de terrorismo consiste em censura prévia, o que é proibido pela Constituição.
1: Apesar de reconhecermos os nobres desígnios esculpidos da concepção desses projetos de lei, suas concepções materiais violam o comando constitucional que veda a censura prévia, tornando-se incompatíveis com a sistemática do nosso ordenamento constitucional.
0: O projeto, que prevê a realização de campanhas de conscientização sobre a divulgação de dados pessoais de autores de homicídios em escolas, ainda será analisado pela Comissão de Constituição e Justiça. A proposta também terá de ser votada pelo plenário e, se aprovada, terá de seguir para o Senado. Da Rádio Câmara de Brasília, Maria Neves.
2: Termina agora o Jornal Câmara dos Deputados, produzido pela Rádio Câmara, com trabalhos técnicos de Everson Urani e apresentação de Luciana Vieira e José Carlos Andrade. Uma ótima noite para você.
3: O Jornal Câmara dos Deputados volta amanhã. Fique agora com as notícias do Tribunal de Contas da União.
4: Minuto do TCU.
5: O Tribunal de Contas da União avaliou a atuação do governo federal diante dos apagões de energia em São Paulo. A fiscalização analisou a atuação do Ministério de Minas e Energia e da Agência Nacional de Energia Elétrica no acompanhamento dos serviços da empresa Enel. A concessionária atende mais de 8 milhões de consumidores em 24 municípios, incluindo a capital paulista. O TCU constatou que o tempo médio para restabelecer a energia passa de 10 horas e está acima das médias nacional e estadual. Desde que assumiu a concessão, em 2018, a Enel acumulou mais de 320 milhões de reais em penalidades. O contrato termina em 2028. 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
7: Segunda-feira, 5 de outubro de 2026. A partir de agora, a música sertaneja do Nação no ar. Eu sou Evandro Filho e te faço companhia trazendo este Nação Sertaneja.

0: Gustavo Mioto, senhoras e senhores.
1: O som da segunda-feira, Gustavo Mioto com Murilo Ruf. E tem mais músicas, ó, toca aquela pra você. João Neto e Frederico com Panda.
2: Machucado,
3: o nosso, né?

0: Deus do céu.
1: Quem tá feliz dá um grito! 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
2: Pra fechar a primeira sequência de hoje, Country Beat com Rio Negro e Solimões. Apaixona muita gente. Você curtindo Nação Sertaneja em casa, no carro, no trabalho. Semana começando. Que seja uma semana abençoada pra todo mundo.
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2: Aqui o Evandro que já está de volta, cumprimentando o pessoal do comércio. Boas vendas. Semana que tem o quinto dia útil também, hein? Agora tem a Paulinha Matos cantando assim, ó.

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Só um maluco, Gabriel Salles, aqui no nosso Nação Sertaneja. Tô esperando a sua mensagem na rede social, hein? Diz aí, qual é a sua expectativa para esta semana? Fica à vontade para pedir a sua música, para pedir moda pro Cantinho Caipira e para ouvir agora Murilo Huff.

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0: Fernando e Fabiano e Traia Veia com teste de fidelidade no nosso Nação Sertaneja, que tocou o Breno e Matheus, Murilo Huff. Rapidinho a gente volta.
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2: Aqui é o Evandro tomando aquele cafezinho contigo e trazendo aquele som sertanejo que você ama. Agora com o

Casaço de Enzo Rabelo, música nova que você curte na nossa programação. Aliás, eu tô curtindo o café do Daniel, hein? O Daniel fez um café caprichado aqui na rádio hoje. O café do Daniel tá forte, do jeitinho que eu gosto também, hein? O Márcio mandou mensagens por aqui, tá tomando um cafezinho, ouvindo Nação Sertaneja nesta segunda-feira, 5 de outubro. E agora a gente ouve juntos Nayara Azevedo com Mari Fernandes. Quem avisa, amiga é.

0: 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Mari Fernandes!
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0: É muita gente ouvindo o programa de hoje.
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0: Por aqui segue o Evandro Filho te fazendo companhia. Hoje é segunda-feira, 5 de outubro de 2026. Muita música bonita, muito sucesso, muita energia positiva onde você estiver. Com Nando Moreno, com Gini Geno, para a brisa do amor.
4: Essa vai para meus irmãos caminhoneiros desse Brasil. Do amor, Gini Geno, que moda, hein? Que prazer cantar com vocês, hein? Do Moreno.

Gaveta de Saudade, Thales Lessa, para cumprimentar aí meus amigos marceneiros, para você que vende móveis também, muito obrigado pela sua audiência, pessoal da área imobiliária, também vendedores de imóveis.

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1: Tocando aquele som que você adora, Pedro Sanches e Thiago com Pedro, Paulo e Alex, Quem Você Não É, versão ao vivo. E agora tem uma localização chegando aqui, ó, com Pedro, Neto e Matheus.

0: Aquele som apaixonado de Jorge Mateus, Molhando o Volante, pra fechar a sequência bem especial. Essa daqui já tem 5 anos, hein? Mas quando toca, o coração de muita gente bate mais forte. Agora o coração bate forte também depois de intervalo, no Cantinho Caipira.
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1: Opa, agora é hora de moda de viola. Hoje é segunda-feira, 5 de dezembro de 2026. É hora de pegar aqueles modão lá do fundão do balaio com a porteira da saudade aberta. Já com o fogão de lenha queimando, já preparando aquela polenta com frango caipira e aquele chazinho de erva mate, hein? Ouvindo o Lilé, o mãe de carvão.

e Laura, viola pura no cantinho caipira, meu amigo da fazenda, você da zona rural, você agricultor, você pecuarista, alô motorista, boa viagem, muito obrigado pela audiência sempre. E nós seguimos juntos na trilha da saudade, no cantinho caipira, com as irmãs Galvão.

0: Zé Garoto e Timboré, um abraço e um adeus. Tem da vida, Craveira e Cravinho, Irmãs Galvão, Manhã Sem Aurora. Este foi o Cantinho Caipira desta segunda-feira. Mas ó, pra você que adora o som sertanejo, depois do intervalo eu volto.
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0: Aqui o Evandro de volta, cumprimentando você que está fazendo aniversário hoje. Oi, excelente! Muito obrigado pela audiência. Um abraço também para o Nelson curtindo a nossa programação. O Nelson que está soprando as velhinhas hoje também do signo de Libra. Bora de Zé Henrique e Gabriel.
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0: Sozinha, Gustavo Lima com Jorge Henrique Rodrigo. E ó, Meu Lugar de Amor tá por aqui com Kelvin Gustavo.
1: Agora, bem no finalzinho da tarde, já chegando à noite, Kelvin, na beira de um lago, a gente escreveu essa música.
2: Assim, ó.

0: Zedinho, vai! Que modão, hein?
1: Bonita, né?
0: Parabéns, ó, menino.
2: Maravilhosa.
0: Tá doido. É assim, ó.
2: Vai, Zezão.

0: este aqui é o Esconde Esconde de Guilherme Benuto para fechar o Nação Sertaneja de hoje. Muito obrigado pela companhia, pelo rádio ligado. Um beijo no coração e até a próxima.
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já tô chegando na terça-feira! Bom dia, você tá bem, lindona? Ô, amigão, como é que tá? Tudo beleza, é? Obrigado pelo carinho, muito prazer, sou o Joel Cabral, você já sabe, né? A partir de agora, a festa do Madrugada tá começando, já é terça-feira. Ó, quero ser participando, tá? Me conta de onde você tá me ouvindo, vai lá no @ Joel Cabral Voz do meu Instagram e me conta qual é o nome da sua cidade. Você me fala, me manda mensagem, fica à vontade, tô te esperando, hein? Depois eu te mando um abraço aqui. Bora começar a festa da terça? Chega pertinho do rádio. Vem que tem! Madrugada com você! Pra começar, Ana Castela e Simone Mendes. Ó que modão, gente! Não vai ter nunca! Bom dia!

0: Samuel no Madrugada. Vida Minha. Uau, que regravação, hein? Antes, Murilo Rufi, Saudade Estranha. O Léo Chaves com Lembranças de Amor. E Ana Castela com Simone Mendes. Não Vai Ter Nunca, que continua, tá? Bom dia. 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

Moçada boa! Tocando Tchãozinho e Alessandro com de Paulo e Paulino, amor de trem! Teve antes Hugo e Guilherme, né? Metade de mim. E o Maurício e Eduardo, solteira no mundo. Daqui a pouquinho tem mais. Se prepare, ó. Lá vem Marcos e Belucci. Vai ter Rio Negro e Solimões. O Eduardo.

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1: 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Eu já voltei aqui, ó. Não mais

madrugada gostosa, Rio Negro e Solimões. Fui, que modão, hein? É, tem hora que tem que fazer isso aí, ó. Guilherme Beruto e Panda, eu duvido. Hugo Henrique com Jorge Matheus Loira do Paraná. E Eduardo Costa, toneladas de paixão. Aqui segue, ó, ó.

madrugada boa. Fechando a primeira hora, Leandro e Romário e Ícaro e o Gilmar. Corações Egoístas. Antes teve Henrique e Juliano, Cidade Vizinha. E ainda PPA com Diego e Vitor Hugo, Carmé de Chocolate. Daqui a pouquinho lá vem mais moda, tá? Se preparem. Você vai cantar com a Paula Fernandes. Vai ter Mato Grosso e Matias. O Matheus e Cauã e a Lauana.

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5: Matheus e Cauã e Lauana Prado no Madrugada, abrindo a segunda hora. Ó, admita.
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Sunny Paulinho com Bruno Marrone. Cancela essa data, eita! Tem que saber o que quer, né? Antes, Rio Negro e Solimões e Country Beat apaixona muita gente. O Ralph, você tá fazendo falta. E Matheus e Cauã e Laona Prado, admita! Vem cá junto na terça, ó, ó.

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1: Madrugada boa, tocando Mato Grosso e Matias enquanto o sol brilhar. Teve antes Paula Fernandes, anota aí, ó. E ainda João Lucas Freitas e Kleber e Cauã, Preso ao Seu Beijo. Daqui a pouquinho vem moda, hein? Você vai cantar com o inesquecível Marília Mendonça, com João Bosco e Vinícius, até com Guilherme Benuto e Pan.

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4: Aqui continua pra você na terça. Ó, ó.
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4: Guilherme Benuto e banda. Eu duvido. Ó, o modão.
6: Vai.

tanto que reflexiva, né? Melhor versão sempre! Antes teve PPA com Diego e Vitor Hugo Carmé de Chocolate. Fernanda e Sorocaba com Deixa Eu Amar Você. E Guilherme Benuto e Panda, Eu Duvido. Vem cá junto, continua. Ó, ó.

Madrugada Boa, tocando Gustavo Lima, Retrovisor, que reflexão, hein? Como temos que ser gratos o tempo todo, por favor! Antes teve Marília Mendonça, Rosa e Beija-Flor, e Ed Brito e Samuel, Toda Mulher, daqui a pouquinho na próxima hora, vai se preparando, você vai cantar com Eduardo Costa, vai ter Luan Santana, até o Felipe Araújo.

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Você tá bem, é? Tá começando mais uma hora aqui no Madrugada. Alegria em primeiro lugar. Muita gente passando aqui no arroba Joel Cabral Voz do meu Instagram. Sim, tem notificação chegando, ó. Ô, Lucília, obrigado pela sua participação, mulher. O Fernando Caio também tá curtindo a gente. Ó, passa lá no arroba Joel Cabral Voz no meu Instagram e me conta de onde você tá me ouvindo. Vai ser um prazer imenso falar o nome da sua cidade, seu nome aqui também, tá? Bora começar essa hora. Chega pertinho do rádio. Vem comigo. Madrugada com você. Promessa é dívida. Ó, o Felipe Araújo chegando. Mentira que virou paixão. Ó, que moda, gente. Bom dia.

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1: Luan Santana na madrugada mais gostosa, Ilha. Teve antes Emílio e Eduardo, Barulho da Buzina. Maiara e Maraíza com Ex de Alguém. E Felipe Araújo, Mentira que Virou Paixão. Aqui segue, ó, ó.
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madrugada boa, tocando Júnior Marques, Ilusão de Amor. Teve antes Eduardo Costa, Mensagem no Celular. E Maurício e Eduardo, Solteira no Mundo. Daqui a pouquinho vem mais moda, hein? Você vai cantar com Léo Magalhães, com Manu Batidão e Simone Mendes. Até com a Ana Castela, hein?

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4: Rio Negro e Solimões com Emílio e Eduardo. Sonhando com você. Bom dia!
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Batidão e Simone Mendes, daqui pra sempre, hein, modão? Teve antes Gustavo Lima, Bala Lojada, João Neto e Frederico com Minha Herança, e Rio Negro e Solimões, Emílio e Eduardo, sonhando com você. Aqui segue, tá? Boa terça, ó.

madrugada gostosa, Ana Castela. É que eu não te esqueci, sabe? Fechando essa hora, teve antes César Menotti, Fabiano Mentira. E ainda os Bonifácios com a Thaíra Alexandre. Deus me deu esse lugar. Ó, daqui a pouquinho tem mais uma hora aqui no Madrugada. Vai se preparando. Você vai cantar com Marcos e Belucci, com Fernando e Sorocaba.

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7: Mato Grosso e Matias abrindo essa hora, enquanto o sol brilhar. Que modão, gente. Bom dia!

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1: Fernando em Sorocaba, no Madrugada, terra de amor. Aí dá certo, hein? É outra história. Os dois querendo o mesmo tempo. Não tem como dar erro, viu? Antes, João Pedro e Cristiano acordou namorando. Amado Batista com Kel Smith, então volta. E Mato Grosso e Matias, enquanto o sol brilhar. Vem cá junto. Ó.

madrugada boa, Duda Bertelli com Ana Castela, ponto fraco, teve antes Zé Neto e Cristiano, a gente continua, e Leandro e Romário, e Ica e o Gilmar, corações egoístas, é rápido intervalo, hein, pra você cantar junto com Bruno e Marrone, Maiara e Maraíza.

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e Cauã e Jorge Matheus, Pactos, pra ser cumprido sempre, por favor, né? Antes, Rio Negro e Solimões e Country Beat, apaixona muita gente. Guilherme Santiago, Você Não Me Ama, e Gustavo Lima, Retrovisou, aqui segue, ó, ó.

0: bagagem demais, tipo...
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Madrugada boa, fechando essa hora, Kleber e Cauã, mil adjetivos. Teve antes Bruno e Marrone, Fantasma da Saudade. E os Bonifácios com a Thaíra e Alexandre. Deus me deu esse lugar. Já já tem saudade, eu conto com você, tá lindona? Certo, amigão? É VaptVupt, segura!

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0: bom dia, tudo bem por aí, lindona? Ô, amigão, tudo beleza, é? Ótima terça-feira, estamos começando aqui a última hora. E já sabe, né? Quero que você continue comigo, lógico, agora a gente vai matar a saudade. Uma viagem no túnel do tempo sertanejo. Ah, pensa numa viagem gostosa de ouvir. Eu quero você do meu lado, pode ser? Então chega mais pertinho, que a saudade começa agora.
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0: E a primeira saudade, João Paulo e Daniel, Fogo de Amor. Bom dia!

Disco Rei Paraná. Essa é de 1995. Você não sabe amar. Que modão, gente. O Ataíde Alexandre antes. Deus me livre. O Bruno e o Marrone com Agora Vai. E abrimos com o João Paulo e Daniel. Vem cá comigo.

0: Amigo, é, tem mais saudade. Bom dia!
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0: Adalberto e Adriano, de volta ao ano de 93. Você só me faz feliz aqui no Madrugada.
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Luciano, por Deus, hein, modão? Antes, Chitãozinho e Chororó, Se Deus Me Ouvisse, e ouve sempre. Adalberto e Adriano foram os primeiros da sequência, Você Só Me Faz Feliz, gostando? Obrigado, tá? Daqui a pouquinho tem muito mais saudade, vai ter Cleiton e Camargo, Jean e Giovanni, Guilherme e Santiago, e você não vai perder essa daqui do Maurício e Mauri.

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saudade, por amor te deixo ir. Mas se quiser ficar comigo, eu prefiro, tá? Guilherme Santiago antes, Mentira de Amor. Você ouviu Jean e Giovanni, Eu Busco Uma Estrela. E abrimos com Cleiton e Camargo. Vem cá, continua, tem mais saudade. Leandro e Leonardo, mensagem. Ei, terça-feira.

No Madrugada, Maurício e Mauri, Paixão à Loucura, essa é de 1991, antes, Que Saudade Gostosa, né? Rio Negro e Seu Limões, Depois Que Perde, e abrimos com o Leandro e Leonardo. Obrigadão por ter vindo com a gente nessa madrugada de terça-feira, 00h de quarta. Eu tô aqui de novo e eu conto com você, pode ser? Desejamos pra você uma ótima terça-feira, continua aqui na rádio, tá bom, lindona? Certo, amigão? Até a 00h, tchau!

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2: Sistema Osesc lançará série especial de histórias que mostram o cooperativismo de crédito. Agro e cooperativismo tiveram bons resultados nas eleições parlamentares no estado de Santa Catarina. Essas e outras notícias logo após a nossa mensagem cooperativista.
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2: Alô, amigos do sul do Brasil, eu sou o René Roberto e hoje é terça-feira, edição de 6 de outubro de 2026. E essas são as notícias. O setor agropecuário e cooperativo.

0: ativista de Santa Catarina considerou positivo os resultados das eleições do último domingo. O programa de educação política do cooperativismo, que pela primeira vez foi implementado em Santa Catarina, contribuiu para eleger parlamentares de diversos partidos e regiões do estado. O presidente do sistema OSESC, Vanir Zanata, conclamou os demais parlamentares que não fizeram parte do grupo para que se engajem na defesa do agro e do cooperativismo, para que, nas próximas eleições, o setor possa ampliar o leque de políticos identificados com o setor.
1: Agro e cooperativismo tiveram bons resultados nas eleições parlamentares. Os setores agropecuários e cooperativistas de Santa Catarina podem se considerar vencedores nos resultados das eleições parlamentares do estado. A campanha desenvolvida pelas entidades do agro e do cooperativismo para eleger parlamentares estaduais e federais identificados com o setor surtiu efeitos. Dos 6 candidatos a deputado federal indicados e dos 9 estaduais, não conseguiram se eleger 2 federais e 2 estaduais. As cooperativas e as entidades do setor se empenharam para indicar os candidatos que já provaram defesa do setor nos espaços legislativos que representam. Para o Senado, governador e presidente da República, o setor deixou livre para que cada cidadão fizesse sua escolha. O programa de educação política do cooperativismo, que pela primeira vez foi implantado em Santa Catarina, apesar de estreante, contribuiu para eleger representantes de diversos partidos e regiões do estado.
0: Esse foi o presidente do Sistema OSESC, Vanir Zanata. Foram eleitos para a Câmara Federal Daniela Rainer, do PL, José Milton Schaefer, do PP, Rafael Pezente, do MDB, e Giovanni Adissá, do Republicano. Para deputados estaduais do setor foram eleitos Altair Silva, do PP, Adilson Massoco, do PL, Fabiano da Luz, do PT, Mauro De Nadal, do MDB, Oscar Hutz, do PL, e Vicente Caropreso, do União Brasil. O mercado do arroz será pauta do próximo webinar gratuito do Sistema Faesc Senar, Federação da Agricultura e Pecuária do Estado de Santa Catarina e Serviço Nacional de Aprendizagem Rural e de Safras e Mercado Consultoria. O encontro será na segunda-feira, dia 26, às 19h, com analista de mercados agrícolas Evandro da Silva Oliveira, especialista nas culturas de arroz e feijão. Com o tema Cenário de Oferta e Demanda Global, Perspectivas de Mercado do Arroz, a palestra abordará principais fatores que influenciam o comportamento do setor e as tendências que podem orientar produtores, profissionais e demais agentes da cadeia produtiva. Os webinars são promovidos bimestralmente e apresentam análises sobre mercados que têm relação direta com os principais segmentos do agronegócio em Santa Catarina. A programação é destinada a dirigentes sindicais, produtores rurais, profissionais do Sistema Faesc Senar Sindicatos, equipes técnicas da Assistência Técnica e Gerencial ATEG e demais interessados. O presidente do Sistema Faesc Senar, José Zeferino Pedroso, destaca que a parceria permite acompanhar mudanças no ambiente macroeconômico e os seus reflexos sobre o setor agropecuário. Afirmou, essas análises ajudam a compreender tendências que interferem nos preços, na oferta e na demanda, além de outros fatores econômicos que impactam nas decisões dos produtores rurais, técnicos e demais envolvidos no agronegócio. Para participar, basta acessar o site sistemafaesc.com.br e preencher um breve formulário de inscrição. O Sicoobi encerrou o primeiro semestre de 2026 com resultados que reforçam a expansão e a solidez do cooperativismo financeiro do Brasil. Em junho, o sistema alcançou a marca de 10 milhões de cooperados e registrou 471 bilhões de reais em ativos totais, 263 bilhões de reais na carteira de crédito, 346 bilhões de reais em captações e 67 bilhões de reais em patrimônio líquido. Na comparação com o mesmo período do ano passado, números mostram um crescimento consistente. Os ativos totais do Sicoobi avançaram mais de 18%, a carteira de crédito cresceu 9,5%, enquanto as captações tiveram alta superior a 18%. Já o patrimônio líquido evoluiu quase 15%. Em uma análise de longo prazo, a expansão ainda mais expressiva. Entre junho de 2022 e junho de 2026, os ativos do Sicoobi mais que dobraram, passando de 215 para 471 bilhões de reais. No mesmo período, a carteira de crédito cresceu cerca de 89%. E as captações avançaram mais de 120%. Segundo o diretor financeiro e administrativo do Sicoobi, Janderson Fachin, o crescimento está ligado à proximidade com os cooperados, especialmente durante e após a pandemia. Ele disse, o Sicoobi cresceu muito nos últimos anos, especialmente durante e após a pandemia. Isso porque comprovamos na ocasião que a atuação cooperativista estava de fato próxima de pessoas físicas e jurídicas em todo o Brasil. Fachin também destacou os investimentos em comunicação e impacto social. Patrocinamos novelas, futebol, música, além de investir mais de R$500 milhões em ações sociais no ano passado. No período, o resultado combinado do Sicoobi somou R$4,5 bilhões, com índice de Basileia de 20%.

0: 7,58%, indicador que demonstra a capacidade da instituição de sustentar o crescimento com segurança. Já o Banco Sicoob também apresentou evolução com 223 bilhões de reais em ativos, 81 bilhões de reais em crédito, 159 bilhões de reais em captações e resultado de 459 milhões de reais, reforçando o desempenho positivo do sistema como um todo. E a seguir, depois da nossa mensagem cooperativista, nossa última notícia. Sistema Osesc lançará série especial de histórias que mostram o cooperativismo de crédito.
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0: Muito bem, estamos voltando aqui nos estúdios de rádio da Fecoagro em Florianópolis, capital do estado de Santa Catarina. E agora atenção para a última notícia. Por trás de cada cooperativa de crédito, existem histórias que vão além dos números. São pessoas que expandiram seus negócios, famílias que realizaram sonhos, produtores que encontraram apoio para crescer e que descobriram na cooperação um caminho para transformar suas realidades. E para dar visibilidade a essas histórias, o Sistema Osesc vai promover uma série especial ao longo do mês de outubro, em comemoração ao Dia Internacional do Cooperativismo de Crédito, dia 15 de outubro, e ao Dia Estadual do Cooperativismo de Crédito, dia 21 de outubro. A iniciativa vai reunir histórias inspiradoras de cooperados que encontraram nas cooperativas de crédito o apoio necessário para realizar projetos, expandir seus negócios e superar desafios. A série contará com 4 matérias especiais publicadas nas sextas-feiras, dias 9, 16, 23 e 30 de outubro, apresentando cases indicados para as centrais de cooperativas de crédito catarinenses. As reportagens serão veiculadas na newsletter Copy News SC, no site do Sistema Osesc e no perfil oficial do Sistema Osesc no Instagram, ampliando a divulgação de histórias que destacam o impacto do modelo cooperativista na vida das pessoas e no desenvolvimento das comunidades. Para o coordenador de comunicação do Sistema Osesc, Paulo Henrique Santias, a iniciativa busca aproximar ainda mais a sociedade das histórias que revelam a essência do cooperativismo de crédito. Ele disse: queremos mostrar pessoas. Cada história retrata como o cooperativismo de crédito gera oportunidades, fortalece negócios e realiza sonhos. Ao dar visibilidade a esses relatos, reconhecemos o papel das cooperativas como agentes de desenvolvimento em todo o estado de Santa Catarina. Além da série de reportagens, o Sistema Osesc desenvolveu uma campanha publicitária institucional em alusão ao Dia Estadual do Cooperativismo de Crédito. A ação será veiculada na TV, nas redes sociais, em veículos impressos e em outras mídias. A ação integra a estratégia de comunicação do Sistema Osesc para valorizar um dos ramos mais presentes na vida dos catarinenses. Atualmente, o cooperativismo de crédito reúne 69 cooperativas, mais de 4 milhões de cooperados e cerca de 20 mil colaboradores em Santa Catarina, além de contabilizar mais de 30 bilhões de reais em faturamento. 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
4: O humorista Tiririca, do partido PSD, não conseguiu se eleger deputado federal pelo Ceará nestas eleições. O humorista recebeu 5.523 votos e ficou como suplente. Ele deixará a Câmara em janeiro de 2027, no fim da atual legislatura. Embora seja cearense, o parlamentar disputou uma vaga pelo estado pela primeira vez. Em 2020, 2025, transferiu o domicílio eleitoral e trocou o PL pelo PSD para buscar o quinto mandato. A decisão ocorreu depois da queda de sua votação em São Paulo. Tiririca iniciou a carreira política em 2010, quando recebeu mais de 1,3 milhão de votos. Naquela eleição, foi o deputado federal mais votado do país. Em 2014, os paulistas o reelegeram com 1,2

0: 1,01 milhão de votos. Em 2018, Tiririca conquistou o terceiro mandato com 453 mil votos, a quinta maior votação para o cargo em São Paulo. No entanto, em 2022, recebeu pouco mais de 71 mil votos. Naquele ano, ele teve a menor votação entre os deputados federais eleitos pelo estado. 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

6:06, muito bom dia, estamos chegando aqui na videira com mais um programa, o nosso Alvorada Sertaneja. Manhã de terça-feira, 10 de outubro de 2026, estamos com a temperatura, nesse momento, na marca dos 15 graus, tempo nublado em videira, depois de umas pancadas de chuva, né, bastante chuva aí no finalzão de tarde e noite, estamos chegando para te fazer companhia aqui na videira, hein? Hoje é dia 6, hoje é dia da início da Semana da Criança, estamos na Lominguantes, aí 6 de outubro, terça-feira, né, gente? 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Bom dia, bom dia, bom dia a todos que povo ligado com a gente, 6:07. Rei do Gado, Tonico Tinoco, bom dia.

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6:21, 6:21, vamos seguindo aí com o nosso programa. Bom dia pra você, na sintonia, curtindo aqui a nossa Rádio Videira, o nosso Alvorada Sertaneja, que segue aí com muita música pra vocês, hein? Vou trazer mais moda na sequência, tem Belmonte Maré cantando Saudade da Minha Terra. Bom

0: 6h28.
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6h34, a gente vai seguindo com o nosso programa. Bom dia para você. 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Água Azul Poços Artesianos. 6h35, o senhor Antônio Kevico está ligado com a gente, mudou música aí da Moreninha Linda para todo o pessoal. Então aí, né, senhor Antônio, obrigado pela participação aí, né? 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
5: Seis horas com 45 minutos. Bom dia para você na sintonia. Deixa eu mandar um alô aqui. Bom dia, Dirley Fadani. Gostei de participar da programação. E a música Estrada da Vida ofereço a todas as pessoas que estão ouvindo a Rádio Videira. E uma abençoada terça-feira. Valeu, Dirley Fadani. Obrigado pela participação aí. Deixa eu mandar um alô aqui, né, para o pessoal aí que tá ligado com a gente, curtindo a programação da Videira. Lá na comunidade. Da Aparecida, né, Maceira? Isso, alô povo, pessoal aí, tá ligado com a gente, curtindo a nossa programação, um alô lá pro pessoal, né, a festa aí, em honra a Nossa Senhora Aparecida, dia 11 de outubro, né, na comunidade de Nossa Senhora da Aparecida, na Maceira, e um abraço lá pros amigos, então é dia 11, né, programação, 10 tem aí a missa, às 10h30, primeiro sorteio, torneio de bocha, 12 horas almoço aí, às 13 tem sorteio de cavalinho aí, né, o melhor sorteio da bocha, segundo sorteio da Bosch. Tem o primeiro sorteio da Bosch às 10h30 e o segundo sorteio às 13 horas. Às 13h30 tem o cavalinho e à tarde lá às 14h30 tem o matinezão lá animado pelo Grupo Fênix e a entrada franca aí, 16 horas sorteio da rifa então. Tá bom, gente? Então, um abraço pros amigos lá da linha Aparecida, isso, Nossa Aparecida, lá em Macieira aí, comunidade Nossa Aparecida, que dia 11 de outubro então vão estar em festa. Um abraço a todos aí, tá bom? 6 horas e 46 minutos. A gente vai seguindo, daqui a pouquinho tem aí a previsão do tempo. Vamos trazer então aqui a Estrada da Vida aí que a nossa amiga pediu. Vai curtir na sequência antes da antes do. Tem aqui já na sequência aí a previsão do tempo, primeira música, vamos lá então.

0: 6h42.
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1: Bom dia para todos os ouvintes. A terça-feira, pessoal, é mais um dia de tempo instável predominando. Nós temos momentos de nuvens mais associadas à chuva, então condição que serve para todo o meio oeste, mas não o dia inteiro, porque à medida que a terça-feira vai estar acontecendo, vamos ter outros momentos de melhoria, vamos ter alguns momentos de mais nuvens do que propriamente chuva. E dentro dessa variação, a sequência do dia que tem na temperatura da tarde, algo em torno de 20, 22 graus. Temperatura essa subindo um pouquinho mais na quarta, mas aproximado uns 24, 26 graus. É um dia onde a gente tem um pouquinho mais de aberturas de sol. Ainda vamos ter momentos um pouco nublados, mas intercala com essas aberturas de maneira suficiente para ajudar a temperatura chegar nesse patamar. Bom, justamente por causa do aquecimento, é que algumas pancadas de chuva ao final da quarta não podem ser descartadas, tá? Isso pega mais ao extremo oeste do estado. Acontecendo aqui para nós vai ser mais irregular, vai pegar apenas algumas poucas áreas. Quanto mais nós estivermos ao final da quinta e dentro da sexta, aí maior a condição de chuva aqui para nós, melhor distribuída, mas é assunto para a gente ainda ir atualizando na sequência dos dias. Abraço para todos, informações do tempo da Puchowski Meteorologia.
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3: Seis horas e 52 minutos, vamos seguindo aí com o nosso programa. Bom dia para você na sintonia, curtindo aqui a nossa Rádio Videira, o nosso Alvorada Sertanejo, que segue, né, gente? Que segue com muita música aí. E é o seguinte, meu povo, é o seguinte, é isso aí, né? Lembrando que

Vamos ter aí final de semana, então, a festa de Aparecida, né? E estaremos aí com o nosso programa domingo ao vivo, direto, lá no dia 11, então, né? No domingo. E dia 12, toda a equipe aí, cobertura completa aí da festa da Padroeira de Aparecida. Lembrando que esse ano, então, você pode adquirir o seu combo aí para o dia 11, pro domingo, né, gente? Pro domingo, dia 11, tem aí no combo churrasco de gado do frigorífico Brancaleone, acompanhado de maionese, pão salado de por R$150. Os combos serão vendidos somente mediante reserva até o dia 10, gente, de outubro, hein? A carne de gado será vendida somente nos combos, então. E o contato é o 99144-9070. Essa programação pro dia 11, certo, gente? E o pessoal pode retirar, então, no dia 11, a partir das 11 horas aí, a retirada dos combos. A partir das 12 horas tem venda de leitão assado, galinha assada, além de serviço de bar e cozinha e venda de pudins, bolos, cucas, pastéis, cachorro quente, pães e salada, tá bom? É a programação aí do dia 11, então. Para o dia 12, segue a programação normal aí com procissão, né? É, tem aí colhida aí, ó, acolhida aos romeiros aí, né? Os devotos, né? A partir das 8h30 na Capela Aparecida, 9h30 tem a Santa Missa, transmitida aqui pela Rádio Videira, às 12 horas aquele delicioso almoço, 14h30 aí o terço, em honra à Nossa Senhora Aparecida, às 15 até às 18 tem musical Grupo A3, entrada é franca, e durante a tarde vai ter aí, né, haverá cavalinho, brinquedos aí, pinturas faciais para a criançada. E você pode então participar aí, já comprar o seu ingresso para o matinê à noite, o Talagaço, no Boneco de Neve, Cantinho Nono Vito, em Freiburgo, ou no 99900-5440. E participe de mais uma grande festa na comunidade de Aparecida, meu povo! 6h54, eu falo pra vocês aqui da erva mate mazute, você que gosta de um bom chimarrão, bendita herança dos índios, chimarrão é 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Opa, bom também. 6h56, vamos trazer moda na sequência. Lembranças, porca véia, depois tem a oração da manhã.

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1: Bom dia, meus irmãos e irmãs. Terça-feira, dia em que somos chamados a rezar pelos doentes. A nossa oração é a Jesus. Mas nesta semana, por intercessão de Nossa Senhora Aparecida, padroeira do Brasil, coloque os doentes no manto de Nossa Senhora, certos de que ela intercederá a Deus por nós. Pai, Filho e Espírito Santo. Amém. Nossa Senhora da Conceição Aparecida, Mãe de Deus, Rainha dos Anjos, Advogada dos Pecadores, nesta manhã a invocamos sendo padroeira do Brasil, de todos os brasileiros. Ó refúgio e consolação dos aflitos e atribulados, Nossa Senhora Aparecida, cheia de graça e de bondade, lançai sobre nós, brasileiros, devotos, um olhar favorável, para que sejamos socorridos por vós em todas as necessidades em que nos acharmos. E de modo particular, nesta manhã, faço o meu pedido. Nossa Senhora Aparecida, padroeira do Brasil, animados e com confiança a vós recorremos, tomando-vos para sempre como nossa mãe, nossa protetora, consolação e guia, esperança e luz na hora da morte. Nossa Senhora Aparecida, padroeira do Brasil, livre o Brasil de tudo o que possa ofender ao vosso Santíssimo Filho Jesus. Nossa Senhora, Mãe Aparecida, preservai-nos de todos os perigos da alma e do corpo. Dirigi-nos, ó Mãe, em todos os assuntos espirituais e temporais. Livrai-nos da tentação do demônio. Nossa Senhora Aparecida, padroeira, fazei que, trilhando o caminho da virtude, possamos um dia ver-vos e amar-vos na eterna glória com teu Filho. Nossa Senhora Aparecida, rogai por nós. Nossa Senhora Aparecida, intercedei

0: Nossa Senhora Aparecida, fazei-nos dignos das promessas do Teu Filho. Pai nosso, que estais no céu, santificado seja o vosso nome. Venha a nós o vosso reino. Seja feita a vossa vontade, assim na terra como no céu. O pão nosso de cada dia nos dai hoje. Perdoai-nos nas nossas ofensas, assim como nós perdoamos a quem nos tem ofendido. E não nos deixeis cair em tentação, mas livrai-nos do mal. Ó Deus, por intercessão de Nossa Senhora, a Virgem Mãe Aparecida, abençoai todos os brasileiros, os que vivem ao relento, os desempregados, os doentes. Abençoai o Brasil, as crianças, os jovens, os idosos, de modo especial as crianças no Dia da Criança. Nossa Senhora Aparecida, peça a teu filho que abençoe a água, a roupa dos enfermos, as fotos de família. Em nome do Pai, do Filho e do Espírito Santo. Amém. Nossa Senhora Aparecida, cuidai do Brasil, em especial de nossas crianças. Amém.
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1: 7:12, 7:12. Bom dia pra você. 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Juventude, Rio Tigre versus aí Amigos da Bola de Joaçaba. 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E a partir das 18 horas, tradicional gata, dia 11,

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Haverá brinquedos para as crianças. Leva sua família e vai prestigiar, hein, gente? 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E siga aí nas redes sociais, arroba Itália Modas, minha gente. 7 horas com 14 minutos. Vamos seguindo aí com o programa. Bom dia, bom dia, bom dia. Vamos trazer mais moda aí pra esse povão, gente boa aí. Na sintonia já cedo, ligado com a gente, tomando um chimarrãozinho, tomando seu café da manhã. Você que já tá na lida cedo aí, né, meu amigo? Por enquanto o tempo tá aí, né, nublado em Videira. Não tá chovendo, choveu bastante aí na noite, né, início de noite aí na sequência. Mas por enquanto aí o tempo tá, né, o tempo aí praticamente nublado, né. E segunda previsão do tempo aí, olhando puxados, pode ocorrer algumas pancadas de chuva. É assim, vão tocando, né, meu amigo? Isso, 7h15.

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7h25, bom, siga de Godó, seu programa. E atenção para esse convite, né, gente? A comunidade de Santa Gema convida todos para baile de casal, que será realizado nesse dia 10 de outubro, sábado, com animação do grupo Fênix. Início às 20h30. Venda de ingresso somente na hora, R$25. Terá venda de pastéis, bolo, batata frita durante o baile. Convide seus amigos e participe. A comunidade de Santa Gema agradece a presença de todos. Não esqueça, então, nesse sábado tem baile aí, né? Baile de casais na comunidade de Santa Gema, animado pelo grupo Fênix, pessoal. Tá todo mundo convidado para participar, então, tá bom? 7h27, Fábrica de Telas Cidade Alta, 30 anos no mercado. 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

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O Hilário de Pomé também pediu aqui a música, Barco de Papel, e manda pra todo o povo que tá aí na sintonia, pessoal de Pomeia. Valeu! Obrigadão pela participação aí, tá lá tomando um chimarrãozinho e curtindo nosso programa, né, Dadeu? Casa de Caboclo, Rick Renner, 729.

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0: 7h32.
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Tem a participação do ouvinte, o Barco de Papel, chegando aqui. Trio Parada Dura, bom dia.

0: 7h42. Trio Padura cantando aqui no nosso Alvorada Sertaneja, que tem oferecimento junto com a gente do Supermercado Itália. 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

0: 7h47.
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7:55, chega lá no final de mais um programa, oferecimento da Erva Mate Mazut, o supermercado Itália Água Azul, em Paraquera, mais hora única e Cooperview, Itália Moda, Zé Der Castelo, Terra Planagem, Artefato e Cimento, Fábrica Tel, Cidade Alta, Mila Loja Bom Preço, na sequência o Café com Notícia, eu volto às 5 horas com o nosso entardecer no sertão. Valeu, minha gente, um abraço, até mais, tchau, tchau.

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0: Olá, bom dia, 8 horas e 1 minuto, manhã de terça-feira, 6 de outubro. Tempo encoberto, a temperatura nesse momento em 15 graus. O Café com Notícias está no ar. Bom dia, Ernesto Júnior.
1: Bom dia, João. Bom dia a quem está com a gente aqui no Café com Notícias nessa manhã de terça-feira. Um pouco um céu carregado ainda nessa possibilidade de chuva aí que vem se arrastando já desde ontem.
0: E quinta-feira começa a propaganda eleitoral gratuita no rádio e na TV, já para o segundo turno das eleições presidenciais e também para governo do estado, né? Onde há 5 ou 6 estados que não elegeu em primeiro turno.
1: A gente tem aí principalmente o estado do Rio de Janeiro, aí que tem, né, essa disputa ocorrendo em segundo turno, aí que inclusive pode ter mudança nas
0: tem
1: próximas horas.
0: Tem disputa judicial ainda, né?
1: Tem disputa judicial, porque aí é Antony Garotinho ontem...
0: Se for validado os votos de Antony Garotinho, tem segundo turno. Se não, for validado, o Ruas lá já venceu.
1: Isso, e ontem aí o Antony Garotinho deu uma entrevista falando que deve desistir da corrida, inclusive dos seus votos recebidos. Porém, já do outro lado, aí Eduardo Paes, ex-prefeito da capital fluminense e também aí candidato ao governo do estado, já entrou com uma ação na justiça em cima dessa questão, porque segundo ele, algumas situações aí irregulares devem estar acontecendo nesse momento.
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0: A terça-feira começa com céu encoberto, choveu durante a noite,

0: E 15 graus é a temperatura nesse momento. Leandro Puchalski nos conta agora a situação para esta terça-feira em relação ao tempo e à temperatura. Bom dia, Leandro.
1: Bom dia para todos os ouvintes.
2: A terça-feira, pessoal, é mais um dia de tempo instável predominando. Nós temos momentos de nuvens mais associadas à chuva, então condição que serve para todo o meio oeste, mas não o dia inteiro, porque à medida que a terça-feira vai estar acontecendo, vamos ter outros momentos de melhoria, vamos ter alguns momentos de mais nuvens do que propriamente chuva. E dentro dessa variação, a sequência do dia que tem na temperatura da tarde, algo em torno de 20, 22 graus. Temperatura essa subindo um pouquinho mais na quarta, vai se aproximar de uns 24, 26 graus. É um dia onde a gente tem um pouquinho mais de aberturas de sol. Ainda vamos ter momentos um pouco nublados, mas intercala com essas aberturas de maneira suficiente para ajudar a temperatura chegar nesse patamar. Bom, justamente por causa do aquecimento, é que algumas pancadas de chuva ao final da quarta não podem ser descartadas, tá? Isso pega mais ao extremo oeste do estado. Acontecendo aqui para nós vai ser mais irregular, vai pegar apenas algumas poucas áreas. Quanto mais nós estivermos ao final da quinta e dentro da sexta, aí maior a condição de chuva aqui para nós, melhor distribuída, mas é assunto para a gente ainda ir atualizando na sequência dos dias. Abraço para todos, informações do tempo da Puchalski, Meteorologia.
3: E a Câmara de Vereadores de Videira, segundo nota publicada ontem no fim da tarde, está adotando novas medidas para fortalecer a segurança nas dependências da Casa do Legislativo aqui da cidade após aquela situação ocorrida durante a sessão ordinária na última semana. Entre as medidas previstas, segundo a nota, está a contratação de mais um profissional para atuar na segurança da Câmara. Também será utilizado um equipamento de inspeção corporal no acesso ao plenário, com o objetivo de reforçar a fiscalização durante a entrada. A iniciativa, segundo o Legislativo, busca prevenir o ingresso de pessoas portando objetos que possam representar riscos e contribuir para um ambiente mais seguro durante as sessões e demais atividades realizadas na Câmara de Videira. Lembrando que hoje, a partir das 18h45, tem três sessões sendo realizadas na noite de hoje. Aí a sessão extraordinária para concluir a sessão ordinária da semana passada, a sessão ordinária prevista já para essa semana e uma sessão extraordinária para votação de um projeto que necessita de uma sessão extraordinária.
0: 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E o governador reeleito Jorginho Melo projeta um segundo mandato com foco em obras e principalmente com articulação em Brasília. Acompanhe os detalhes na reportagem de Carol Denardi.
4: Reeleito para mais 4 anos à frente do governo de Santa Catarina, Jorginho Melo projeta uma nova etapa da administração, com foco em obras estruturantes e planejamento para as próximas décadas. Em coletiva de imprensa, ao lado do vice-governador eleito Adriano Silva e dos senadores eleitos Carol Detone e Carlos Bolsonaro, Jorginho também destacou a importância da articulação com Brasília. Ao falar sobre a formação do próximo governo, Jorginho afirmou que não pretende fazer mudanças importantes na estrutura atual.
5: Não tenho intenção de fazer mudanças drásticas, em absoluto. Não tenho compromisso nenhum em fazer alterações com partido A, B, C, D. Aí tenho dificuldade nenhuma. O que a gente fez foi um marco de aliança, um compromisso com Santa Catarina.
4: Eleito vice-governador, Adriano Silva afirma que pretende ajudar o governador em diferentes áreas.
6: A ideia não é assumir uma secretaria específica, mas sim auxiliar o governador em tudo aquilo que for necessário. Hoje é um governo de muita entrega, um governo de muita abertura de projetos. Com certeza, a minha experiência como empresário, como administrador de empresas, vou poder auxiliar o governador e os demais secretários a fazerem vários projetos saírem do papel.
4: A senadora eleita Carol Detone destacou na coletiva o compromisso de defender Santa Catarina no Senado.
7: Nós prometemos, né, e juramos lutar pelo nosso Estado para ter mais respeito, mais dignidade, mais recurso para Santa Catarina, para resolver coisas estruturantes, como disse o Jorginho, e teremos a oportunidade de ter o Carlos e, se Deus quiser, o Fábio para resolver isso. E, do outro lado, resgatar a credibilidade das instituições públicas, mormente o Poder Judiciário, o Supremo Tribunal Federal. Então, nosso compromisso de fazer uma sabatina correta, de botar juízes corretos na Suprema Corte, porque o futuro presidente vai indicar 4 nomes, talvez 5.

0: Já o senador eleito, Carlos Bolsonaro, defendeu uma atuação mais rigorosa no combate à criminalidade.
1: Ao não tratar o traficante como vítima, você já começa a ver muito bem de que lado você está e que você não está, e o que você pode e você não pode fazer. Então, tenho certeza absoluta que, com um Senado mais forte, a gente pode evoluir muito mais na fixação de penas maiores para cometimento de crimes, como o próprio Flávio já colocou essa disposição. E eu tenho certeza absoluta que a Carol fará parte desse conjunto como um todo, porque o Brasil hoje, de uma maneira geral, sofre com a violência. E a gente não tem que ficar passando a mão na cabeça de traficante, dizendo que ele é vítima do usuário, e nessa linha continuar sendo seguido.
0: Com a nova composição da bancada catarinense no Senado, Jorginho Melo aposta em maior união com Brasília para avançar nas obras e nas demandas consideradas estratégicas para o Estado. De Florianópolis, da Rede de Notícias Acaerte, Carol Denardi.
2: 8:09. Vamos a um breve intervalo. O tempo está encoberto, 15 graus e a temperatura. Já estaremos de volta aí com outras informações.
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2: Muito bem, são 8:13, de volta com o Café com Notícias, manhã de terça-feira. Olha, tem um impasse jurídico em informação que foi divulgada no final da tarde de ontem. Julgamento pode levar Valdir Cobalcini à reeleição.
13: Essa informação aí que vem circulando dá conta que tinha uma possível vaga de Valdir Cobalcini, depende aí da efetivação dos votos do candidato Dr. Eloy, que conquistou cerca de 21 mil votos.
2: Cobalcini, que já foi deputado estadual, já foi deputado federal e não conseguiu a reeleição, né?
13: Até no

0: aí nos 45 do segundo tempo, no domingo, ainda tinha-se a confirmação de que ele ocuparia a segunda cadeira do MDB, mas aí essa movimentação tirou uma das cadeiras, o MDB acabou até o momento tendo uma cadeira só e aí ficando com a Rafael Pezente.
1: O MDB Valquírio, que teve uma queda grande, né?
0: Teve uma queda tá bem grande.
1: Está assumindo o MDB, né? Acho que fez dois governos do estado somente, né?
0: Isso mesmo, aí, e aí inclusive aqui no estado, né, que sempre foi um reduto MDBista, teve essa questão também. Caso os votos, então, aí de Dr. Eloy venham a ser validados pelos órgãos eleitorais, o MDB somará mais votos e aí, segundo as informações, poderá ganhar o direito de uma segunda vaga, que aí, então, seria destinada a Valdir Cobalcini.
1: Muito bem, são 8 horas e 14 minutos, além do MDB, outros partidos também praticamente desapareceram, né?
0: O PP foi um também,
1: PP,
0: né?
1: O PSDB,
0: políticos já
1: da
0: vem,
1: ala
0: né?
1: antiga também acabaram não se reelegendo, foram já escanteados, vamos dizer assim, né? Então tem uma nova realidade, um novo cenário político se desenhando aí, né?
0: É, o PSDB que já vem aí perdendo espaço já pelo menos há umas duas eleições, o PP que aqui no estado ainda tinha-se nessa questão da família Amin, que era sempre aí os quase que os caciques do PP aqui em Santa Catarina, e os dois não foram eleitos, né? Espridion Amin para o Senado e Ângela Amin para a Câmara dos Deputados, ambos não foram eleitos, e agora o MDB também começa, pelo menos nessa eleição, aí tem essa movimentação em cima de perda de espaço.
1: E para o governo federal, agora tem o segundo turno, eleja-se Flávio Bolsonaro ou Luiz Inácio Lula da Silva, não vão ter vida fácil o ano que vem, apesar de que o PL, né, fez uma grande votação, e se Flávio Bolsonaro for eleito, também vai ter que negociar com o Centrão, né, porque não fica com a maioria.
0: É, aí o Centrão, ele ganhou espaço já nos últimos anos, né, João? A gente vem observando sempre a nível federal, quem está ocupando a cadeira de presidente da República tendo que negociar com o Centrão, com o Lula foi nesse momento. Movimento, com o governo de Jair Bolsonaro foi nesse mesmo movimento e na próxima gestão não deve ser diferente, afinal de contas o Centrão ganhou corpo dentro da Câmara dos Deputados principalmente e deve aí ser a tônica, né, para definir os rumos a partir de 2027.
1: Muito bem, nós temos aqui uma fala do gerente regional da Celesc de Videira, o Thiago Rambo. Nós tivemos muitos problemas, né, de domingo de madrugada para cá, ontem a Celesc no domingo com suas equipes trabalhando para restabelecer aí, né, os estragos que o vendaval da madrugada de domingo causou na rede elétrica. Vamos ouvir então, ontem era para estar sendo finalizado esse trabalho, o que diz o gerente regional da Celesc aqui de Videira, Thiago Rambo.
2: Aí na manhã agora de terça-feira, dia 6 de outubro, né, passando um informe geral de como estão os avanços, né, dos trabalhos da Celesc em empresas parceiras na recomposição do sistema elétrico aí da grande região de Videira, Caçador e Fraiburgo, né, todos os municípios que abrangem a nossa agência regional. Então, iniciamos a manhã de hoje, né, de terça-feira, com 35 documentos pendentes em tela ainda, né, para serem executados durante o dia de hoje. A previsão nossa é que durante esse dia a gente finalize a recolocação, né, de mais 10 postes, né, danificados que foram destruídos aí pelas condições climáticas, né, vento, vegetação na rede, além da substituição de 3 transformadores. É importante passar um resumo, né, das ocorrências, né, dos atendimentos da companhia desde o dia 4, né, desde aquela madrugada ali para amanhecer o domingo de manhã até esse momento, né. Atendemos 295 ocorrências até o final da noite de ontem, com substituição de 13 postes, né, e também com a troca de 4 transformadores queimados. Atuamos aí de forma ininterrupta com toda a força de mão de obra da Regional de Empresas Contratadas, 17 equipes trabalhando em veículos leves e conseguimos montar aí 6 equipes de pesadas, né? Pessoal nosso que trabalha com os caminhões, além do apoio de um caminhão de linha viva. Então, trabalhamos com efetivo máximo para trabalhar na recomposição de todo o sistema elétrico. O objetivo hoje é continuar com todo o time empenhado, né, com todas as equipes em campo, até zerar os atendimentos e poder restabelecer e levar energia para os nossos clientes de toda a grande regional de Videira. Pedimos aí encarecidamente a compreensão de toda a população, né, já vista aos problemas ocasionados pela falta de energia. A gente tem ciência que energia é um bem fundamental, é desenvolvimento e sustentabilidade para toda uma região, contudo em virtude, né, do forte vendaval, algumas unidades consumidoras ainda permanecem sem energia. E por que essas unidades ainda permanecem sem energia?

0: são os locais mais difíceis de acesso, onde a gente não está conseguindo chegar nem com os caminhões 4x4, caminhões traçados. Então essas redes, elas estão sendo reconstruídas manualmente. Nossos empregados, eles precisam levar todo o ferramental e, além do ferramental, os postes, né? Muitas vezes com as mãos, e senão a gente não consegue levar de forma manual. A gente conta com o auxílio de produtores rurais e das prefeituras da região que estão contribuindo também com o nosso trabalho, né? Nos cedendo máquinas, emprestando máquinas, por exemplo, para puxar esses postes, abrir as ruas, abrir os acessos, né, aos locais onde a vegetação, infelizmente, veio ao solo, né, com a força dos ventos. Então, nosso intuito no dia de hoje, né, nesta terça-feira, 6 de outubro, é finalizar todos os atendimentos, né, conseguir zerar, né, essa fila de pessoas e clientes sem energia, e nos colocamos à disposição, né, da comunidade, de todos aí, para maiores esclarecimentos. E enfatizando, né, que falta de energia, em condição climática diversa, se deparando com um poste quebrado, um condutor partido, né, que considerem que a rede está sempre energizada, pessoal. Nunca toque na rede, isole a área, ligue na mesma hora para o nosso 0800, use os nossos canais digitais para acessar a companhia, porque nós precisamos da informação. Sem informação, a gente não pode ser efetivo na solução do problema. O 0800 da Celesc é muito divulgado, mas é importante nesse momento reforçar. É 0800 048 0196, 0800 048 0196, além de vocês poderem contar, os clientes poderem contar com os canais digitais, tanto o aplicativo quanto à loja web. Reforçar também aqui no final um agradecimento especial à nossa força de trabalho, a todos os empregados da Celesc e das empresas terceiras que estão desde a madrugada do domingo trabalhando sem parar, né, para recompor o sistema elétrico e devolver aí a energia, a qualidade de vida e o desenvolvimento para toda a nossa região. Fica aqui o meu agradecimento especial a todos os empregados da Arvid e das empresas contratadas. E no mais, desejar uma ótima semana a todos. Um forte abraço.
1: Tá aí então o gerente regional da Celesc de Videira, o Thiago Rambo, dando um esclarecimento sobre os trabalhos que estão sendo feitos para o restabelecimento pleno da situação aí da energia elétrica que foi danificada com o vendaval da madrugada de domingo. 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
2: Lembrando, né, João, só falando do clima, a Defesa Civil segue em alerta aí, inclusive, para essa semana, porque a gente pode ter aí movimentações em relação ao clima aqui no estado.
1: Vamos a um breve intervalo, já já estaremos de volta.
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4: Agora 8 horas e 25 minutos, você acompanha o Café com Notícias na manhã de terça-feira. O Senado vai iniciar hoje nova etapa de discussão da PEC do fim da escala 6x1. É a escala de 6 dias trabalhado e 1 de folga para mudança para 5x2, né? Então, será que essa discussão vai ter avanço? O projeto ficou para ser votado, foi passado para depois da eleição. Agora estamos aí em meio ao primeiro com o segundo turno. O que, que podemos ter aí em termos de discussão e votação desse projeto?
5: Aí a gente lembra, né, que depois de um início de ano turbulento entre Alcolumbre e Mota, presidentes aí do Senado e da Câmara dos Deputados, respectivamente, com o atual presidente Lula, que busca reeleição, eles se reaproximaram aí nos últimos meses e o presidente da Câmara, de forma mais explícita, acabou inclusive pedindo votos para a reeleição do petista. Na conta de Mota estava a tentativa de eleger seu pai, Nabor Vanderlei, aí como senador pela Paraíba, estado em que o atual presidente Lula historicamente é mais forte. Vanderlei não foi eleito. Interlocutores de Alcolumbre afirmam que ele também tem dado apoio a Lula, mas dentro da função institucional, e que ambos estão bem próximos. Até agora, contudo, o presidente do Senado não declarou, né, apoio à reeleição aí do atual presidente. Mas isso tudo aí traz a tônica da movimentação para a votação da PEC, que acaba com a escala 6x1 e institui a 5x2, porque tem-se o jogo político, né, João? Tem-se aí a questão do jogo político, e nos bastidores, integrantes do PL já dizem que Hugo Mota terá dificuldades para se reeleger como presidente da Câmara.
4: E eu acho que é o Alcolumbre da mesma forma.
5: Né? E é o Alcolumbre da mesma forma, e em especial se Flávio Bolsonaro for eleito presidente.
4: E tem ainda a questão do segundo turno agora que as campanhas começam. Flávio Bolsonaro, que acabou à frente de Lula no primeiro turno, agora vai para o segundo turno numa disputa que ainda se considera uma disputa acirrada, mas o mercado financeiro vem apostando muito no Flávio Bolsonaro, assim como outras alas apostando no Lula. Inclusive, Flávio Bolsonaro continua insistindo na questão de que no governo dele já vai se trabalhar o fim da reeleição, não haverá mais reeleição aí para presidente. Já do lado do PT com Lula, é de que Alckmin poderia ser aí, caso Lula fosse eleito, o ministro da
5: Fazenda. É isso mesmo. A possível indicação do nome do atual, né, vice-presidente e candidato
4: à reeleição. Vão fazer também os candidatos, principalmente o PT, que precisa virar uma votação muito grande ali, né, para barganhar esses votos. Vai ser um segundo turno muito mais difícil para o lado de Lula do que para Flávio, né?
5: E assim, essa questão envolvendo, a partir de hoje, a questão da primeira sessão da discussão para a questão da escala 5x2, acabando com a 6x1, vai também dar uma tônica do que a gente pode esperar para as próximas semanas aí em decorrência desse segundo turno. Porque se ela avançar a partir de hoje, lá na Câmara dos Deputados, também no Senado, as movimentações, positivamente, pode-se ter aí um resultado, a gente pode começar a desenhar um cenário aí para o segundo turno. Se ela começar a recuar, a gente já consegue observar, e inclusive alguns interlocutores começam a observar, que aquilo pode ser aí resultado já do resultado do último domingo aí, de movimentações do resultado do primeiro turno.
4: E esse resultado aí do primeiro turno acabou.

0: Ou então levando o mercado financeiro a rever rapidamente as suas apostas sobre a disputa entre Lula e Flávio. Candidato do PL à frente, do petista, investidores passaram a considerar mais provável uma troca de governo. Também aumentaram as apostas em uma possível mudança na forma como o governo administra suas receitas e despesas. A diferença entre os candidatos não chegou a 2%, cerca de 1,87 ponto percentual. Na próxima quinta-feira, agora começa já a correria, né, para o segundo turno da eleição presidencial e, logicamente, aí no rádio, na TV também, as propagandas eleitorais gratuitas pela manhã das 7 às 7h10 aqui no rádio e do meio-dia ao meio-dia e 10. 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
0: 8 horas e 29 minutos, nós estamos aí quase encerrando o RBV, ou melhor, o Café com Notícias agora pela manhã, e lembrando que logo mais ao meio-dia nós temos o RBV Notícias com todas as informações. Um motociclista de 30 anos ficou ferido após uma colisão traseira envolvendo uma moto e um automóvel na manhã de ontem no bairro Santa Gema, na SC-355. O acidente foi atendido pelo Corpo de Bombeiros. O motociclista apresentava escoriações nos braços e um ferimento na perna direita e foi atendido e encaminhado ao Hospital Divino Salvador. O motorista do carro não se feriu.
2: E é uma informação, aproveitando o gancho de segurança pública e de trânsito, uma colisão frontal na BR-282 deixou 4 feridos e mobilizou aí inúmeras equipes de resgate. E aí, só pra gente complementar, João, o atletismo aqui de Videira teve um destaque importante na ULESC de 2026.
0: Muito bem, são 8 horas e 31 minutos. 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Hoje também é o dia do prefeito, né?
2: Dia do prefeito aí, dia 6 de outubro, dia do prefeito, aí movimentação importante. É claro, a gente vai trazer uma entrevista aí ao meio-dia no RBV Notícias com o Rafael Balestrin, prefeito interino aqui do município de Videira.
0: Obrigado, Ernesto Júnior, obrigado você que esteve em sintonia conosco em mais um Café com Notícias. Daqui a pouco tem Vilmar Santos e o Show da Manhã. Meio-dia estaremos de volta aqui com o RBV Notícias. Uma ótima terça-feira.

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0: 8 horas e 38 minutos, está começando aqui na Rádio Videira o Show da Manhã.
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1: É com alegria, estamos chegando para mais um show.

Chegando aí depois das notícias do Café com Notícias com o nosso show da manhã, às 9, a participação do ouvinte. Temos também a previsão do tempo, as informações locais, bate-papo aqui no nosso show da manhã hoje também. Uma turma que estará inaugurando aqui em Videira a Escolinha do Flamengo. Vem aí no dia 12 com uma grande festa. 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O ar, o show da manhã, vamos começando com o Daniel, a loira do carro branco.

0: Martinelli.
1: Muito bem, gente, começamos o nosso show da manhã desta terça-feira com Branca de Neve, Rainha Musical, teve também o Corpião. Daqui a pouquinho às 9 a participação do ouvinte no nosso show da manhã via WhatsApp 99109-4930.

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1: A hora certa, 8h50.
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5: Muito bem, já a participação do ouvinte aqui no Show da Manhã, gente, 8 horas 56 minutos, manhã de terça-feira, dia que marca o início da Semana da Criança. E nós temos agora aqui no nosso Show da Manhã um bate-papo, no nosso Show da Manhã Comunidade, com o Giovanni Pereira, mais conhecido como técnico do Ajax. Está aqui para conversarmos nesta manhã, porque vem aí uma grande novidade aqui para a cidade de Videira, vem aí em breve a escola, a escolinha oficial do Flamengo. Quero cumprimentar o Giovanni. Tudo certo, Giovanni? Bom dia.
6: Bom dia, Romar. Tudo bem? Prazer estar aqui falar contigo.
5: É uma novidade, na verdade, aqui para Videira, porque a escola do Flamengo, oficial do Flamengo, já é consolidada aí em todo o Brasil. Vários municípios do Brasil já tem, porque é uma franquia, gente. E a escolinha do Flamengo é oficial lá do Rio de Janeiro e agora estará sendo inaugurada aqui em Videira. O Giovanni, deixa eu te perguntar aqui, como é que vai funcionar? A escolinha é uma escolinha para ensinar a garotada? Digo garotada porque começa a partir dos 4, vai até os 16 anos. Como é que vai ser ali a escolinha para o pessoal aprender a jogar futebol suíço, futebol de campo?
6: Isso, exato. Então a ideia é, como está subindo bastante a nossa parte de futebol de campo em si, né? Uhum. Infelizmente a gente tem, a nossa cidade é rica em futebol, a gente sabe disso, e é difícil não saber, não deixar de passar despercebido a gurizada que tem um bom futebol.
5: Nós temos toda uma história no futebol, né, Giovanni?
6: Isso, exato. Então, a gente tem uma história grande de futebol de campo, principalmente. A gente vem de América, Colorado, então grandes times aí.
5: Vec,
6: exato, Vec. Agora o último, mais recente, digamos assim, que teve o Vec, que teve no Flamengo também, o Rodinei. Então ele teve uma pequena passagem por aqui.
5: O Rodinei que tá lá no meu Santos agora.
6: É, agora tá lá no teu Santos, exatamente. E tá jogando bem, por sinal. Então, que nem eu te falei, não dá para passar despercebido a molecada que tem um bom futebol aqui em Videira. E é que nem eu falei, Videira é rica em futebol. Isso é até um desperdício a gente não ter, digamos assim, tanto no futsal quanto no futebol de campo, um time assim para representar. Então é interessante isso. E a escolinha,

0: Já faz um ano que a gente vem trabalhando, eu venho trabalhando em cima disso, sabe?
1: Uhum.
0: Então era para já ter aberto em 2025 a Escola do Flamengo, mas tive, não vou dizer que tive uns imprevistos ali, mas como tem meu menino que também é professor, então no começo do ano a gente teve em Mogi Mirim,
1: uhum.
0: E acabando fazendo uns meninos fazendo os testes no Mogi Mirim, como você falou aí no início, a gente representa eu. A gente tem o time do Ajax, Ajax Grêmio Floresta, que com apoio do Floresta ali para treinos também, então a gente tem essa parte boa. E a gente teve em Mogi Mirim, alguns meninos teriam a capacidade de ficar no Mogi, mas não acabaram não ficando, e uns meninos que foram jogar na Bahia. Então, aí voltando os meninos do Sub-20 da Bahia, aí a gente deu pouca continuidade ao processo da Escola do Flamengo.
1: E depois de um período aí, Giovanni, a ideia é também, logicamente, entre aqueles que se destacarem, é na verdade encaminhá-los, né, para um possível teste, daqui a pouco nas categorias de base lá do Flamengão, né?
0: Exatamente. Então, a ideia da franquia é uma coisa bacana. Eu fiz 2 semanas de curso com o pessoal do Rio de Janeiro. Então, tem uma metodologia muito boa e ótima, por sinal. A gente tem aqui a metodologia do Flamengo é a ideia é especializar tanto o professor quanto as equipes na metodologia da categoria de base do Flamengo. Então, tem toda essa parte, digamos assim, de regalia, que em termos de campeonatos, para disputas de campeonatos, tanto da nossa cidade ou fora da nossa cidade, nacional, até mesmo internacional, o Flamengo faz esse tipo de competição. Então, a gente pode estar, digamos assim, um jogador que se destaca, ou que você acha que tem capacidade, que tem essa capacidade para fazer um teste no Flamengo, a gente pode estar encaminhando para, de repente...
1: Quem sabe alguém.
0: É isso aí.
1: Quem sabe alguém. O Giovanni, falando em Flamengo, sempre tem um certo apelo, porque o Flamengo... Na verdade, chama muito a atenção a nível do Brasil, até fora do Brasil. Vai ter muita procura. Idade de 14 a 16 anos, masculino e feminino. Como é que os pais aí que estão ouvindo, porque você sabe que às vezes você projeta as suas vontades no filho, né? Você na época não conseguiu, nem tinha daqui a pouco escolinhas lá, 25, 30 anos atrás, mas agora eu quero que meu filho aprenda futebol e se encaminhe nessa área aí. Como é que o pessoal vai fazer? Vai entrar em contato com vocês aí?
0: Isso. Tem o Instagram lá do...
1: Já tem o Instagram
0: criado? Já. A gente já criou o Instagram do Flamengo lá. A gente tá sendo em divulgações e também em algumas áreas da cidade. Mas quem quiser entrar em contato, tem o Instagram lá, também tem o telefone, que é 9110-8302, que pode estar entrando em contato, ou tem o link no Instagram que cai direto no WhatsApp do clube, do treino.
1: Do treino.
0: Isso. E a gente agora está...
1: fase de implantação.
0: É isso aí.
1: Uhum.
0: Então, como é que, né, a gente falou, a procura vai ser grande, então isso é ótimo, de uma certa forma, que a procura seja grande, mas voltando ao que tu falou ali a respeito do meu filho, então meu filho joga desde os 6 anos, uhum. Então hoje ele tem 19 anos, então...
1: E é isso mesmo que se reflete,
0: é ótimo,
1: né? Gente?
0: Lógico, é isso aí. E, então, por amar, de uma certa forma, o esporte em si, o futebol, e o Flamengo agora, né? Sempre foi, né? Então, agora a gente tá dando continuidade em trabalho e em cima de tudo, viver de repente um sonho aí, até mesmo das crianças.
1: Em que dias que vai funcionar a escolinha e horário?
0: As terças e quintas, por enquanto, a gente vai estar começando com 2 horários, terças e quinta, possivelmente vai ter que expandir esses horários, nas terças e quintas, das 6h30 às 7h30.
1: Deixa eu te pedir uma coisa, vocês vão ensinar a chutar com os dois pés?
0: Com certeza, eu acho que isso é fundamental, tanto direito e esquerdo, então...
1: O esquerdo não serve só para caminhar?
0: Não,
1: né?
0: jamais. Então é tudo treino. É treino. Ah, mas eu sou direito, não chuto com a esquerda.
1: Não chuto com a esquerda. Treino, vai aprender, né?
0: Não, com certeza.
1: Vai aprender.
0: Então isso é treino.
1: Vocês vão falar pra gurizada que não é sempre que dá pra chutar de bicuda, não?
0: Também. Também, também. Então, né? Para tudo isso tem técnica, existe, gente, uma técnica.
1: Estamos falando com o Silvani, que é da Escola Oficial do Flamengo, que vem aí. A franquia será a abertura no dia 12. Vai funcionar.

0: ali no Clube Floresta, no campo de futebol.
1: Isso, exato. Então a nossa localização vai ser ali. Então fechei um acordo ali, como eu falei, comprei essa franquia já faz um tempinho já que a gente está planejando, então, e a gente alugou o campo ali para a prática das atividades. Possivelmente aí, de repente, ano que vem, se conforme for a demanda, então provavelmente a gente vai precisar de um campo grande.
0: Uhum.
1: Competições, vai gerar competições com certeza, e a gente vai precisar de um campo grande. Temos a ideia aí, de repente, de... Teve lá em cima, lá no perto do Maliza, lá tem um campo. Uhum. Bom, por sinal, eu nem sabia que tinha aquele campo.
0: Lá dos Matracas?
1: Isso, exato. Lá tem um campo ótimo, muito bom, por sinal.
0: Quem sabe,
1: então,
0: de repente, pode.
1: É isso aí.
0: Legal, agora vamos fazer um convite para o pessoal participar, então, da abertura, da inauguração. Vai ser dia 12, no Dia da Criança, e por ser Dia da Criança, teremos o que lá, Giovanni?
1: Cara, a gente está fechando aí para estar trazendo uns brinquedos aí para as crianças brincar aí. Possivelmente, de repente, aí vai ter um... Como é Dia das Crianças, é impossível. Uhum. Passar sem... A gente não vai dizer brinquedos, porque é impossível. Uhum. De repente, a gente deixa alguma criança sem. Então, a gente vai estar aí trazendo, de repente, chocolates para a criançada que estiver participando nesse dia aí. Como eu te falei, Dia da Criança, então...
0: Vai ter aí as guloseimas para a gurizada.
1: É isso aí.
0: Gente, Escola Oficial do Flamengo, a partir do dia 12 aqui em Videira, entra em contato. Repete o contato aí, Giovanni.
1: É 9110-8302.
0: Só falar com você lá, com a turma lá da Escola Oficial do Flamengo. A gurizada vão jogar ali com calção branco ou com camisa vermelha e preta?
1: Vermelha e preta.
0: As cores oficiais do Flamengo.
1: Exato, as cores oficiais.
0: Legal, gente, tá aí, ó. Tá todo mundo convidado. Dia 12 tem inauguração, das 12 a partir das 14 horas, né? Dia 12 a partir das 14h30, já tem a inauguração ali, vai ser no campo de futebol do Floresta. Mais algum detalhe, Giovanni, se queira acrescentar?
1: Eu quero ressaltar a respeito da escola em si, uma coisa que me chamou muita atenção e que eu acho que vale a pena ressaltar. A franquia se trata de cada atleta ele tem um seguro particular. Uhum. Que assegura o atleta dentro e fora do campo 24 horas, então ele tem um seguro de R$15.000.
0: Uhum.
1: Caso venha o atleta se machucar até mesmo no colégio, em casa...
0: Esse seguro vale também para...
1: É válido 24 horas por...
0: Já está embutido atleta. Na inscrição?
1: Já está, isso.
0: Ah, legal. Porque às vezes pode acontecer uma eventualidade, quebrar um dedo...
1: Ah, com certeza.
0: Né, machucar o braço, alguma coisa nesse sentido. Giovanni Pereira, o Gil, o técnico do
1: Ajax.
0: Tá aí, ó. Isso conversamos aí sobre a escolinha do Flamengo. Boa sorte para vocês. Nós vamos, se o pessoal entrar em contato com a gente passa aqui o contato de vocês para que a turma possa participar lá. Obrigado pela entrevista. Abraço para você.
1: Valeu. Para ti também, obrigado pelo convite.
0: Voltamos depois do intervalo já com o nosso programa Show da Manhã, gente.
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9: Legal, gente, estamos de volta aqui com o nosso show da manhã, 9h13. A partir de agora, com a participação do ouvinte.
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9: Legal, vamos liberando aqui a participação no 99109-4932, aqui nesta manhã de terça-feira, início da Semana da Criança. Hoje é dia do prefeito.

0: atualizar daqui um pouquinho as informações no nosso show.
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0: 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Legal, né, gente? Seja muito bem-vinda aí à escolinha do Flamengo. A brisada, nós temos aí, eu conheço muitos amigos que logicamente querem que seu filho aprenda a jogar futebol, já que não teve oportunidade lá no passado, então meu filho vai jogar. E é um momento de congraçamento, de atividade esportiva, enquanto se está praticando atividade esportiva, está com a cabeça ocupada, está voltado para questões importantes, né? Atividade física é sempre muito bem-vinda. E você sabe, né, gente? Eu não sou flamenguista, mas nem por isso eu não admiro a equipe do Flamengo. Né? A escolinha do Flamengo tem um apelo muito grande, é a nível nacional, né? É uma franquia. Legal, vamos seguindo aqui com o nosso show. A partir de agora, com a participação, vamos atualizando as informações. Olha que coisa. É sempre muito triste quando se perde a vida trabalhando, né, gente? Estava vendo aqui, um trabalhador morreu prensado por um container durante o carregamento de um navio no porto de Navegantes, no litoral norte catarinense, na segunda-feira, dia 5. A vítima foi identificada como Cleiton Santana da Silva, de 41 anos. Segundo o delegado Ícaro Malveira, o trabalhador usava equipamento de proteção individual, os chamados EPIs, né? E estava fazendo o travamento manual dos pinos que mantém os containers fixos durante a navegação quando foi esmagado. A Polícia Civil investiga o caso. Por algum motivo, ele estava nessa área restrita, conhecida como berço do container. Agora precisamos saber o que ele estava fazendo naquela área restrita. Se foi uma decisão individual ou se obedeceu à ordem de terceira pessoa, disse o delegado. Em nota, a Portonave confirmou a morte do servidor e disse que presta apoio à família do profissional e seus colegas de trabalho. Afirmou ainda que uma investigação interna já foi instaurada. A morte de Cleiton ocorreu durante a tarde, por volta das 15 horas. Uma equipe de resgate da própria Portonave e o SAMU foram acionados. Embarcaram no navio e constataram a morte do trabalhador. Conforme os socorristas, ele apresentava múltiplas lesões pelo corpo. Sempre muito triste, como eu falei, né, gente? O cara ali, na verdade, no exercício da sua função do dia a dia, acaba daqui um pouco esquecendo de algumas normas, né? Não sei se foi exatamente isso que aconteceu, mas talvez seja a explicação. 9h18 agora, gente. Deixa eu atender a turma que tá aqui. Bom dia pra Silmara e o Paulinho, sempre ligados com o nosso estudo amanhã, sempre abençoando aqui o nosso trabalho. Um abraço pra vocês, amém, viu? Quem tá falando é a Silmara, quero ouvir a música. Ela aqui é Christian Ralph. Vamos escolher uma linda do Christian Ralph. Eu também gosto muito dessa dupla. Vamos rodar pra vocês daqui um pouquinho. Ela tá mandando pras amigas. Bernadette também com a gente, tá pedindo música, manda pra família, pra todos da rádio, desejando uma ótima terça-feira pra todos.

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3: Legal, 9:40. Bom dia pra você, uma excelente terça-feira. É, estamos vivendo a terça-feira, 6 de outubro, mês 10.
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3: É bom esse show, continue participando com a gente. 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
3: 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Muito bem, quem é a participação do ouvinte, quem tá com a gente? Bom dia, Inês Tibes, ouvi na rádio sobre a escolinha do Flamengo, poderia passar o número? Claro que sim, passo pra você daqui um pouquinho. O Edson Cordeiro tá aqui, Edson já participou, não foi o Edson ainda? Fala aí, Edson.
6: Na música aí com o Juliano César, rumo a Goiânia.
3: Rumo a Goiânia.
6: Quando eu estiver ouvindo, pra ser da rádio, uma excelente manhã terça-feira. Tchau, obrigado.
3: Rumo a Goiânia, a música do Sérgio Reis gravou, o Leandro Leonardo também gravaram, mas ele quer, logicamente, com o Juliano César, que canta aqui no show.

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2: Após os 60 anos, o ser humano perde de 1 a 2% da sua massa muscular por ano. Nada vai impactar mais a sua qualidade de vida do que, durante o seu processo de envelhecimento, preservar a sua massa muscular. 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
6: Muito bem, já de volta ao nosso estúdio da manhã, 9 horas e 57 minutos.
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6: Vamos atendendo aqui a turma que tá com a gente todos os dias. O Vilmar Zager tá mandando música. Ele quer Rosa Embriagada. Tá pedindo aqui, ó. Mandando para o filho Roberto. Vamos rodar o áudio dele aqui. O que, que ele diz?
8: São sinais que... Bom dia. Tudo bem, Vilmar Zager? Gostaria de ouvir a música Rosa Embriagada. Ofereço para o meu filho Roberto Zager. Agradeço por atendido.
6: Valeu, grande abraço para você. Vamos rodar daqui um pouquinho. A Jacinta com a gente também. Bom dia, Jacinta. Tudo bom, Jacinta?
9: Bom dia, Vilmar Santos. Tudo bem?
6: Tudo aqui certo?
9: Tá tudo bem. Hoje eu quero a música Não Te Quero Mais. Ofereço para vocês e do rádio toda a tua família. Família Rosa, de Sônia, Tério, Ferraz e a Rosa, Salete e a Dirce.
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1: A Câmara de Vereadores de Videira está adotando novas medidas para fortalecer a segurança nas dependências da casa após uma situação ocorrida durante a sessão ordinária da última semana. As ações têm como objetivo aprimorar os procedimentos de entrada e ampliar a segurança no local. Entre as medidas previstas está a contratação de mais um profissional para atuar na segurança da Câmara. Também será utilizado um equipamento de inspeção corporal no acesso ao plenário, com o objetivo de reforçar a fiscalização durante a entrada. A iniciativa busca prevenir o ingresso de pessoas portando objetos que possam representar riscos e contribuir para um ambiente mais seguro durante a sessão e demais atividades realizadas na Câmara. As medidas também têm como finalidade garantir maior segurança para vereadores, servidores e cidadãos que acompanham presencialmente os trabalhos legislativos. Segundo a proposta, o reforço nos procedimentos de acesso deve contribuir para a manutenção da ordem e para regular o funcionamento das atividades da Câmara de Vereadores de Videira. Para mais informações, acesse o portal rbv.com.br.
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12: 10 horas e 9 minutos de volta ao nosso Show da Manhã. Beleza, gente. Terça-feira, dia do prefeito, início da Semana da Criança. 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

0: E por aqui segue o nosso programa Show da Manhã, com você interagindo e participando no WhatsApp Rádio Videira. Deixa eu mandar um alô aqui. Quem que tá aqui participando?
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0: Quem tá aqui pedindo Mato Grosso e Matias, nós vamos rodar daqui um pouquinho. Quem tá aqui, a Eduarda, mora no Floresta, gostaria de pedir a música Mariposa, do Mato Grosso e Matias. E o Paulo de Rio das Antas, sempre ligado aí no programa Show da Manhã. Se puder, toca pra gente aí o Apartamento Trancado, de Solivante Solini. Meu Deus, puxou lá no fundo do baú, vamos dar uma procurada aí.

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E por aqui seguimos, né, gente? Vamos que vamos aqui com o nosso programa. Vamos destacando Mato Grosso e Matias no pedido do ouvinte. Bom dia.

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3: O Festival de Teatro de Videira encerrou na sexta-feira, dia 2, depois de uma semana de apresentações que movimentaram o palco do Sevi e reuniram grupos de 5 municípios da região. Ao todo, foram 16 espetáculos do gênero infantil, apresentados por grupos de Videira, Iumerê, Capinzal, Macieira e Arroio 30. Nas duas últimas noites, o público acompanhou peças como O Rato Apaixonado, com os alunos da APAE Tiana de Videira, Pluft o Fantasminha, com o grupo da Secretaria de Cultura de Iumerê, Fonto de Cadas, da Companhia Belo Amor, e A Bela Adormecida, apresentada pelo Grupo Juvenil da Escola de Artes Valdir Guedes de Freitas. O encerramento aconteceu na sexta-feira, com a apresentação de Sonho de uma Noite de Verão, espetáculo do Grupo Adulto da Escola de Artes Valdir Guedes de Freitas. O Festival de Teatro é uma realização da Prefeitura de Videira, por meio da Secretaria Municipal de Turismo e Cultura, e mais uma vez proporcionou espaço para os grupos mostrarem seus trabalhos e aproximarem o público das artes cênicas. 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
7: Agora continuem participando com a gente. 10 horas e 29 minutos. O nosso show da manhã aqui da terça-feira, gente. 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

0: 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Tivemos aí o Mato Grosso e Matias, tivemos aí o pedido do ouvinte, né? Continue participando com a gente aqui no WhatsApp Rádio Videira. Pode levar o que você quiser. Trazer daqui um pouquinho Solevante e Solini, no pedido aí do Paulo de Rio das Antas, o apartamento trancado. Porque agora nós vamos conversar com a Aline, direto da Newcom. Bom dia.
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1: Valeu, Aline, direto da Newcom aqui no Sul da Manhã. Intervalinho, já já retornamos.
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2: Aí no pedido do ouvinte, Solevante Solini, 10h40.

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1: Bem, tivemos Luan Santana aqui no Show da Manhã, 10h57 agora, o nosso programa no oferecimento sempre aqui nas manhãs, sempre com a Oral Unique, que oferece os implantes zigomáticos, uma alternativa para quem usa dentadura e não possui osso suficiente para implantes convencionais. 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Vamos destacando mais música aqui no Show da Manhã. Depois do intervalo, temos aí o pedido do Copete e a turma que está aqui com a gente.

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11h14 minutos aqui no Show da Manhã. Flávio Dalcin e a banda Ouro. Se você soubesse, Edson Hudson, por te amar assim. 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

0: Deixa eu mandar um alô pra turma ligada no Show da Manhã, ali na Marechal Floriano Peixoto, nosso amigo Almeida, ali na Eletrônica Almeida. Ligado no Show da Manhã, no Santa Teresa, nosso amigão Heraldo, lá da BT Funilaria e Polimento. Turma ligada no Show da Manhã, em toda a região, você na boleia aí na rodagem, né? Na boleia do caminhão, na boleia da van, do táxi, do aplicativo, nosso bom dia. Se você soubesse muito bem, quem... esqueci de mais alguém aqui, não. Ao nosso amigão Polenta, da oficina de motos Polenta, ali na Farroupilha. Vem aí, novo endereço, aguarde. Vamos comentar em breve. Tá lá ligado no Show da Manhã, né? Consertando Yamaha. Honda Twister. O que mais? Deixa eu lembrar. Cava também? Kawasaki? Claro que sim, né? Triumph. Mas eu tenho uma pronúncia em inglês que é invejável. Almeida tá ali, hein? Almeida, dois patinhos na lagoa, meu jovem. Se você soubesse muito bem, vai encerrar a participação do ouvinte. Tem mais alguma aqui, não? A Ivone tá ligada no Show da Manhã. Ivone Maus, bom dia, Ivone Maus. Agenda do aniversariante daqui a um pouquinho. Vamos ter a agenda. Quem tá mandando música também é a Leonilda Siqueira. Ela tá mandando música de carona para a filha, para o esposo, filho, nora, genro e também para as netas. Intervalinho, voltamos já, 11h17 agora. Muito bem, tem a previsão do tempo, tá fora de lugar aqui, mas nós vamos providenciar para voltar para as 10h30. Se você soubesse, muito bem, vem aí a previsão do tempo, vamos saber como é que vai se comportar o tempo. É, no nosso programa desta manhã.
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0: 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Leandro Puchowski, muito bom dia.
2: Bom dia para todos os ouvintes.
3: A terça-feira, pessoal, é mais um dia de tempo instável predominando. Nós temos momentos de nuvens mais associadas à chuva, então condição que serve para todo o meio oeste, mas não o dia inteiro, porque à medida que a terça-feira vai estar acontecendo, vamos ter outros momentos de melhoria, vamos ter alguns momentos de mais nuvens do que propriamente chuva. E dentro dessa variação, a sequência do dia que tem na temperatura da tarde, algo em torno de 20, 22 graus. Temperatura essa subindo um pouquinho mais na quarta, mas aproximado uns 24, 26 graus. É um dia onde a gente tem um pouquinho mais de aberturas de sol, ainda vamos ter momentos um pouco nublados, mas intercala com essas aberturas de maneira suficiente para ajudar a temperatura chegar nesse patamar. Bom, justamente por causa do aquecimento é que algumas pancadas de chuva ao final da quarta não podem ser descartadas, tá? Isso pega mais ao extremo oeste do estado, acontecendo aqui para nós vai ser mais irregular, vai pegar apenas algumas poucas áreas. Quanto mais nós estivermos ao final da quinta e dentro da sexta, aí maior a condição de chuva aqui para nós, melhor distribuída, mas é assunto para a gente ainda ir atualizando na sequência dos dias. Abraço para todos, informações do tempo da Puchowski Meteorologia.
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0: Essa música no pedido do ouvinte, aqui no finalzinho do Show da Manhã, 11 horas e 30 minutos, o JM e Eu Também Te Traí. 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E agora tá pintando aqui a agenda do aniversariante. 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Traz agora a agenda de hoje. Agenda de hoje.
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0: Vamos dar os parabéns para a Fernanda, completando 2 aninhos. As homenagens da família, da vovó também, da turma toda. Parabéns, felicidades. A Silvana faz aniversário, parabéns também. O Adilson tá mandando para... vamos lá, para os aniversariantes do dia, o Curruíra dos Santos. Tem Curruíra dos Santos, o Adilson? Mas tá aí, ó. O Jô Lazari, o Jô César, José Zabloski. Tá aí, ó. Parabéns também a Fernanda. Ah, já a Fernanda já foi, né? E demais aniversariantes, parabéns a todos, saúde, paz, alegrias, muitos anos de vida. Vamos voltar depois do intervalo, finalzinho do show.

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10: É, chegamos ao final de mais um Show da Manhã. Obrigado pelo carinho, abração pra você. Uma excelente terça-feira. Voltamos amanhã, se Deus quiser e Ele quer, né?
11: Eu te avisei, hein?
10: Obrigado pelo carinho. Vai ficando as últimas de hoje. Tem o Rainha Musical na sequência. Valeu, até amanhã, tchau.

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1: Prefeitura de Videira abre prazo para propostas visando a construção da nova escola do Amarante. Celesc mantém força-tarefa para concluir atendimento após vendaval na região. Câmara de Vereadores de Videira reforça segurança e realiza 3 sessões nesta terça-feira. Intenção de compras para o Dia das Crianças cresce no estado. Justiça mantém pena de 20 anos para a mulher que matou o marido e escondeu o corpo em freezer. TFD de Videira terá novo espaço de atendimento. Outubro Rosa, estado amplia recursos para reconstrução mamária e atendimento às mulheres após o câncer. Cobalcini faz desabafo após não conseguir a reeleição para a Câmara Federal e Jorginho Melo projeta um segundo mandato com foco em obras e articulação em Brasília. 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
3: Olá, bom dia. Terça-feira, 6 de outubro de 2026. A Câmara de Vereadores de Videira realiza na noite de hoje, a partir das 18 horas e 45 minutos, 3 sessões no plenário da casa. A programação inclui a continuidade da sessão da semana anterior, a sessão ordinária desta semana e uma sessão extraordinária destinada à análise do projeto que dispõe sobre a Lei de Diretrizes Orçamentárias, que, por exigência legal, deve ser apreciado em pauta exclusiva. Em turno único estará em pauta a 7ª sessão extraordinária de retomada da 30ª sessão ordinária. Moção de aplauso número 25, de autoria da vereadora Jana Guedes, subscrita pelos demais vereadores, que homenageia o atleta Vinícius Panazzolo pelos expressivos resultados alcançados no handebol. Moção de aplauso número 26, de autoria do vereador Tatá, do União Brasil, subscrita pelos demais vereadores, que homenageia Antônio Machado por sua trajetória como atleta. Em segundo turno, o projeto de lei ordinária número 108, de autoria do Executivo, que abre crédito adicional para suplementação das dotações. A intenção é remanejar R$ 21.950 dentro do orçamento municipal, retirando o valor da dotação destinada à aquisição de equipamentos, mobiliários, veículos da assistência social e transferindo-o para despesas de manutenção da Secretaria de Assistência Social e Trabalho, a fim de adequar a classificação orçamentária e permitir a execução de ações previstas em convênios, incluindo a aquisição de equipamentos de ginástica e musculação adaptados para idosos, pisos de EVA e uniformes para grupos.
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3: Projeto de lei ordinária número 109, de autoria do Executivo, que abre crédito adicional para suplementação das dotações, que especifica o orçamento vigente, no valor de R$ 100.000 dentro do orçamento da Secretaria Municipal de Assistência Social e Trabalho. Do total, R$ 80.000 serão destinados para a manutenção da Secretaria e R$ 20.000 para ações de desenvolvimento social, geração de renda e casa cidadã, com a finalidade de garantir recursos para as despesas de custeio dos meses de outubro a dezembro de 2026. Para isso, o município reduz em igual valor dotações inicialmente previstas para equipamentos, obras e reformas da assistência social e para o Fundo Municipal da Pessoa com Deficiência. Projeto de lei ordinária número 110, de autoria do Executivo, que abre crédito adicional, o montante de R$ 10,06 milhões será utilizado para garantir o pagamento de despesas com pessoal em cargos até dezembro de 2026, completando diversas secretarias e órgãos da Prefeitura. O recurso virá do excesso de arrecadação de recursos próprios, sem necessidade de remanejamento de outras dotações. Projeto de lei ordinária número 111, de autoria do Executivo, que abre crédito adicional para suplementação das dotações, que especifica o orçamento vigente. Pelo projeto, serão remanejados R$ 148.000 do orçamento municipal para reforçar o custeio e a manutenção do Fundo Municipal de Assistência Social, especialmente nas ações de dotação, proteção social básica e de alta complexidade na gestão de ações sociais, garantindo a continuidade dos serviços em 2026. Os recursos serão obtidos pela anulação de uma dotação destinada a obras e reformas da assistência social que não será utilizada. Em primeiro turno, ainda da sessão que será reorganizada, estará em votação o projeto de lei ordinária número 112, de autoria do Executivo, que abre crédito adicional. A intenção é autorizar a suplementação de R$ 900.000 na dotação orçamentária destinada ao pagamento do

0: PASEP, utilizando para isso recursos próprios provenientes do superávit financeiro de 2025. Projeto de lei ordinária número 113, de autoria da vereadora Jana Guedes, que institui o Programa Municipal Permanente de Proteção, Controle e Combate à Proliferação de Escorpiões. A proposta prevê o monitoramento e mapeamento de áreas de risco, ações de limpeza e saneamento, campanhas educativas para orientar os moradores sobre como evitar a presença de escorpiões e como agir em casos de acidente, além do incentivo à comunicação de ocorrências pela população para que o município possa direcionar melhor suas ações de controle. E projeto de lei ordinária número 114, de autoria do Executivo, que institui cartão escolar para a aquisição de uniforme e material para os alunos e professores da rede municipal de ensino em estabelecimentos credenciados. O objetivo é facilitar a aquisição desses itens pelas famílias, dar mais autonomia aos responsáveis, modernizar a gestão de recursos públicos e garantir que alunos e professores tenham os materiais necessários para as atividades escolares, com regras de uso, fiscalização e controle para evitar gastos indevidos. A pauta da 31ª sessão ordinária será a seguinte. Em segundo turno, o projeto de lei ordinária de autoria do Executivo, que abre crédito adicional, a intenção é autorizar a suplementação de R$ 900 mil da dotação orçamentária destinada ao pagamento do PASEP, utilizando para isso recursos próprios provenientes do superávit financeiro de 2025. Projeto de lei ordinária número 113, de autoria da vereadora Jana Guedes, que institui o Programa Municipal Permanente de Prevenção, Controle e Combate à Proliferação de Escorpiões. A proposta prevê o monitoramento e mapeamento de áreas de risco, ações de limpeza e saneamento, campanhas educativas para orientar os moradores sobre como evitar a presença de escorpiões e como agir em casos de acidente, além do incentivo à comunicação de ocorrências pela população. E o projeto de lei ordinária número 114, de autoria do Executivo Municipal, que institui o cartão escolar para aquisição de uniforme e material para os alunos e professores da rede municipal de ensino em estabelecimentos credenciados. O objetivo é facilitar a aquisição desses itens pelas famílias para dar mais autonomia aos responsáveis, modernizar a gestão de recursos públicos e garantir que os alunos e professores tenham os materiais necessários para as atividades escolares. Em primeiro turno, desde que receba parecer favorável das comissões que irão se reunir antes da sessão, estará em votação o projeto de lei ordinária número 115, de autoria do Executivo, que abre crédito adicional para suplementação no valor de 1,19 milhão de reais no orçamento da Secretaria Municipal de Educação, destinando os recursos à manutenção e funcionamento das unidades da rede municipal de ensino, incluindo pequenos reparos, revitalização de espaços, materiais de expediente, limpeza e materiais pedagógicos, além da aquisição de equipamentos imobiliários para a educação infantil. Segundo o Executivo, os valores serão remanejados de dotações inicialmente previstas para obras, ampliações e reformas de escolas e creches, sem alterar o valor total do orçamento. Na pauta da 8ª sessão extraordinária estará em votação em turno único o projeto de lei ordinária número 106, de autoria do Executivo, que dispõe sobre as diretrizes para a elaboração e execução da Lei Orçamentária Municipal para o exercício de 2027. A proposta define metas para receitas, despesas e resultados fiscais, além de dívida pública, além de apresentar projeções e avaliações sobre a situação financeira do município. A LDO integra o Planejamento Orçamentário Municipal, juntamente com a PPA e a LOA. Retornamos nesta quarta-feira, dia 7 de outubro, com os destaques da sessão realizada na noite de hoje. Até lá.
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1: Olá, boa tarde. Terça-feira, dia 6 de outubro, o RBV Notícias está no ar. O tempo está encoberto, 17

0: graus a temperatura. 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Os destaques de hoje: Prefeitura de Videira abre prazo para propostas para a construção da nova escola do Amarante. Celesc mantém força-tarefa para concluir atendimentos após vendaval na região. Câmara de Videira reforça segurança e realiza 3 sessões nesta terça-feira. Intenção de compras para o Dia das Crianças cresce no estado. Justiça mantém pena de 20 anos para a mulher que matou o marido e escondeu o corpo em freezer. TFD de Videira terá novo espaço de atendimento. Outubro Rosa, estado amplia recursos para reconstrução mamária e atendimento às mulheres após o câncer. O Balquini faz desabafo após não conseguir a reeleição para a Câmara Federal. Governador Jorginho Melo projeta segundo mandato com foco em obras e articulação em Brasília.
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0: Meio-dia, 2 minutos, a Câmara de Vereadores de Videira adotou novas medidas para reforçar a segurança nas dependências da casa após a confusão e a tentativa de agressão registradas durante a sessão da última semana, que acabou sendo cancelada. Entre as medidas está a contratação de mais um profissional para atuar na segurança e a utilização de um equipamento de inspeção corporal no acesso ao plenário. O objetivo é evitar a entrada de objetos que possam representar riscos e também garantir mais segurança para vereadores, servidores e a comunidade. E nesta terça-feira, o Legislativo de Videira terá uma noite de trabalho com 3 sessões a partir das 18h45. A primeira será realizada para a votação dos projetos que estavam na pauta da reunião da semana passada, mas não puderam ser analisados devido à suspensão dos trabalhos. Na sequência, ocorre a sessão ordinária desta terça-feira e, ao final, haverá ainda uma sessão extraordinária para a votação de um projeto em regime de urgência. A expectativa é de uma movimentação maior na Câmara, já com as novas medidas de segurança em funcionamento. E a Celesc mantém uma força-tarefa para concluir os atendimentos após o forte vendaval registrado na madrugada do último domingo. A região chegou a ter mais de 7.800 unidades consumidoras sem energia e até as 21h30 desta segunda-feira esse número havia caído. Os trabalhos estão concentrados principalmente em Videira, Arroio 30, Iomerê, Salto Veloso, Tangará, Fraiburgo e Caçador. Tiago Rambo, gerente regional da Celesc Videira, dá mais informações sobre o andamento dos trabalhos e volta a pedir a compreensão principalmente no setor agrícola.
2: De outubro, né, passando um informe geral de como estão os avanços, né, dos trabalhos da Celesc em empresas parceiras na recomposição do sistema elétrico aí da grande região de Videira, Caçador e Fraiburgo, né, todos os municípios que abrangem a nossa agência regional. Então, iniciamos a manhã de hoje, né, de terça-feira, com 35 documentos pendentes em tela ainda, né, para serem executados durante o dia de hoje. A previsão nossa é que durante esse dia a gente finalize a recolocação, né, de mais 10 postes, né, danificados, que foram destruídos aí pelas condições climáticas, né, vento, vegetação na rede, além da substituição de 3 transformadores. É importante passar um resumo, né, das ocorrências, né, dos atendimentos da companhia desde o dia 4, né, desde aquela madrugada ali para amanhecer o domingo de manhã até esse momento, né. Atendemos 295 ocorrências até o final da noite de ontem, com substituição de 13 postes, né, e também com a troca de 4 transformadores queimados. Atuamos aí de forma ininterrupta com toda a força de mão de obra da Regional de Empresas Contratadas, 17 equipes trabalhando em veículos leves e conseguimos montar aí 6 equipes de pesadas, né? Pessoal nosso que trabalha com os caminhões, além do apoio de um caminhão de linha viva. Então, trabalhamos com efetivo máximo para trabalhar na recomposição de todo o sistema elétrico. O objetivo hoje é continuar com todo o time empenhado, né, com todas as equipes em campo, até zerar os atendimentos e poder restabelecer e levar energia para os nossos clientes de toda a grande regional de Videira. Pedimos aí encarecidamente a compreensão de toda a população.

0: geração, né? Haja vista aos problemas ocasionados pela falta de energia. A gente tem ciência que energia é um bem fundamental, desenvolvimento e sustentabilidade para toda uma região, contudo em virtude, né, do forte vendaval, algumas unidades consumidoras ainda permanecem sem energia. E por que essas unidades ainda permanecem sem energia? São os locais de mais difícil acesso, onde a gente não está conseguindo chegar nem com os caminhões 4x4, caminhões traçados. Então essas redes, elas estão sendo reconstruídas manualmente. Nossos empregados, eles precisam levar todo o ferramental e, além do ferramental, os postes, né, muitas vezes com as mãos, e senão a gente não consegue levar de forma manual. A gente conta com o auxílio de produtores rurais e das prefeituras da região, que estão contribuindo também com o nosso trabalho, né? Nos cedendo máquinas, emprestando máquinas, por exemplo, para puxar esses postes, abrir as ruas, abrir os acessos, né, aos locais onde a vegetação, infelizmente, veio ao solo, né, com a força dos ventos. Nosso intuito no dia de hoje, né, nesta terça-feira, 6 de outubro, é finalizar todos os atendimentos, né? Conseguir zerar, né, essa fila de pessoas e clientes sem energia. Nos colocamos à disposição, né, da comunidade e de todos aí, para maiores esclarecimentos, e enfatizando, né, que falta de energia em condição climática diversa, se deparando com um poste quebrado, um condutor partido, né, que considerem que a rede está sempre energizada, pessoal. Nunca toque na rede, isole a área, ligue na mesma hora para o nosso 0800, use os nossos canais digitais para acessar a companhia, porque nós precisamos da informação. Sem informação, a gente não pode ser efetivo na solução do problema. O 0800 da Celesc é muito divulgado, mas importante nesse momento reforçar, 0800-048-0196, 0800-048-0196, além de vocês poderem contar, os clientes poderem contar com os canais digitais, tanto o aplicativo quanto a loja web. Reforçar também aqui no final um agradecimento especial à nossa força de trabalho, a todos os empregados da Celesc e das empresas terceiras, que estão desde a madrugada do domingo trabalhando sem parar para recompor o sistema elétrico e devolver aí a energia, a qualidade de vida e o desenvolvimento para toda a nossa região. Fica aqui o meu agradecimento especial a todos os empregados da Arvid e das empresas contratadas.
1: Esse foi Thiago Rambo, que é o gerente regional da Celesc de Videira. Agora são 12 horas 8 minutos.
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1: 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E com o resultado do primeiro turno das eleições gerais domingo, os eleitores brasileiros voltarão às urnas dia 25 de outubro para escolher o presidente da República. A disputa será entre Lula do PT e Flávio Bolsonaro, PL. Também haverá segundo turno para governador em 7 unidades da Federação: Distrito Federal, Acre, Amazonas, Espírito Santo, Rio de Janeiro, Rio Grande do Norte e Tocantins. Com a definição das disputas, o horário eleitoral gratuito no rádio e na TV será retomado a partir desta próxima quinta-feira. O segundo turno ocorre quando nenhum candidato alcança mais de 50% dos votos válidos no primeiro turno. E reeleito com quase 70% dos votos dos catarinenses, o governador Jorginho Melo projeta segundo mandato com foco em obras e articulação em Brasília, enquanto Carol Detone e Carlos Bolsonaro apontam prioridades no Senado. A reportagem é de Carol Denardi.
3: Reeleito para mais 4 anos à frente do governo de Santa Catarina, Jorginho Melo projeta uma nova etapa da administração, com foco em obras estruturantes e planejamento para as próximas décadas. Em coletiva de imprensa, ao lado do vice-governador eleito Adriano Silva e dos senadores eleitos Carol Detone e Carlos Bolsonaro, Jorginho também destacou a importância da articulação com Brasília. Ao falar sobre a formação do próximo governo, Jorginho afirmou que não pretende fazer mudanças.

0: mudanças importantes na estrutura atual.
1: Não tenho intenção de fazer mudanças drásticas, em absoluto. Não tenho compromisso nenhum em fazer alterações com partido A, B, C, D. Não tenho dificuldade nenhuma. O que a gente fez foi um marco de aliança, um compromisso com Santa Catarina.
0: Eleito vice-governador, Adriano Silva afirma que pretende ajudar o governador em diferentes áreas.
2: A ideia não é assumir uma secretaria específica, mas sim auxiliar o governador em tudo aquilo que for necessário. Hoje é um governo de entrega, um governo de muita abertura de projetos. Com certeza, a minha experiência como empresário, como administrador de empresas, vou poder auxiliar o governador e os demais secretários a fazerem vários projetos saírem do papel.
0: A senadora eleita, Carol Detone, destacou na coletiva o compromisso de defender Santa Catarina no Senado.
3: Nós prometemos, né, e juramos lutar pelo nosso Estado para ter mais respeito, mais dignidade, mais recursos para Santa Catarina, para resolver coisas estruturantes, como disse o Jorginho, e teremos a oportunidade de ter o Carlos e, se Deus quiser, o Fábio para resolver isso. E, do outro lado, resgatar a credibilidade das instituições públicas, mormente o Poder Judiciário, o Supremo Tribunal Federal. Então, nosso compromisso de fazer uma sabatina correta, de botar juízes corretos na Suprema Corte, porque o futuro presidente vai indicar 4 nomes, talvez 5.
0: Já o senador eleito, Carlos Bolsonaro, defendeu uma atuação mais rigorosa no combate à criminalidade.
4: Ao não tratar o traficante como vítima, você já começa a ver muito bem de que lado você está, que você não está, o que você pode, o que você não pode fazer. Então, tenho certeza absoluta que, considerado mais forte, a gente pode evoluir muito mais na fixação de penas maiores para cometimento de crimes, como o próprio Flávio já colocou essa disposição. E eu tenho certeza absoluta que a Carol fará parte desse conjunto como um todo, porque o Brasil hoje, de uma maneira geral, sofre com a violência. E a gente não tem que ficar passando a mão na cabeça de traficante, dizendo que ele é vítima do usuário, e nessa linha continuar sendo seguido.
0: Com a nova composição da bancada catarinense no Senado, Jorginho Melo aposta em maior união com Brasília para avançar nas obras e nas demandas consideradas estratégicas para o Estado. De Florianópolis, da Rede de Notícias Acaerte, Carol Denardi.
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6: Meio-dia, 13 minutos, Leandro Puchalski chega agora para nos trazer aí de forma detalhada a previsão para esta terça-feira. Boa tarde, Leandro.
7: Boa tarde a todos os nossos ouvintes. Vamos para uma tarde de terça-feira, pessoal, com um tempo ainda instável, predominando pelos lados aqui do meio oeste. Ainda temos muitas nuvens na sequência do dia, mas, pessoal, até que pouca chuva. Não que não possa ao longo dessa tarde para a noite, tá? Mas tem bons momentos aí mais encobertos do que propriamente chuvoso. Isso porque ela se concentra, a questão da instabilidade, né, das nuvens mais carregadas, muito entre o Vale do Itajaí, o litoral norte do estado, tá certo? Bom, vamos lá. Temos uma quarta-feira onde a temperatura da tarde acaba subindo um pouco, 24, 26 graus. É um dia que mescla momentos de nuvens com aberturas de sol e praticamente a quarta-feira inteira assim. Com este aquecimento previsto, não dá para descartar que no final do dia alguma rápida pancada de chuva aconteça, tá? Mal distribuída, pega poucas áreas aqui, né, do meio oeste. A questão é o aquecimento, né? Então, aonde essa chuva ocorre, a gente pode ter algumas trovoadas, tá? Algumas descargas elétricas, mas bem pontual. A segunda parte da semana é mais instável, não chove direto, mas aumenta muito a condição de chuva na quinta e na sexta e com condições, inclusive, de trovoadas, descargas elétricas, especialmente esses temporais na sexta, tá? Depois a gente vai atualizando sobre isso, mas sempre fiquem na cabeça. Não chove direto, mas sempre intercalando períodos de melhoria. Abraço para todos, informações do tempo da Puchalski Meteorologia.
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6: Doze horas e 15 minutos, Prefeitura de Videira abre prazo para propostas visando a construção da nova escola do bairro Amarante. Esse é um dos destaques que você vai acompanhar após o intervalo.
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9: 12:18. Foi mantida pela justiça a condenação da mulher denunciada pelo Ministério Público de Santa Catarina por matar o marido e esconder o corpo no freezer de casa em Lacerdópolis. A ré continua cumprindo pena de 20 anos e 24 dias de prisão em regime fechado pelos crimes de homicídio qualificado, ocultação de cadáver e falsidade ideológica. Os recursos apresentados pela defesa e pelo Ministério Público foram julgados em segunda instância, mas a sentença do Tribunal do Júri não foi alterada. O crime aconteceu em novembro de 2022 e o corpo foi encontrado 5 dias depois. A Prefeitura de Videira abriu prazo para apresentação de propostas para a construção da nova escola do bairro Amarante. Essa informação, ela é confirmada pelo prefeito em exercício, Rafael Balestrin, que relata ainda o andamento de outras obras e serviços pela cidade e pelo interior. A reportagem é de Ernesto Júnior.
10: Falamos diretamente do gabinete do Paço Municipal de Videira. Neste momento a gente vai conversar e a partir de agora com o prefeito interino do município, Rafael Balestrin, que assumiu o cargo durante as férias do prefeito Vilmar Carelli. Como que você recebeu esse momento? Como que está sendo esse momento para ti?
11: Então, nós assumimos a administração municipal interinamente durante esses 30 dias, no último dia do mês de setembro. E de lá para cá a gente conduziu os trabalhos como vinha sendo conduzido pelo prefeito Carelli. Até agradeço a oportunidade, este momento de estar aqui exercendo essa função temporariamente. Nós iniciamos aqui o mês de outubro aqui com grandes novidades, tá? Já deixado pela administração pelo momento que vinha antecedendo. Nós tivemos várias aí demandas durante todo esse período. Nós estamos atendendo diariamente as pessoas, entidades aqui no nosso gabinete.
10: Para quem, inclusive, está acompanhando as redes sociais, pode observar que desde a semana passada vem sendo, o senhor falou na questão do gabinete de portas abertas, o senhor vem recebendo, né, essas demandas, inclusive, da população aqui no gabinete.
11: Exatamente. Nós tivemos a liberdade e a grata satisfação de convidar o Poder Legislativo

0: ativo para se fazer presente, vieram a maioria dos vereadores, a gente agradece prontamente por esse pedido e nós, porque esse alinhamento é essencial entre a administração pública, entre o setor, entre o poder público executivo e o legislativo, e nós trabalhamos, conduzimos os trabalhos da melhor forma possível, atendemos entidades, atendemos pessoas que necessitam das demandas necessárias aqui na nossa cidade. E a gente, além disso, a gente tira algumas horas do dia para fazer algumas visitas em loco de alguns pontos aí que estão necessitando urgentemente de alguns atendimentos, até pelas intempéries climáticas. No último vendaval que teve, infelizmente, do sábado para domingo, acabou afetando aí 180 casas, moradias, localidades tanto do centro da cidade, dos bairros e principalmente do interior da nossa cidade. Então, nós tivemos uma demanda muito grande nos últimos dias. Tá, ontem até eu e o secretário do Planejamento, Luiz Fernando Gardini, e ele é o coordenador da Defesa Civil, tivemos aí visitando a comunidade da linha Gemelli, onde várias árvores acabaram caindo na rede de tensão elétrica, e isso acabou afetando a energia elétrica daquela localidade, aí, ficando sem luz durante 2 dias. E nós sabemos da importância que essas pessoas têm com seus bichos, com seus animais, com a sua lavoura, na produção e na qualidade de vida, né? A gente sempre preza, a gente sempre cobra do setor responsável, que é a Celesc. Até a Celesc agiu prontamente a atender toda essa demanda. Então é com esse intuito que a gente vem visitando obras. Tem pontes, pontilhões que estão com uma situação de emergência em questão, quando chove muito, alaga, acaba destruindo as pontes, tem que reconstruir. E é com esse intuito que a gente vem aqui, porque nós somos sabedores que nossa região, nossa cidade, é uma cidade essencialmente agrícola, e nós precisamos dar o suporte total para essas pessoas, para esses agricultores que necessitam aí escoar seus produtos, a trafegabilidade, enfim. Nós estamos aqui apto, estamos aqui com muita responsabilidade e prontidão para atender toda a demanda que chega até a administração municipal. Hoje, na área da educação do nosso município, nós acabamos de assinar o edital de concorrência de licitação, que irá nos próximos dias ser aberto. É uma escola de 32 milhões, já deixado pelo Carelli. É uma escola que vai ser situada no bairro Amarante. Tá? É um investimento muito grande, é uma das maiores escolas da região. Então, vai ser aqui no município de Videira. A gente, então, assinou essa concorrência de licitação de R$32.219.776,72. Esse é o preço inicial. Tá? Então, as propostas vão chegar. Até dia 6/10, a Prefeitura estará recebendo os envelopes e os lances aí começarão no dia 14/1/2027. Então, já no início do ano, a gente já vai estar praticamente com o processo licitatório todo pronto, tá? E isso vai fazer com que os ganhadores dessa obra venham investir aqui no nosso município, nessa escola, e isso nós vamos gerar qualidade de ensino, qualidade de vida para todas as pessoas, e principalmente lá no bairro Amarante, que é um bairro muito populoso, muito grande, e lá nós vamos construir uma das maiores escolas do nosso município e de nossa região.
1: São 12 horas e 25 minutos e a Secretaria de Saúde de Videira está orientando pacientes atendidos pela farmácia do componente especializado da assistência farmacêutica e pela farmácia judicial a anteciparem a retirada dos medicamentos. O atendimento estará suspenso no dia 12 de outubro devido ao feriado. Para evitar transtornos e garantir a continuidade do tratamento, a orientação é se programar para retirar os medicamentos antes da data. A farmácia funciona de segunda a sexta-feira das 8 às 12 e das 13 às 17 horas.
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0: 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E a intenção de compras do Dia das Crianças, celebrado no dia 12 de outubro, cresce com melhora na situação financeira, o que aponta a Fecomércio. Intenção de gasto médio é de R$ 320,00 e um aumento de 13% quando comparado ao ano passado.
1: Uma pesquisa da Fecomércio Santa Catarina indicou que catarinenses irão gastar uma média de R$ 320,00 em compras para o Dia das Crianças. O número apresenta um crescimento real de 8,5% quando comparado ao mesmo período do ano passado. O resultado acompanha uma melhora na percepção financeira das famílias. Atualmente, 79% dos consumidores avaliam que sua situação pessoal está melhor ou igual à do ano passado, um aumento de 20% com o registrado em 2025. A economista Edilene Cavalcante explica.
2: A expectativa desse aumento está relacionada principalmente à percepção de melhora da situação financeira das famílias, né? 79% afirmam que a situação financeira está igual ou melhor em comparação com o Dia das Crianças de 2025. Tivemos também um aumento da renda real dos trabalhadores aqui em Santa Catarina nesse primeiro trimestre desse ano, um crescimento de 10%. Então, mais renda disponível, né, eleva essa intenção de gasto. O mercado de trabalho também segue aquecido, com pessoas trabalhando, né, mais vagas de empregos sendo geradas. Então, naturalmente, quanto maior a renda, maior o consumo e maior essa intenção de comprar presente no Dia das Crianças.
1: A pesquisa da Fecomércio indica que cerca de 83% dos consumidores compram os presentes de Dia das Crianças em lojas físicas. Compras via internet estão em torno dos 15%. Edilene avalia que este cenário fortalece o comércio local.
2: Principalmente o fato da criança acompanhar na hora da compra. Historicamente, o comércio local em Santa Catarina é o local preferido na hora da compra. A gente tem uma campanha aqui em Santa Catarina pela Fecomércio. O comércio local é legal justamente para impulsionar a compra, né, na loja do bairro, para impulsionar justamente essa compra. Mas a presença da criança, né, o fato de comprar um presente especial está muito relacionado com essa intenção de gasto maior no comércio de rua.
1: A pesquisa aponta que vitrines e redes sociais seguem como os principais meios de influência na decisão de compra, mas a recomendação de amigos ou familiares também cresceu no fator influenciador. De Florianópolis, da Rede de Notícias Acaerte, Arthur Westphalen.
0: Um motociclista de 30 anos ficou ferido após uma colisão traseira envolvendo uma moto e um automóvel na manhã de ontem, na SC-355, no bairro Santa Gema, em Videira. O Corpo de Bombeiros foi acionado para o atendimento às vítimas. O motociclista apresentava escoriações nos braços e um ferimento na perna direita. Ele foi atendido no local e encaminhado ao Hospital Divino Salvador para melhor avaliação médica. Já o motorista do carro não se feriu. Agora, meio-dia, 29 minutos, Cobalcini faz desabafo após não conseguir a reeleição para a Câmara Federal. É um dos destaques que você acompanha logo após o intervalo.
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5: Meio-dia, 32 minutos, tempo encoberto, 17 graus a temperatura. Você acompanha o RBV Notícias. Estamos ao vivo pela Rádio Videira, Rádio Vitória e Rádio Tangará e através do YouTube e do Facebook. Lembrando sempre que você pode se inscrever no nosso canal pelo YouTube e também através do nosso WhatsApp pode enviar mensagens. Mesmo com a apuração das urnas concluída em Santa Catarina, o resultado para deputado federal ainda pode sofrer alteração. O deputado federal Valdir Cobalcini, do MDB, que não aparece entre os eleitos no resultado atual, ainda tem uma pequena esperança de conquistar uma vaga na Câmara dos Deputados. A possibilidade depende da situação dos votos do candidato doutor Eloy, também do MDB, que recebeu cerca de 21 mil votos e concorreu com a candidatura sob júdice. Caso esses votos sejam validados pela Justiça Eleitoral, eles serão contabilizados para o partido e poderão alterar o cálculo das regras e das vagas pelo sistema proporcional. Em entrevista ao RBV Notícias, Valdir Cobalcini, que é aqui da região de Caçador, lamentou não ter conseguido a reeleição diretamente pelas urnas, mas afirmou que a vida segue. Durante conversa, o deputado também fez um desabafo sobre o resultado e sobre sua trajetória na política regional e de Santa Catarina.
6: Eu não estava preparado para não ser eleito. E até porque nós estávamos já praticamente chegando aos 100% dos votos e eu era o nono deputado mais votado de Santa Catarina. Então era impossível perder. Pelos votos eu jamais perderia. 7 deputados fizeram menos votos do que eu. Tá? Então é muito injusto, tá? Quando você perde... Perde no tapetão. Eu tive votos para ser deputado federal. Aliás, eu aumentei o número de votos em relação à eleição passada. Eu fiz uma campanha para o mínimo 100 mil votos. 100 mil votos. E nós conquistamos esses votos. Nenhum voto foi comprado. Todos os votos foram conquistados, fruto do trabalho que a gente faz em Caçador, que a gente faz em toda a região. Então eu fiquei muito desapontado. Eu não posso dizer para você que eu estou feliz. Eu não estou, claro que não, porque me foi tomado a eleição. Então, claro, vamos seguir a vida assim. Quem sabe ainda, né, tenha alguma alternativa de que a gente possa assumir. Mas agora o que me resta nesse momento é cumprir o meu mandato até o dia 31 de janeiro. Certamente tem muita coisa ainda por fazer. Claro que a gente interrompe a partir do dia 31 de janeiro um trabalho que vinha sendo feito durante todo o mandato. Eu não parei um dia de trabalhar. Eu trabalho muito, sou muito dedicado. Né? Eu não estou lá para ser apenas mais um, não. Eu sempre trabalhei para fazer a diferença e acredito que eu fiz a diferença na vida de muita gente. Seja aqui de Caçador, seja também da região oeste que eu represento. Então eu também me pergunto, e eu não tenho resposta, será que eu tenho que virar agora num personagem? Será que eu tenho que ser um ator? Será que eu preciso fazer Só a rede social e mais nada. Será que é por aí o caminho? Eu também me pergunto, eu não saberia fazer isso. O que

0: O que eu sei fazer mesmo é trabalhar. O que eu sei fazer é garantir entregas para a nossa cidade, para a nossa região, é estar sempre presente, claro, né? Os caçadorenses talvez estavam acostumados e não, talvez não imaginassem que eu não pudesse, que eu pudesse não chegar e caçador e a região não ter um deputado federal que ajude a cidade e que ajude a região. Faz muita diferença. Faz muita. Os caçadorenses vão sentir a falta que significa um deputado federal que a primeira vez nós conquistamos. Infelizmente, foram 12 mil votos para fora de caçador. Foram mais 12 mil votos de abstenção. E são muitos anos que eu estou trabalhando pela nossa cidade, pela nossa região, desde quando eu fui nomeado secretário regional aqui. Vocês lembram tudo que aconteceu? Claro que fico triste, né? Porque se eu tivesse perdido para alguém no voto, está tudo certo. Eu ia me recolher, né? Tá? Perdi, mas eu não perdi a eleição. Esse é o fato. Mas Deus também tá aí, está olhando para isso. Quem sabe ele dá uma mãozinha para a gente e surge aí uma oportunidade, né? Senão a gente vai tocar a vida. Vou continuar morando aqui em Caçador, vou continuar ajudando como voluntário com a nossa cidade. A experiência que eu tenho de tantos anos não me custa nada. Eu pegar o carro, ir para Florianópolis, ter uma audiência com o secretário, ter uma audiência com o governador, não me custa nada. Eu fiz isso já tantas e tantas vezes, né? E os votos que eu fiz, eles me dão essa credencial, me dão essa legitimidade. 100 mil votos não é para qualquer um. São nove pessoas em Santa Catarina que conseguiram mais de 100 mil votos. Ou mais de 99.751, nove catarinenses. Eu sou um dentre eles. Então, certamente que eu vou continuar trabalhando pela nossa cidade. Então, isso eu tenho certeza que eu vou continuar fazendo por Caçador e pela região.
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2: 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Agende agora pelo 3532-2145 ou pelo 98437-1661. 12 horas e 39 minutos e as regras do empréstimo consignado para aposentados e pensionistas do INSS passaram por mudanças ao longo deste ano. A margem consignável, que havia sido alterada temporariamente, voltou aos limites previstos anteriormente na legislação. É o que conta a repórter Araceli Tomasi.
3: As regras para a contratação de empréstimos consignados por aposentados e pensionistas do INSS mudaram novamente neste ano. A margem que havia sido reduzida temporariamente voltou aos limites previstos anteriormente. A medida provisória número 1355 de 2026 havia estabelecido uma margem de até 40% do benefício para o consignado. Com o encerramento da vigência da medida, foram restabelecidos os limites anteriores: 35% para empréstimos, 5% para o cartão de crédito consignado e 5% para o cartão consignado de benefício, chegando a uma margem total de 45%. Mas há uma diferença importante. Embora o limite legal total seja de 45%, as novas operações de cartão de crédito consignado e de cartão consignado de benefícios estão suspensas por decisão cautelar do Tribunal de Contas da União. Na prática, para quem pretende contratar um novo empréstimo consignado, o limite é de até 35% do valor do benefício. Os outros 10% correspondem às modalidades de cartão, que permanecem suspensas para novas operações. Outra mudança ocorreu na forma de autorização do empréstimo. Desde agosto, beneficiários que não possuem biometria

facial cadastrada nas bases do governo podem utilizar a validação de dados bancários como alternativa para acessar o Meu INSS e autorizar a contratação. O benefício também precisa estar desbloqueado para consignado. Para conferir

0: Gaúcha. Ribeirão foi palco de um grande encontro de valorização da cultura e das tradições gaúchas durante a programação da Semana Farroupilha. O evento Gaita, Cavalo e Tradição reuniu cavaleiros, músicos, famílias e integrantes da comunidade em um dia marcado pela música, pela tradição e pela confraternização. A programação contou com a tradicional cavalgada, reunindo participantes em um momento de integração e valorização das raízes culturais, que fazem parte da história do município e da região. Outro destaque foi o encontro de gaiteiros, que levou ao público diferentes apresentações musicais e reforçou a importância da preservação da música tradicionalista. A programação também contou com a participação da Orquestra Sanfônica de Videira, ampliando ainda mais o repertório cultural do evento. Além das atrações musicais e tradicionalistas, o encontro proporcionou momentos de convivência entre as famílias e amigos, fortalecendo os vínculos comunitários e mantendo vivas manifestações culturais que atravessam gerações. A realização do Gaita, Cavalo e Tradição também reforça o papel de Ibian na preservação e promoção da cultura regional, criando espaços para que a população participe, valorize e mantenha vivas tradições. O evento realizado dentro da programação da Semana Farroupilha deixou como uma marca a união entre a música, cavalgada, tradição e comunidade, celebrando uma cultura que continua presente no cotidiano e na história de Ibian. Da redação de jornalismo para o RBV Notícias, Jean Salve.
1: 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Meio-dia, 44 minutos. Logo após o intervalo, você acompanha aqui no RBV Notícias. Videira teve uma participação de destaque no atletismo da Olesc. O evento começa hoje em Lages, daqui a pouquinho. Essas e outras informações.
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3: Doze horas e 47 minutos, estamos de volta com o RBV Notícias e olha, na Cressol você tem praticidade, tranquilidade financeira e uma parceria que se conecta com o seu ritmo. 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O Tribunal Regional Eleitoral de Santa Catarina registrou 99 ocorrências envolvendo urnas eletrônicas durante a manhã do domingo. Durante o primeiro turno de votação das eleições, em 46 casos foi necessário substituir os equipamentos por urnas de contingência. Também foram registrados 56 casos de falta de energia em diferentes regiões do estado, inclusive aqui em Videira, mas, segundo o TRE, a votação seguiu normalmente. O tribunal ainda registrou filas em 722 sessões eleitorais e cerca de 60 ocorrências relacionadas à infraestrutura eleitorais, principalmente a propaganda irregular. Vamos agora saber a influência do resultado das eleições no último domingo em relação à queda de juros, ampliação de frente parlamentar de agropecuária, disparada do Ibovespa, queda do dólar americano, também falar sobre recorde de vendas em veículos no mês de setembro. Isso tudo quem analisa é Kleber Fontes, que é especialista em comércio exterior.
4: O mercado financeiro reagiu com euforia ao resultado do primeiro turno das eleições. Nesta segunda-feira, o Ibovespa subiu 7,7% e fechou pela primeira vez na história acima dos 200 mil pontos. O dólar despencou mais de 4% e encerrou o dia praticamente em R$ 5,00. A leitura dos investidores é que a vantagem de Flávio do PL sobre o presidente Lula do PT, somado a um Congresso mais à direita, abre caminho para reformas e para um controle maior das contas públicas. Os juros futuros também caíram com força, e isso mexe diretamente com a Selic, hoje em 13,75% ao ano. A aposta em um corte de 0,5 ponto em dezembro, saltou de 18% para 45%. Para novembro, o mercado já considera quase certo uma redução de 0,25%. Ainda assim, analistas lembram que o Banco Central segue cauteloso enquanto a inflação estiver acima da meta e que a incerteza continua até o segundo turno, marcado para 25 de outubro. No campo, o agronegócio saiu das urnas mais forte. A Frente Parlamentar da Agropecuária, que já havia declarado apoio a Flávio, amplia o poder de pressão sobre o próximo governo, seja qual for o vencedor. Em Santa Catarina, o PL passa a ocupar as três cadeiras do Senado, com Carol Detone, Carlos Bolsonaro e Jorge Zeif. A grande disputa agora é o orçamento, Plano Safra, Seguro Rural, crédito e renegociação de dívidas dependem de recursos e não apenas de discurso. Na economia real, uma boa notícia. Setembro registrou recorde de vendas de veículos para o mês, com mais de 509 mil emplacamentos, alta de 8,3% sobre setembro do ano passado. No acumulado de 2026, o crescimento chega a quase 15%. E pela primeira vez, um carro 100% elétrico, o BYD Dolphin Mini, entrou no top 3 dos mais vendidos do país, atrás apenas da Fiat Strada e do Volkswagen Polo. No fim das contas, tudo se resume a uma questão de logística. Para mais análise, me siga no Instagram, @kleber.fontes.
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3: Agora vamos falar de esportes. Videira teve uma participação de destaque no atletismo da Olesc, realizado na última semana em Timbó. A equipe contou com 9 atletas, sendo 8 meninas, 8 meninos e uma menina. Com o resultado, a menina somou 2 pontos para a Videira, que terminou na 28ª

0: Nova posição do feminino. Cerca de 500 atletas de 113 municípios participaram das provas. As demais modalidades da OLESC serão realizadas em Lages a partir de hoje e vai contar com a participação de quase 6 mil atletas na sua 25ª edição, que inicia então, como frisamos, nesta terça-feira.
1: Começa nesta terça em Lages a Olimpíada Estudantil Catarinense, a OLESC. Quase 6 mil atletas de 113 municípios vão disputar 18 modalidades esportivas até o dia 18 de outubro. A programação inclui atletismo, badminton, basquete, ciclismo, futsal, ginástica artística, ginástica rítmica, handebol, jiu-jitsu, judô, karatê, natação, taekwondo, tênis, tênis de mesa, vôlei de praia e vôlei. A abertura oficial da competição será realizada nesta quarta, às 7 da noite, no ginásio Jones Minosso. Promovida pela Esporte, em parceria com o município, a OLESC é uma importante vitrine para jovens talentos do esporte catarinense. Entre os atletas revelados pela competição estão Darlan Romani, do atletismo, e Rosa Maria, do vôlei. Em Lages, a realização da 25ª edição deverá envolver cerca de 6.785 pessoas, entre atletas, técnicos, dirigentes e demais integrantes da organização. Repórter Marcos Lampé.
0: E o Karatê de Videira conquistou 3 medalhas no 17º Open Internacional de Karatê, disputado em Joinville, troféu Durci Nascimento. Foi realizado no último dia 3. Maria Luísa do Prado ficou com a prata no comitê júnior até 53 quilos. Os bronzes foram conquistados por Isadora Laís de Jesus Correia, na categoria cadetes até 47 quilos, e Gustavo Halvetter Macari, nos cadetes até 63 quilos. Também participaram Maria Eduarda Salve, Gena Tibes e Júlia Bolzan dos Santos. O governo do estado ampliou o acesso à plástica mamária reconstrutiva pós-mastectomia com implante de prótese em decorrência do câncer de mama. A estratégia integra as ações do Outubro Rosa e contempla 17 serviços de alta complexidade em oncologia de Santa Catarina, que já estão atendendo as pacientes. Para ampliar o atendimento, o governo de Santa Catarina complementa com mais de R$ 5.000 o valor de R$ 500 previsto na tabela do SUS. Quem explica mais é o secretário de Estado da Saúde, Diogo De Marque.
2: Nós estamos desde 2023 num grande movimento com a realização de diversas cirurgias eletivas em todas as áreas, em todas as regiões do nosso estado. Na parte de reconstrução mamária com implantação de prótese, nós também atuamos. Aumentamos em 121% o número de cirurgias deste tipo. É fundamental que a mulher, após passar por um tratamento, possa ter acesso a esse tipo de procedimento que melhora a autoestima, melhora questões relacionadas à saúde mental. Mas nós queremos mais ainda. É uma determinação do governador Jorginho Melo e a gente aumentou ainda mais a tabela na nossa tabela catarinense, pagando 10 vezes em relação à tabela do SUS, complementando em mais de R$ 5.000 este tipo de procedimento. Nós já identificamos mais 150 mulheres que serão priorizadas e a ideia é que a gente possa gradativamente ir reduzindo o tempo de espera para a realização do procedimento. Dessa maneira, a gente une essa estratégia a diversas outras realizadas pela Secretaria de Estado da Saúde, em parceria com os municípios, com os hospitais, como, por exemplo, a realização de mamografia de rastreamento, ultrassom de mamas, que nós fazemos ou repasse de recursos para os municípios atenderem a sua demanda local, ou a gente faz outras estratégias, como é a carreta da saúde da mulher, que nós temos duas, estão atualmente agora em Joinville e no município de Içara, e desde o início do projeto nós realizamos já mais de 25 mil agendamentos para atender essa demanda também, que é fundamental para que a gente possa rastrear uma possível doença em tempo oportuno, para que a gente trate essa mulher e traga a cura no segmento.
0: E o Instituto Brasileiro de Geografia e Estatística prepara a realização do 12º Censo Agropecuário Florestal, que vai atender estabelecimentos agropecuários de Santa Catarina.
3: O Instituto Brasileiro de Geografia e Estatística prepara a realização do 12º Censo Agropecuário, Florestal e Aquícola em Santa Catarina. Todos os estabelecimentos agropecuários catarinenses serão visitados pelos recenseadores durante a pesquisa, que vai mensurar detalhadamente as características de cada unidade de produção do setor no Brasil. Antes do início das coletas de dados, o IBGE promove reuniões censitárias para

0: apresentação do trabalho à sociedade, além de treinamentos para garantir a adequada realização do censo. O superintendente estadual do IBGE em Santa Catarina, Roberto Kern Gomes, explica este processo de preparação.
1: A gente já fez reuniões em 50 municípios para falar como vai ser o censo agropecuário. A coleta desse censo vai ser em 2027, mas os trabalhos já iniciaram. Nas duas últimas semanas, o IBGE reuniu cerca de 300 profissionais em Caxambu, Minas Gerais, para fazer o primeiro grande treinamento. Nós vamos fazer o repasse desse treinamento em todos os estados. Aqui em Santa Catarina nós vamos fazer também a partir do dia 3 de novembro, duas semanas de treinamento. E aí sim, 23 de novembro, vamos todos lá para Joinville, porque foi o município aqui de Santa Catarina escolhido para fazer o teste de ambientação. É uma espécie de mini censo. Durante duas semanas nós vamos estar em campo para testar os equipamentos, o questionário, se a cadeia de treinamento funcionou bem, se as pessoas estão entendendo as perguntas que estão no questionário, se a gente está conseguindo encontrar esses mais de 200 mil estabelecimentos agropecuários. Enfim, é o pontapé inicial dessa operação tão grande.
0: O Censo Agropecuário, Florestal e Aquícola vai pesquisar diversas características dos estabelecimentos e produtores rurais por meio da coleta presencial de informações e disponibilização de questionários pela internet. O coordenador de reuniões censitárias do IBGE em Santa Catarina, Vinícius de Lima Wagner, detalha.
2: Levantar a estrutura dos estabelecimentos, produção, o que produz, questões sociais relativas à família, quem está trabalhando lá no campo, tecnologias que são utilizadas. Então, uma gama de informações que nós vamos estar levantando nessa edição do censo, que também vai ter uma cobertura especial de povos e comunidades tradicionais, quilombolas, indígenas, pescadores artesanais. A gente vai ter coleta online. O informante ele vai poder estar passando informações para o IBGE, respondendo o questionário de forma online. Início da coleta online está previsto para março do ano que vem. E a coleta presencial, quando o recenseador vai na casa do produtor fazer o levantamento, começa a partir de junho do ano que vem. Então a gente deve estender a coleta a campo por 5 meses e a divulgação ela já vai acontecendo logo após o final. A gente consegue ter uma certa agilidade. Aí acredito eu que no final do ano que vem, ou mais tardar no primeiro semestre de 2028, a gente já deve ter os primeiros resultados.
0: Realizado pela primeira vez no Brasil em 1920, o Censo Agropecuário, Florestal e Aquícola é o mais completo levantamento estatístico sobre os estabelecimentos agropecuários do país. De Florianópolis, da Rede de Notícias Acaerte, Cadu Reis.
3: Um minuto faltando para 1 da tarde, encerramos aqui o RBV Notícias, edição desta terça-feira, a produção do Departamento de Jornalismo do RBV Notícias, em parceria com o portal RBV, oferecimento da 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Para você, uma ótima terça-feira. Amanhã, meio-dia, estaremos de volta.
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6: Olá, boa tarde. A Câmara de Vereadores de Iomerê realizou na noite de ontem, segunda-feira, 5 de outubro, a 35ª sessão ordinária de 2026. Na pauta, os vereadores aprovaram indicações, projetos de lei e contas anuais da prefeita referentes ao exercício de 2025. Entre os assuntos analisados, esteve a indicação de número 031 de 2026, que solicita a instalação de sensores de movimento nos banheiros da Praça Municipal. Também foram aprovados projetos relacionados à Expo Iomerê, ao ordenamento territorial e à lei de diretrizes orçamentárias. A sessão também teve a aprovação das contas da Administração Municipal de 2025, que receberam parecer favorável do Tribunal de Contas do Estado. O vereador Itamar Balbinotti conta os detalhes da aprovação da indicação

0: número 031-2026, de autoria do vereador Max Falquete Cossul. A proposta solicita que o município avalie a instalação de sensores de movimento nos banheiros da Praça Municipal.
1: Boa tarde, Araceli. Boa tarde, ouvintes da Rádio Videira, a nossa querida comunidade de Omerê. Então, hoje foi uma sessão um pouco atípica. Nós tivemos aí várias aprovações, projetos importantes, contas da prefeita. Num resumo geral, foi uma sessão tranquila, todos os projetos aprovados, as indicações aprovadas. Essa primeira indicação, então, para que seja feita a modernização das luzes dos banheiros da nossa praça municipal, colocando luzes com sensores de movimento, até para que quando você entre no banheiro ela se acenda e depois quando você sai, muitas vezes as pessoas acabam esquecendo de desligá-las. Então, para que a gente haja, né, no fim das contas, uma economia de energia. Então, uma indicação do vereador Max, sempre bem atento com as demandas da comunidade.
0: Também entrou em segunda votação o projeto de lei ordinária número 1212 de 2026, com emenda modificativa que oficializa a Expo Iomerê no calendário de eventos do município e estabelece outras providências para a realização da feira.
1: Hoje nós aprovamos em segunda votação um projeto de lei, então, que torna a Expo no calendário oficial do município, né, e dá outras providências também para que o executivo, então, possa agora, nesse curto período de tempo, organizar para que a nossa Expo, então, seja executada em novembro, que é sempre uma expectativa de muito público, sempre uma feira que traz grandes negócios para o nosso município, fomenta a economia, fomenta a agricultura. Esse ano vamos ter pela primeira vez a participação de gado de corte. É bem importante, mas nos próximos programas nós vamos estar aqui já passando também mais informações com programação e tudo, mas foi um projeto bem importante, aprovado então por unanimidade aí na noite de hoje.
0: Outro assunto analisado pelos vereadores envolve o projeto de lei complementar número 160 e 161 de 2026. As propostas tratam do ordenamento territorial, do parcelamento do solo urbano e dos condomínios horizontais em Iomerê. O vereador Itamar Balbinotti explica.
1: Eles vêm já em concordância com o que a gente já aprovou, né, do pacote que é o plano diretor do município. Aí a gente sabe que quando o município foi fundado, lá quando foi discutido os outros planos diretores, o município vem avançando, o município vem crescendo, vem prosperando cada vez mais. A gente precisa regulamentar para que o município se mantenha bonito, para que o município tenha então diretrizes para urbanização que sigam um padrão, né, que deixe o nosso município sempre aconchegante, bonito, com as ruas largas, do jeito que é feito hoje. Então foi feita audiência pública desse projeto, foi proposto emendas modificativas e hoje nós estamos aprovando então o projeto em primeira votação, para posteriormente na próxima sessão, aprovação em segunda e ele vigorar então com a prefeita fazendo a sanção do projeto.
0: A pauta também contou com o projeto de lei ordinária número 1211 de 2026, relacionado à Lei de Diretrizes Orçamentárias, LDO. A proposta passou por uma análise das comissões da Câmara e contempla adequações no planejamento do município, incluindo a estrutura da Secretaria de Assistência Social e a previsão de recursos para investimentos.
1: Nesse ano, para quem não sabe, relembrando um pouquinho, nós aprovamos aqui a criação, então, da Secretaria de Assistência Social do nosso município, na qual ela era vinculada à Secretaria de Saúde. Então, hoje nós desvinculamos ela, até por uma questão que o próprio Ministério Público, né, o próprio promotor, ele já pedia isso para que fosse feito desmembrar, para que a gente trabalhe em públicos diferentes. Saúde é saúde e a assistência social para trabalhar isolada da parte da saúde em conjunto, mas com a secretaria isolada. Então foi feito uma readequação na LDO, veio para o município, né? A gente também teve aprovação do financiamento lá do asfalto que liga Iomerê a Pinheiro Preto, na qual entrou na previsão orçamentária, então teve um aumento. Então a gente fez um pente fino também com os vereadores, a Comissão de Finanças, a Comissão de Legislação e Justiça, para deixar 100% e também aí poder que o executivo aplique o dinheiro público da melhor forma possível e com a melhor eficiência para o nosso cidadão.
0: Outro destaque da 35ª sessão foi a aprovação das contas anuais da prefeita de Iomerê, referentes ao exercício de 2025. O processo chegou à Câmara acompanhado do parecer favorável do Tribunal de Contas do Estado de Santa Catarina. Após a análise pelas comissões do Legislativo, as contas foram aprovadas por unanimidade pelos vereadores.
1: Nós recebemos parecer favorável à aprovação do Tribunal de Contas do Estado, onde em sessão plena foi votado por unanimidade a aprovação das contas, com algumas ressalvas que foi colocado em sessão, mas é importante salientar que quando vem para nós, já com a aprovação do TSE, dificilmente a gente consiga aqui, ou dificilmente ela não seja aprovada nessa Câmara Municipal. Pelo fato de que, como a gente vê esse parecer do Tribunal, a gente opta por segui-lo, até porque é um órgão do Estado, onde são profissionais eficientes, são o pleno que julga, né, tem plenos conhecimentos

0: de como funciona a administração pública. Então o projeto veio praticamente aprovado pelo TCE do Estado e nós então só repassamos nas comissões e hoje foi aprovado então as contas de 2025 da prefeita Luci por unanimidade na Câmara Municipal.
1: E devido ao feriado de 12 de outubro, dia de Nossa Senhora Aparecida e também dia das crianças, a próxima sessão ordinária da Câmara de Iomerê foi antecipada. A reunião acontece na quarta-feira, no horário habitual. O vereador Itamar Balbinotti deixa o convite para a comunidade acompanhar os trabalhos do Legislativo.
0: Levando em consideração que na segunda-feira da próxima semana é o dia 12 de outubro, é dia da nossa padroeira, né? É o dia das crianças, que é um dia de celebrar, é um dia de estarmos com a família, nós resolvemos adiantarmos o processo legislativo para a próxima quarta-feira, para que a gente então tenha essa segunda-feira de feriado e não venha a obstruir os processos e os projetos que o Legislativo precisa e os processos internos da Câmara. Então a gente adiantou para quarta-feira, já convido a todos para que venham à nossa Câmara de Vereadores, que prestigiem as sessões ou que nos assistam online. Então na próxima quarta-feira, no mesmo horário, às 17h, a nossa sessão ordinária. E no mais, uma ótima tarde a todos e um abraço no coração de cada iomerense.
1: A próxima sessão ordinária será amanhã, 7 de outubro, às 18h45, na Câmara de Vereadores de Iomerê. Na quinta-feira, neste mesmo horário, traremos todas as informações. Uma ótima tarde.
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1: 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A comunidade de Bocó Rapado Videira convida a todos para a grandiosa festa em honra à sua padroeira, Nossa Senhora Aparecida, que será realizada no dia 12 de outubro. 6 horas, alvorada festiva. 8 horas, início da venda de churrasco do frigorífico Brancaleone, galinhas assadas e completo serviço de bar e cozinha. 9 e meia, chegada da Romaria. Às 10 horas, missa em honra a Nossa Senhora Aparecida, com bênção das crianças e pães. Às 12 horas, tem almoço festivo, com completo serviço de bar e cozinha. 12h30, leilão. Às 13 horas, tem o início do cavalinho. Às 14 horas, terço na gruta. Às 14h30, início do matinê com a animação do musical HR. 17 horas, sorteio da rifa. Reservas, você pode fazer com a Letícia no telefone 99171-6416. 99171-6416. Grandiosa festa em honra a Nossa Senhora Aparecida, padroeira da comunidade de Bocó Rapado. É no dia 12 de outubro. 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Oportunidade de trabalho. A rede salvatoriana tem vaga para atendente de farmácia. Na farmácia salvatoriana. Tem vaga para enfermeiro no Hospital Santa Maria. No Hospital Divino Salvador, são diversas vagas disponíveis. Técnico em radiologia, auxiliar administrativo.

Para o setor de qualidade, auxiliar administrativo adjunto farmácia, auxiliar administrativo adjunto recepção, auxiliar administrativo adjunto escrituração, auxiliar administrativo para serviço de arquivo médico e estatística, aprendiz para o setor de tecnologia da informação, técnico em análises clínicas para agência transfusional, auxiliar administrativo para o setor de segurança do trabalho, técnico em enfermagem, assistente de RH, recrutamento e seleção, auxiliar de serviços gerais, enfermeiro obstetra, estagiário de enfermagem, técnico em enfermagem UTI e também enfermeiro. Para se cadastrar as vagas que estão disponíveis, acesse o site redesalvatoriana.vagas.solides.com.br. redesalvatoriana.vagas.solides.com.br. A comunidade de Santa Gema convida todos para o grandioso baile de casais que será realizado no próximo sábado, dia 10 de outubro. Venda de ingressos somente na portaria na hora do baile, no valor de R$ 25,00. A animação é do grupo Fênix e o início é às 20h30. Terá a venda de pastéis, bolo, batata frita durante o baile. Então convide seu par, os amigos e prestigie. Sábado, dia 10, tem grandioso baile de casais na comunidade de Santa Gema, com animação do grupo Fênix. Início às 20h30. Utilidade pública. Foi perdido carteira de cor vermelha com documentos que estão no nome de Sara Gonçalves Ribandite. Caso você tenha encontrado, por gentileza, entre em contato conosco na rádio. Foi perdido no centro de Videira. Convite para a festa em honra à Nossa Senhora Aparecida na comunidade de Macieira. Será no domingo, dia 11 de outubro, às 10 horas, início da Santa Missa. Às 10h30, primeiro sorteio do torneio de bocha. 12 horas, almoço festivo, com churrasco de gado e leitão, completo serviço de bar e cozinha. 13 horas, segundo sorteio do torneio de bocha. 13h30, jogo de cavalinho. 14h30, início do matinê com o grupo Fênix. 16 horas, sorteio da rifa. Grandiosa festa em honra à Nossa Senhora Aparecida. É domingo, dia 11, em Macieira. Pela presença de todos, a diretoria já antecipa o agradecimento. Participe da Carga da Alegria. A RJ Log e seus parceiros estão arrecadando brinquedos para levar momentos de felicidade à criançada. Durante todo o mês de outubro, você pode participar doando brinquedos novos ou usados, desde que estejam em bom estado de conservação. Os brinquedos arrecadados serão destinados às crianças no dia 6 de novembro. 6 de novembro. Então você pode fazer parte da Carga da Alegria, doando brinquedos até o dia 31 de outubro na RJ Log, no Sintravir ou então na Aciave. O EMOSC precisa reforçar os estoques de sangue das tipagens O negativo, que está em alerta.
e das tipagens O positivo e A negativo que estão com estoque reduzido.

Acesse o site emosc.org.br e faça o agendamento da sua doação. Em Joaçaba, o Hemocentro atende de segunda a sexta-feira, das 13 às 18 horas. E eu lembro, se você tem a tipagem sanguínea O negativo, que está em alerta, e puder doar ainda hoje, você será recebido e poderá doar sem mesmo o agendamento lá no Hemocentro. Independente de um município que você for doar, né? Do Hemocentro. Comparece, faz a informação, né? De que você tem a tipagem O negativa e você já poderá fazer a doação hoje. Se acaso acontecer de você estar próximo do Hemocentro também em uma outra oportunidade e não lembrou de agendar a doação, também compareça, né? Que será bem recebido com toda a certeza. Se você tem uma data específica para ir até o Hemocentro, clica lá em agenda a sua doação. Faz o cadastro, é bem simples, bem fácil, bem rápido. E faça esse gesto importante. Uma única doação pode salvar até 4 vidas. Então, doe sangue. 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

está sendo realizada a 12ª Copa Regional de Futsal Placídio, categorias de base e troféu Carbone Fiat. A competição reúne equipes de diferentes cidades da região, com jogos no Rio das Pedras. É uma realização de Placídio, com organização do Cabo Gilmar Pires. 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Comunidade de Linha Caxias Pinheiro Preto convida a todos para as festividades em honra a Nossa Senhora Aparecida, neste sábado, dia 10, e domingo, dia 11. Sábado, dia 10, às 16 horas, futebol com equipes convidadas. Juventude de Rio Tigre versus Amigos da Bola de Joaçaba. A partir das 17 horas, tem venda de pastéis, cachorros quentes, cucas, bolos, pães, bebidas em geral. E também a entrega de bucho, prontinho. Para fazer reservas, atenção, que o bucho será só com reserva antecipada. Então você pode falar com o Alcidir no telefone 98802-1622. 98802-1622. No sábado, a partir das 18 horas, tem a tradicional gata. No domingo, dia da festa, às 6 horas, tradicional gato. Às 9h30, jogo de futebol com equipes convidadas. Master União São Roque versus Real Videira. Às 10 horas, a Santa Missa em honra a Nossa Senhora Aparecida, que será animada pelo Grupo de Cantos da Matriz de Videira. Às 12 horas, delicioso almoço com venda de churrasco de gado, porco, galinhas, saladas, maionese, cucas, bolos e bebidas em geral.

0: 13h30, rodadas de cavalinho. 14h30, matinê com entrada franca, animado pelo musical Bia Iva. Convide sua família e prestigie. Haverá também brinquedos para as crianças se divertirem. Reservas de churrasco, reservas de bucho, reservas de mesa com Alcidir. 98802-1622. 98802-1622. Grandiosa festa em honra a Nossa Senhora Aparecida. É na comunidade de Linha Caxias, Pinheiro Preto. Neste sábado, dia 10, e domingo, dia 11. 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
8: Treze horas e 31 minutos, aos prezados associados da Cooperview, do Sicoobi e todos os demais ouvintes, uma boa tarde. Hoje, 6 de outubro, é terça-feira, na elaboração

0: 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Por hoje eram essas as informações. Uma ótima tarde para você. Até amanhã.
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1: Olá, boa tarde. 13 horas 42 minutos. Terça-feira, hoje dia 6 de outubro. 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Tem música, tem informação para você na

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1: 13 horas 55 minutos. 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

0: Boa tarde, queridos filhos e filhas. Que bom que você está aí para rezarmos juntos a oração da tarde. Toda terça-feira nós lembramos dos doentes e não será diferente hoje. Claro que de modo especial hoje, colocando os doentes no manto de Nossa Senhora Aparecida. Em nome do Pai, do Filho e do Espírito Santo. Amém. Nossa Senhora Aparecida, a tarde chega. E nesta tarde, Mãe Aparecida, eu quero renovar a minha consagração total e plena a Jesus. Entregar-me, Mãe, sobre os teus cuidados. Porque bem sei, Mãe, padroeira do Brasil, que se me colocar sob os teus cuidados, não me perderei. Eu consagro os meus trabalhos, sofrimentos e alegrias. Eu vos consagro, Mãe, o meu corpo, a minha alma e toda a minha vida. Eu vos consagro, Nossa Senhora Aparecida, a minha família. E peço, Mãe, livrai-nos de todo mal, das doenças e do pecado. Nossa Senhora Aparecida, abençoai nossas famílias. Protegei os doentes, as criancinhas. Abençoai a igreja. Abençoai o povo de Deus. Nossa Senhora Aparecida, lembrai-vos que sois a nossa padroeira, poderosa padroeira de nossa pátria. Abençoai todos os governantes. Cessai a corrupção, a mentira. De modo especial, Mãe, olhai pelos desvalidos, excluídos e empobrecidos. Dai-nos a vossa bênção, Mãe. Ave Maria, cheia de graça, o Senhor é convosco. Bendita sois vós entre as mulheres, e bendito é o fruto do vosso ventre, Jesus. Santa Maria, Mãe de Deus, rogai por nós, pecadores, agora e na hora de nossa morte. Amém. Nossa Senhora, fazei-nos dignos das promessas de teu Filho Jesus. Amém.
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6: 14 horas 9 minutos, tem festa na linha Bride.
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0: 14 horas 19 minutos. Indústria musical Aviãozinho. A dona Salete, lá em Apiúna, está aqui me contando no WhatsApp que deu uma chuvarada. Continua ainda chovendo por lá? Que foi forte, né, Salete? Está aí na nossa audiência, mandando um abraço para todos os amigos e amigas aqui de Videira, em especial para a Neuza, aí do Decarli, que está todo dia sintonizada também aqui na Melhor, né, Neuza? Um beijão para você com muito carinho da amiga, a Salete, lá de Apiúna.
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4: A cada 5 segundos, uma pessoa fica cega no mundo. Você sabia que, dentre essas pessoas, 12 por minuto, uma é uma criança? 90% dessas cegueiras, infelizmente, estão concentradas nos países subdesenvolvidos ou emergentes. 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
11: Boa tarde a todos os nossos ouvintes. Vamos para uma tarde de terça-feira, pessoal, com um tempo ainda instável predominando pelos lados aqui do meio oeste. Ainda temos muitas nuvens na sequência do dia, mas, pessoal, até que pouca chuva. Não que não possa ao longo dessa tarde para a noite, tá? Mas tem bons momentos aí mais encobertos do que propriamente chuvoso. Isso porque ela se concentra, a questão da instabilidade, né, das nuvens mais carregadas, muito entre o Vale do Itajaí, o litoral norte do estado, tá certo? Bom, vamos lá. Temos uma quarta-feira onde a temperatura da tarde acaba subindo um pouco, 24, 26 graus. É um dia que mescla momentos de nuvens com aberturas de sol e praticamente a quarta-feira inteira assim. Com este aquecimento previsto, não dá para descartar que no final do dia alguma rápida pancada de chuva aconteça, tá? Mal distribuída, pega poucas áreas aqui, né, do meio oeste. A questão é o aquecimento, né? Então, aonde essa chuva chuva ocorre, a gente pode ter algumas trovoadas, tá? Algumas descargas elétricas, mas bem pontual. A segunda parte da semana é mais instável, não chove direto, mas aumenta muito a condição de chuva na quinta e na sexta, e com condições inclusive de trovoadas.

0: descargas elétricas, especialmente esses temporais na sexta, tá? Depois a gente vai atualizando sobre isso, mas sempre fiquem na cabeça, não chove direto, mas sempre intercalando períodos de melhoria. Abraço para todos, informações do tempo da Puchalski Meteorologia.
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0: 14:51, 9 faltando para as 15 horas. 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
1: Rádio Videira, 14 horas 55 minutos.
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5: 14 horas 59 minutos. 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
7: É isso aí, tradição, cowboy vagabundo, tá levando uma pra vocês aí.

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1: 15 horas, 3 minutos, o Elias está chegando por aqui. Boa tarde, Elias!
2: Boa tarde, Araceli. Boa tarde você que está ligadinha no programa da tarde. Estou mais uma vez aqui para falar com você, Araceli, com o teu ouvinte, sobre saúde, né? Sobre qualidade de vida, sobre bem-estar. Nada melhor do que estar bem de saúde, né? Não tem dinheiro que pague, Araceli, a gente ter saúde,
1: é
2: né?
1: É verdade.
2: Quem não tem, que o diga, né? 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
2: A Câmara de Vereadores de Videira está adotando novas medidas para fortalecer a segurança nas dependências da casa após uma situação ocorrida durante a sessão ordinária da última semana. As ações têm como objetivo aprimorar os procedimentos de entrada e ampliar a segurança no local. Entre as medidas previstas está a contratação de mais um profissional para atuar na segurança da Câmara. Também será utilizado um equipamento de inspeção corporal no acesso ao plenário, com o objetivo de reforçar a fiscalização durante a entrada. A iniciativa busca prevenir o ingresso de pessoas portando objetos que possam representar riscos e contribuir para um ambiente mais seguro durante a sessão e demais atividades realizadas na Câmara. As medidas também têm como finalidade garantir maior segurança para vereadores, servidores e cidadãos que acompanham presencialmente os trabalhos legislativos. Segundo a proposta, o reforço nos procedimentos de acesso deve contribuir para a manutenção da ordem e para regular o funcionamento das atividades da Câmara de Vereadores de Videira. 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

O Vilmar Zager está na nossa audiência. Um abraço, Vilmar, pro Roberto, a dona Rosemary também sempre na nossa sintonia. A dona Bernadette Siebauer. Boa tarde, Bernadette. Forte abraço. O Ricardo Copete também tá na sintonia. Daqui a pouquinho, no próximo bloco, nós vamos atender o seu pedido. Quem está com a gente também é a dona Maria Schneider. Alô, dona Maria. Daqui a pouquinho vai ter Ana Castela, vai ter Zé Felipe. É a programação da Rádio Videira, especial para você, aqui na 88.5. E tem o convite da comunidade de Linha Bride e Iomerê, a comunidade Nossa Senhora Aparecida, que vai celebrar o dia de Nossa Senhora, né? Com uma grandiosa festa. Começa na próxima quinta-feira, dia 8, o Trido, que será realizado sempre às 19h30. Então, no dia 8, 9 e 10 de outubro. No dia 11, tem a tradicional Gata, às 18h. No dia 12, dia da festa, às 7h30, a saída da procissão em frente à Igreja Matriz de Iomerê. Às 9h, recepção dos romeiros e dos padroeiros. Às 10h, Santa Missa. Ao meio-dia, tradicional almoço com churrasco de gado, porco, ovelha, cuca, pão e saladas, completo serviço de bar e cozinha. Às 14h, tem matinê com Estouro do Sul. Às 17h, o sorteio da rifa. No decorrer da tarde, tem cavalinho e também brinquedo para as crianças.

0: crianças. Você pode fazer reservas de churrasco, reservas de mesa, conversando com o Silvio no telefone WhatsApp 999-67-3043. 999-67-3043. Grandiosa festa em honra a Nossa Senhora Aparecida na comunidade de Linha Bride, Iomerê. Iniciando quinta-feira com o Trido, às 19h30. 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

Utilidade pública. Sara Gonçalves Ribandit perdeu carteira com documentos. A carteira é de cor vermelha. Foi perdido no centro de Videira. Se porventura você encontrou ou encontrar, avise aqui na rádio. A RJ Log e seus parceiros estão arrecadando brinquedos para levar momentos de felicidade às crianças. Durante todo o mês de outubro, você pode participar doando brinquedos novos ou usados, desde que estejam em bom estado de conservação. Os brinquedos arrecadados serão destinados às crianças no dia 6 de novembro. Faça parte da carga da alegria. Doe brinquedos até 31 de outubro na RJ Log, no Sintravir ou então na Aciave. Tem oportunidade de trabalho na rede salvatoriana. São diversas vagas para o Hospital Divino Salvador, para o Hospital Santa Maria e também na Farmácia Salvatoriana. Em diversos setores. Acesse o site redesalvatoriana.vagas.solides.com.br. redesalvatoriana.vagas.solides.com.br. Tem vagas na área de saúde e também nas áreas administrativas. Também com possibilidade para aprendiz. redesalvatoriana.vagas.solides.com.br. O Luiz Souza está aqui na nossa audiência também. Obrigado, Luiz.

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5: Agora 15 horas 39 minutos. A partir de quinta-feira, dia 8. Quinta, dia 8, dia 9, sexta e no dia 10, sábado, tem trido em honra a Nossa Senhora Aparecida na comunidade de Linha Bride, Iomeri. O trido antecipa a programação da festa em honra a Nossa Senhora Aparecida. É às 19h30, então, quinta, sexta e sábado, às 19h30, o trido. No domingo, dia 11, às 18 horas, tem a tradicional gata. No dia 12, dia da festa, às 7h30, saída da procissão em frente à Igreja Matriz. Às 9 horas, tem a recepção dos romeiros e dos padroeiros. Às 10 horas, a Santa Missa. Ao meio-dia, tradicional almoço com churrasco de gado, porco, ovelha, cuca, pão e saladas. Completo serviço de bar e cozinha, né? 14 horas, matinê com Estouro do Sul e às 17 horas o sorteio da rifa. Lembrando que no decorrer de toda a tarde tem cavalinho e também brinquedos para as crianças. É um dia da criança especial, né? Na comunidade de Linha Bride e Iomerê. Reservas com o Silvio no telefone 999-67-3043. 999-67-3043. Apoio: CRC Agro Serviços e Recanto do Tropeiro, PM Distribuidora de Bebidas, Pertute Modas, Frigorífico Bom Sucesso, Supermercado Tedesco, Loja Primavera e Iomerê, Munhol Materiais de Construção. O Copete está aqui na nossa sintonia, pediu música e oferece para todos os amigos e amigas. Vai um alô lá para a Anne, a Nelise, a Neuza, a Giovano, Dorvalino Mengato, Piazada aí da Ponto Físio, a Ivonete, a Luísa, a Neiva, o Adilson, Fusqueira, o Batistela, pro Pires também.

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1: 15 horas 56 minutos. 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O Ivanor Lopes, a turma aí do quartel, tão na nossa sintonia. Um forte abraço.

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1: É, rapaziada, sabe a nega véia, aquela manzinha? Xiii, tá virada

0: 16 horas 3 minutos. Tem festa em honra a Nossa Senhora Aparecida na comunidade de Linha Bride neste final de semana. Sábado, dia 11, tem a tradicional gata, às 18 horas. É domingo, dia 11, né? É domingo, dia 11, às 18 horas, tradicional gata. No dia 12, é segunda-feira e é feriado. Tem festa, às 7h30, a saída da procissão em frente à Igreja Matriz de Iomerê. Às 9 horas, recepção dos romeiros e dos padroeiros. 10 horas, Santa Missa. Meio-dia, tradicional almoço com churrasco de gado, porco, ovelha, cuca, pão e saladas. Tem completo serviço de bar e cozinha. 14 horas, matinê com estouro do sul. Às 17 horas, sorteio da rifa. Tem cavalinho e brinquedos para as crianças no período da tarde. Reservas com o Silvio no telefone 49-999-67-3043. Grandiosa festa na comunidade de Linha Bride, Iomerê. É no dia 11 e 12 de outubro. Lembrando que quinta-feira, dia 8, na sexta, dia 9 e no sábado, dia 10, tem o Trido às 19h30. 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
8: 16 horas 17 minutos. 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

0: Fabiano Trindade está trazendo informações. Fabiano, boa tarde.
1: Uma boa tarde a você que nos acompanha. Nós falamos direto aqui do Cetreve porque aconteceu agora a solenidade, né, a formatura do grupo de mulheres que participaram de mais um programa Mulheres em Ação Florescer, que é promovido pela EPAGRE. A Daniela Helena Conorati, que é a coordenadora desse curso, vai falar pra gente desta edição, que número que já está e como foi a participação, o tempo também de duração desse curso. Boa tarde.
2: Boa tarde, Fabiano. Então, estamos encerrando hoje, com a formatura, o quinto curso do curso Mulheres em Ação, o Florescer, no Centro de Treinamento da EPAGRE de Videira, um curso que é ofertado para as mulheres agricultoras que trabalham no meio rural e que têm a interesse, né, de estar realizando um trabalho, empreendendo em sua propriedade. O Florescer, ele aconteceu em 6 etapas neste ano, né, 2 dias por mês, do início de abril até o mês de setembro, encerrando agora com a formatura. É um curso que tem como propósito dar apoio às mulheres que querem empreender, que querem ser protagonistas em sua atividade e que têm a vontade de desenvolver e realizar um sonho em sua propriedade.
1: São mulheres vindas de várias cidades, né, municípios aqui da região.
2: Isso. Neste ano, a gente teve mulheres de 13 municípios da nossa região. A nossa regional, ela é composta por 20 municípios, né? E desses, de 13 vieram, então, uma, duas mulheres, né? Até 3.
1: A gente observou aqui muitas homenagens, né? Porque é um grupo de pessoas que estão aqui recebendo orientações, né? Atendimentos e outras pessoas que estão ajudando realmente, que são as pessoas que atuam na EPAGRE.
2: Exatamente. O curso, ele acontece por muitas mãos. A gente tem muitos parceiros envolvidos, a gente tem muitos extensionistas envolvidos, instrutores. O curso, ele acontece aqui, no local Cetreve. Mas a atividade da mulher no campo, lá na cidade onde ela está, ela é acompanhada pelos colegas extensionistas que estão no município e que inscreveram elas, que dão o suporte no decorrer do curso e que vão continuar com elas para que elas possam sim realizar o seu sonho e desenvolver aquilo que elas estão colocando como propósito.
1: 2027 vai ter outra edição para quem gostaria de participar, já ficar, né, já atento a isso?
2: Isso vamos ter sim. 2027 a gente já está com inscrições abertas, os colegas extensionistas já estão orientados

0: a receber as pré-inscrições e fazer então essa seleção de mulheres que estarão vindo fazer o curso em 2026. Quem tem interesse, procure o escritório da IPAG para saber se existe a possibilidade de estar acessando o curso e também realizando no ano de 2027.
1: Ouvindo também a Camila Panho Turella, ela que é uma das integrantes que participou do curso e que vem do município de Ibiã. Camila, fala pra gente sobre a tua experiência, como foi participar durante esses 7 meses, né? A tua ideia mudou de algumas questões lá na propriedade. Fala um pouquinho pra gente. Boa tarde.
2: Boa tarde a todos. Então, pra mim foi uma grande honra poder fazer parte então dessa equipe que está se formando hoje, tá? Até quero ressaltar aqui pro próximo, né? No ano de 2027, quem tiver a oportunidade e quiser, participe, porque é um curso que traz muitas experiências, tá? Não só experiências que você vai levar lá para a tua propriedade na vida profissional, mas na vida pessoal também. Você troca muitas vivências com as mulheres que vêm aqui, muitas histórias, né? E isso faz com que a gente cresça muito, tá? Então, assim, para a questão negocial, questão profissional também, ele te dá uma oportunidade de você crescer lá na tua propriedade com um sonho que você tem de realizar. Porque hoje, o que a gente vê? Que lá no meio rural é muito o homem que desenvolve atividade, é o homem que toma conta do dinheiro, é o homem que toma conta de tudo. E não, hoje a mulher, ela também tem que participar disso. E o curso Florescer é nesse sentido, fazer com que a mulher floresça uma ideia que ela tem profissional para ela poder também ser, como é que eu posso te dizer, para ela também poder ser protagonista, né? Lá no meio rural onde ela vive, para que ela também consiga dizer, eu sei fazer, eu posso e eu consigo. Então, assim, eu digo, todas as mulheres que queiram realmente participar, que têm um sonho, que têm vontade de evoluir, de crescer, de abrir um negócio ali no meio rural, venham, participem, se inscrevam, porque o curso é maravilhoso.
1: Ficam aí as amizades, né? Essa convivência aí, muito bonita, né? Fica para sempre.
2: Fica para sempre e permanece, como a nossa colega falou, terminou o curso, a gente se formou, mas enfim, a amizade permanece, o grupo continua e a troca de experiências também, porque isso é importante que tenha um prosseguimento daqui para frente.
1: Tá certo, deixa eu agradecer a Camila, né, a Daniela também aqui conversando com a gente, direto do CETREV, o momento, né, a solenidade de formatura, né, do curso, né, que é promovido todos os anos pela IPAGRE, e mais uma vez parabéns a todas as mulheres, né, e a todos os envolvidos nesse processo, com certeza. Aí as informações, agora voltamos ao estúdio.
3: Obrigado, Fabiano, parabéns a todas.
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1: Easy Class, Supermercado Itália, Placídio e Doutor Hérnia retornam amanhã aqui no Show da Tarde. A partir das 13h30, te faço companhia. Na sequência, está chegando Videira Notícias.
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1: O Videira Notícias já está no ar. Boa tarde, Ernesto Júnior.
2: Boa tarde, Araceli. Boa tarde a você que está nos acompanhando. Sejam todos bem-vindos à edição desta terça-feira aqui do Videira Notícias. Nesse momento, uma chuva fraca aqui na região do meio-oeste catarinense, 17 graus a temperatura. E aí é o máximo que foi registrado hoje. A gente teve, inclusive, temperaturas muito próximas hoje, amanhecer aí com 13 graus. A máxima chegou a 17. Amanhã a gente deve ter aí, se tudo transcorrer da melhor forma possível, um dia um pouco mais quente, mínima de 16, máxima de 25. Deve-se ter também uma estiada na chuva nessa quarta-feira, porém a chuva volta a cair, inclusive, com intensidade a partir da quinta-feira e, se nada mudar, ao menos até a próxima segunda-feira, no feriado de Nossa Senhora Aparecida. A chuva deve ser intensa aí a partir de quinta-feira e se estendendo, então, pelo menos até o próximo fim de semana de feriadão aqui em todo o território brasileiro, inclusive padroeira do Brasil.
1: E hoje é o dia do prefeito.
2: Dia do prefeito, nesse 6 de outubro, e hoje pela manhã eu conversei com o Rafael Balestrin, vice-prefeito de Videira, que agora, aí, desde a semana passada até o fim deste mês, estará ocupando o cargo de prefeito interino da cidade durante as férias aí de Vilmar Carelli, prefeito do município. Durante a entrevista, Balestrin trouxe aí detalhes e afirmou que o objetivo é manter o ritmo dos trabalhos, acompanhar as demandas da população e dar continuidade aos projetos já encaminhados pela administração municipal. Ele afirmou que, um trecho da fala dele que diz o seguinte: nós assumimos a administração municipal interinamente durante esses 30 dias e a gente pretende dar o andamento da nossa forma, do nosso modo de agir, da nossa forma aí também

0: de pensar. Ele trouxe detalhes, inclusive a gente noticiou na RSL ontem em relação àquele forte vento da madrugada do domingo, e aqui eu tenho informações trazidas aí pelo prefeito interino Rafael Balestrin. Segundo ele, aproximadamente 180 casas e moradias aqui de Videira foram afetadas, tanto na região central quanto nos bairros e principalmente no interior. Uma das áreas aí visitadas foi a comunidade da linha Gemelli, onde árvores caíram sobre a rede elétrica e deixaram moradores sem energia durante 2 dias. A situação também trouxe preocupação para produtores rurais, aí que dependem da energia para manter as atividades. Balestrin relatou que esteve no local acompanhado do secretário de Planejamento e coordenador da Defesa Civil, Luiz Fernando Gardini. Ainda nessa questão envolvendo a agricultura, ele afirmou que a manutenção das estradas rurais, pontes e pontilhões também aparece entre a prioridade aí apontada pelo prefeito interino. Balestrin reforçou que Videira possui uma economia fortemente ligada à agricultura e que garantir as condições adequadas de tráfego é fundamental para o escoamento de toda a produção. Agora, um ponto importante para quem está nos acompanhando aqui no Videira Notícias, principalmente para você, morador do bairro Amarante. Isso porque na área da educação, dos principais projetos mencionados por Rafael Balestrin é a construção de uma nova escola no bairro. O bairro Amarante, que hoje é aí um dos maiores bairros com maior população de todo o município. Segundo o prefeito interino, o edital de concorrência para a obra já foi assinado. O investimento estimado é de mais de 32 milhões de reais, e a prefeitura deverá receber aí os envelopes com as propostas até hoje, enquanto os lances estarão previstos para começar em 14 de janeiro do próximo ano. Durante a entrevista, ele afirmou que na região do bairro Amarante, a prefeitura pretende construir uma das maiores escolas do município e também da região. Aí, informações então trazidas pelo prefeito interino. Informações estão no portal RBV e também no nosso canal no Spotify e também no YouTube, a entrevista do dia completa.
1: E a Secretaria de Saúde de Videira está orientando pacientes a anteciparem a retirada de remédios devido ao feriado de segunda-feira, 12 de outubro.
0: A orientação aos pacientes atendidos aí pelo serviço é para que a retirada dos medicamentos seja antecipada aí na farmácia do componente especializado da assistência farmacêutica e judicial, que não terá expediente no próximo dia 12, na próxima segunda-feira. A farmácia do CEAF e judicial funciona normalmente de segunda a sexta-feira, das 8 ao meio-dia e das 13 às 17 horas. A Secretaria de Saúde orienta os pacientes a se programarem para evitar deslocamentos desnecessários e assegurar aí que o tratamento não seja interrompido durante o período do feriadão. Então, lembrando para você, normalmente a farmácia do CEAF e judicial funciona aí das 8 da manhã ao meio-dia e das 13 às 17, porém aí na segunda-feira, feriado de Nossa Senhora Aparecida, não haverá atendimento. Então, para você que está nos acompanhando, é preciso e faz uso dos componentes aí da farmácia especializada da assistência farmacêutica e judicial. É importante que faça as retiradas até as 17 horas desta sexta-feira, aí antevéspera do feriadão.
1: E o Karatê de Videira conquistou 3 medalhas no 17º Open International de Karatê de Joinville 2026. O troféu Durci Nascimento, realizado no último dia 3 de outubro. 2 medalhas, né? Medalha de prata, uma, e 2 de bronze na competição, que reuniu centenas de participantes.
0: Aí, mais uma vez, então, a cidade levando essas conquistas. A medalha de prata foi conquistada por Maria Luísa do Prado, segunda colocada no Comitê Júnior, até 53 quilos. Já as medalhas de bronze ficaram com Isadora Laís de Jesus Correia, na categoria cadetes, até 47 quilos, e Gustavo Macari, no cadetes, até 63 quilos. Também representaram o município na competição as atletas Maria Eduarda Salve, Gina Tibes e Júlia Bouzan dos Santos, que não obtiveram classificação. A equipe teve o acompanhamento técnico do sensei Ivonei D'Ambros.
1: Daqui a pouquinho, depois do intervalo, nós voltamos.
0: Isso mesmo, sai daí.

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2: Pontualmente 17 horas, um raio atingiu o avião da Gol em voo de Santa Catarina para São Paulo.
3: A aeronave decolou aí, então, do aeroporto de Correia Pinto com destino final ao aeroporto de Congonhas. Essa situação ocorreu aí na tarde de ontem, durante uma viagem aérea que ligava então a serra aqui do estado à cidade aí lá de São Paulo. Mesmo com a forte descarga elétrica registrada durante a rota, a estrutura operacional permaneceu intacta, permitindo o pouso dentro da normalidade prevista pela companhia aérea. O episódio gerou momentos de tensão entre os ocupantes a bordo. Um dos passageiros relatou que o barulho e a intensidade do impacto lembraram o som de uma explosão localizada nas proximidades da região da turbina. Contudo, os pilotos mantiveram o controle do equipamento até a chegada no solo paulista.
2: Muito bem, e o trecho entre Arroio 30 e 13 Tílias, que estava em obra, foi liberado.
3: Aí, trânsito liberado, então, para você que morador de 13 Tílias, Arroio 30 ou também da região e que precisava aí passar pelo trecho. Essa obra aí concluída nesse momento, trânsito liberado, segundo o prefeito de 13 Tílias, Armindo Ancileiro Júnior, do Cuco, a etapa de concretagem foi concluída e a via já pode ser utilizada por veículos de pequeno e grande porte. Ainda faltam a execução das canaletas, mas conforme o prefeito, as condições atuais permitem a circulação de veículos. A orientação aos motoristas é para que redobrem a atenção e acompanhem os meios de comunicação, já que podem ocorrer interrupções pontuais durante a continuidade dos trabalhos. A execução do trecho enfrentou dificuldades durante o andamento da obra, especialmente em razão dos problemas com a primeira empreiteira contratada. Posteriormente, uma nova empresa assumiu os trabalhos e concluiu a etapa de concretagem. O prefeito avaliou que o serviço foi realizado de forma rápida e com a qualidade, além do trecho de concreto, uma parte da ligação nas proximidades do núcleo Parisotto já recebeu pavimentação asfáltica. De acordo com o prefeito de 13 Tílias, aí está em andamento o processo de licitação para execução aí dos 1,7 quilômetros restantes da ligação entre as duas cidades. A etapa prevista inclui a pavimentação de um trevo, o asfaltamento do trecho que ainda falta para completar a ligação. A expectativa é de que, com a conclusão dos trabalhos, os dois municípios fiquem conectados por uma via com pavimentação integral. Se a gente for pegar ali na região, né, Araceli, a gente teve aí a entrega da pavimentação entre Arroio 30 e Macieira, que era uma demanda já antiga, agora a pavimentação
2: aquela
3: ali...
2: Aquela do governo do estado,
3: isso,
2: né?
3: Mesmo, ali é, né, a SC465, governo do estado, agora a pavimentação tanto de asfalto quanto de concreto entre Arroio 30 e 13 Tílias.
2: Que são estradas municipais.
3: Municipais, né? Acho que uma das próximas que deve ter aí um olhar diferente é principalmente a ligação entre Salto Veloso e 13 Tílias, que ainda...
2: É uma briga, é do estado,
3: é uma rodovia estadual, são pouco mais de 14 quilômetros, mas que aí é estrada de chão e é uma via, né, uma rodovia de um grande fluxo, principalmente pela ligação nas proximidades com a BR-153, né?
2: Exatamente. E hoje à noite, aqui em Videira, tem reunião na Câmara de Vereadores.
3: Câmara de Vereadores realiza hoje à noite 3 sessões. Primeira é uma sessão extraordinária para concluir a sessão ordinária da semana passada, que a gente lembra, não foi concluída, e por toda aquela questão envolvendo aquele episódio, né, que ficou inclusive marcado aí na política videirense. Logo após, a gente terá aí a sessão ordinária prevista para ser realizada na noite de hoje e, por fim, aí mais uma sessão extraordinária. Essa oitava sessão extraordinária, a segunda do dia, ocorre aí porque será pautada exclusivamente para o PLO número 106 de autoria do Executivo. O projeto dispõe sobre as diretrizes para a elaboração e a execução da lei orçamentária do município para o exercício de 2027.
2: Essa é importante.
3: Essa é importante.
2: Porque é o que vai ser investido no ano que vem, né?
3: E é aquele momento onde aí, né, o executivo apresenta para o legislativo votar, e isso já teve uma apresentação anterior, já teve uma audiência pública para debater as questões, mas agora aí é apresentado para votação tudo aquilo que o executivo pretende investir em 2027 em todas as áreas, educação,

0: educação, segurança, transporte, obras, também a parte de saúde dentro do ano todo e quais os valores serão destinados a cada uma dessas áreas, lembrando que isso se torna lei, né, a LDO, Lei de Diretrizes Orçamentárias, quando aprovada pelo Legislativo, aí é efetivada e se torna lei, então aí a partir do ano que vem o Executivo tem a obrigação de seguir ela. Então aí a gente terá essa votação numa sessão extraordinária e na sessão ordinária aí da noite de hoje, a 31ª sessão ordinária, temos aí alguns projetos de lei que foram apresentados, principalmente aí pelo Executivo da cidade, e um deles aí que deve ser um dos que deve gerar mais colocações e deve gerar uma movimentação importante também, é a da criação do cartão escolar aí, para que os pais, tanto os pais quanto os professores, possam fazer a aquisição dos materiais, possam fazer a aquisição dos uniformes a partir do ano que vem. É uma intenção por parte do município de Videira com esse cartão, que tenha-se mais facilidade para que a partir de 2027, tanto os alunos quanto os professores possam adquirir aí os seus materiais, os seus uniformes no comércio local, fortalecendo inclusive o comércio local e também aí com uma maior tranquilidade e também segurança.
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0: Tudo isso e muito mais lá no portal, nas nossas redes sociais e também no nosso canal do YouTube. Todos um excelente fim de tarde.
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0: Até amanhã.
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9: Horas e 13 minutos. Boa tarde, estamos chegando aqui na Videira com mais um programa nosso, Entardecer no Sertão, terça-feira, 6 de outubro de 2026. Temperatura marca nesse momento 16 graus, tempo nublado com garoa, finalzão de tarde. Estamos chegando a partir de agora de Martins na sua companhia até as 19 horas. 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Estamos chegando para te fazer companhia aqui na Videira. Obrigado pela companhia. Você que está ligado com a gente aí em toda a região, na sua casa, no seu trabalho, aí no seu carro. Muito obrigado pela sintonia. Finalzão de tarde, gente.

0: 5 e 18.
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9: Cinco e 23, vamos seguindo, já tá liberada a participação do ouvinte, hoje é terça-feira, hoje tem sorteio, gente, isso, hoje você concorre ao oferecimento lá da loja agropecuária da Cooperville, você vai estar aí respondendo pra gente o seguinte, né, quero saber aqui, onde você encontra a loja mais completa agropecuária aí da nossa região, claro que estão falando aí, da loja agropecuária da Cooperville, vamos estar sorteando aqui a bolsa térmica e o boné, né, isso, então você participa com a gente, responde, concorre a uma bolsa térmica e um boné oferecimento da loja agropecuária da Cooperville. Bora participar lá, gente, bora participar lá então, opa, é isso aí, né, vamos seguir aí com o nosso programa, 5 horas e 23 minutos, o Vilmar Zager tá ligado com a gente, quero ouvir música, se não for por amor aí, né, agradeço por atendido, obrigado pela participação aí, né, obrigado pela companhia curtindo o nosso programa também. Quem mais aqui na sintonia, o povo já ligado com a gente aí, né? 5 horas e 24 minutos. 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

0: 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Isso, loja agropecuária da Coperview, então, tá bom? 5 horas com 25 minutos e vamos aí com o nosso programa. Ah, deixa eu atender aqui a participação do ouvinte, o pessoal ligado com a gente.
1: Boa tarde, Tibes, tudo bem? A Salete Bride da Massa Soroque. Queria pedir uma música bem bonita aí para nós aqui da granja, pro pessoal daqui, para minhas amigas, meus amigos, que é bastante. E daí queria participar aí do Super Agropecuária. Coperview, né?
0: Isso.
1: Beleza?
0: Aí.
1: Um abração, tudo de bom pra vocês. Que Deus abençoe sempre vocês.
0: Valeu, obrigado pela participação, obrigado pela companhia. Tem mais aqui participação do ouvinte. A Enibus, do bairro de Santa Gema, tá ligado com a gente. Obrigado pela companhia também, né? Wilson Soraya, se não for por amor, a participação do ouvinte.

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5h38, vamos seguindo aí com o nosso programa. Vamos nessa aí com o nosso finalzão de tarde, ou no assim tarde, senhor. Então, atenção para esse convite, festa em honra à Nossa Senhora Aparecida, da comunidade de Nossa Senhora Aparecida, da linha Bride em Uberê, com a seguinte programação, né? Programação religiosa, de 8 a 10 de outubro, trido às 19h30, programação, dia 11 de outubro, a partir das 18 horas, tradicional gata. Dia 12 de outubro, 7h30, tem saída da procissão em frente à Igreja Matriz. Às 9 horas, recepção aí dos romeiros e dos padroeiros. Às 10 horas, tem Santa Missa, encontro dos padroeiros. 12 horas, tradicional almoço com churrasco de gado, porco, ovelha, pão, cucas e saladas aí. Completo serviço de bar e cozinha. 14

0: 11 horas tem matinê com Estouro do Sul, deve ser isso aí, né? E 17 horas, sorteio da rifa, terá cavalinho à tarde e brinquedos para as crianças. Reserva com o Silvio no 99967-3034, apoio CRC Agroserviços e Recanto do Tropeiro, PM Distribuidor de Bebidas, Frigorífico Bom Sucesso, Supermercado Tedesco, Munhol Materiais de Construção, Pertucci Modas e Lojas Primavera aí, né? Então, tá aí, um abraço pro pessoal da linha Bridge, tem festa lá, dia 12 de outubro, tradicional festa aí, de Nossa Senhora Aparecida também, né? 5h40, vamos falando para vocês aqui, também com a gente, deixa eu atender mais uma participação do ouvinte por aqui, o pessoal aí participando do nosso programa. Quem é que está na sintonia? Boa tarde, tudo bem? Quero participar do sorteio da loja Pecuária Cooperville. A Marilene Secolado, Cedro Zizito, Tangará, ligado com a gente. Alô, povo do Tangará, obrigado pela companhia também. Quem mais?
1: Boa tarde. Eu quero uma música para ser do Daniel, ou a Barquinha, qualquer uma que seja boa. E quero concorrer da loja Cooperville. Água Pecuária Cooperville, meu nome é Maria do Santo do Rio das Pedro. Tchau, obrigado. Um abraço.
0: Valeu, obrigadão pela participação, obrigado pela companhia. Quem mais na sintonia curtindo a programação? Orlando Semanski, quero ouvir o Teodoro Sampaio. E se a casa cair, deixa que caia, né? Isso, valeu. Meu amigo Orlando Semanski, tá ligado com a gente no bairro Farroupilha. Daqui a pouquinho tem o Teodoro Sampaio. Boa tarde, quero a música Majestade do Sabiá para os meus familiares, quero participar do sorteio. A Claudete Brunetto tá ligado com a gente, curtindo o nosso programa, né? Quem mais aí na sintonia, curtindo a nossa Rádio Videira, atendendo a participação do ouvinte. Boa tarde, amigo, aqui é o Marcos Maciel do Bairro das Pedras, estamos ligadinho com essa programação e gostaria de oferecer o programa de hoje para toda a família e também aí para a Marizete, meu amigo Darcy, e a todos vocês da rádio e a todos os meus amigos e amigas e todos os ouvintes, gostaria de ouvir a música Fio de Cabelo, Chitãozinho e Chororó, e quero participar do sorteio. A resposta é Cooperville. Valeu, nosso amigo Marcos Maciel, do Rio das Pedras, ligado com a gente, curtindo nossa programação, muito obrigado pela companhia. O Paulo tá ligado com a gente aí, obrigado pela participação. Paulo de Oliveira, é o Paulo lá do Paulo Radiadores, também quero participar do sorteio. Tibes, tá participando. A Maria Trindade Zago participando com a gente, obrigado pela companhia. José Tibes também ligado com a gente, curtindo a programação da nossa Rádio Videira. Obrigado pela companhia também, né? Vamos de moda na sequência, o Daniel cantando.

0: 5h45.
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0: Agora são 5h53, vamos seguindo aí com o nosso programa, finalzão de tarde na Videira, o nosso entardecer no sertão, né, gente? Aquele abraço para todos que estão na sintonia, curtindo aqui a nossa Rádio Videira. O pessoal vai participando aqui, concorrendo oferecimento aqui da Cooperview, atrás da Cooperview aí, agropecuária. É, temos o sorteio de uma bolsa térmica e um boné, né? Então, obrigado a todos que estão participando com a gente. Temos aqui a participação do José Seco, Paulo José Seco, lá do Cedizito Engará, ligado com a gente. É, quem mais na sintonia, curtindo a nossa programação, deixa atender o ouvinte por aqui.
1: Boa tarde, Tibis. Gostaria de ouvir a música do Zezé de Camargo e Luciano, para não pensar em você, e participar do sorteio da Cooperview. Tchau e obrigado.
0: Valeu, obrigado pela participação. Também a Diva Busanello, obrigado, Diva, pela participação. A Isabelle Vitória Santos queria ouvir a música Espuma da Cerveja, Giovanni, participar do sorteio. Valeu, obrigado pela companhia. Daqui a pouquinho, às 6 horas, vamos ter aqui a oração pela Ave Maria com o Padre Jair. Estou recebendo aqui no estúdio aí o nosso amigo Cássio, né? 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
1: 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Vamos à oração da Ave Maria.

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1: Olá, meu irmão, minha irmã, meu amigo, minha amiga, que bom estarmos juntos, que maravilha, nesta terça-feira. Como é que tá por aí, tudo certinho? Que coisa boa, tá aqui rezando com você que me acompanha aí nesses interiorzão, né, dando aquela carona, tá com a sua família aí, né, o importante é que estamos juntos, tá no seu escritório, na sua fábrica, na sua indústria, tá aí na guarita, opa, rádio ligado, bom demais, quem me acompanha? Acompanha também pelas redes sociais, meu muito obrigado. Quero estar com você, rezar com você neste momento, dizendo assim: o anjo do Senhor anunciou a Maria e ela concebeu do Espírito Santo. Eis aqui a serva do Senhor, faça-se em mim segundo a vossa palavra. O Verbo se fez carne e habitou entre nós. Na história da vida de hoje, eu quero falar para você: superação. Somos peregrinos na estrada do mundo. Desde os primeiros passos, a queda é algo presente na nossa vida. Todos estamos sujeitos a tropeços. A cair não é privilégio de algumas pessoas. Para superarmos as quedas, precisamos ter humildade de saber perder. Aceitar nossas limitações humanas é sinal de sabedoria. Sabia disso? Independente do que acontecer, podemos vivenciar muitos milagres através da superação e do recomeço. A vida é assim mesmo: altos e baixos, acertos e erros, alegrias e tristeza. Quando você cair, levante-se rapidamente e siga seu caminho. Não permita que suas quedas o paralisem. A vida pode até te derrubar, mas é você que escolhe a hora de levantar. E é isso que faz diferença entre o sucesso e o fracasso na vida das pessoas. Faça de seus erros uma verdadeira escola de santidade. O Senhor ajuda aqueles que estão em dificuldade e levanta os que caem. Salmo 144:14. É através de seus ensinamentos nos leva a caminharmos firmes, seguros, na direção dos objetivos do qual nós nos almejamos alcançar. Nunca paralise a sua vida pelas suas quedas. É, meu irmão, minha irmã, meu amigo, minha amiga, olha que maravilha. Quando começamos já no início da nossa vida, o que nos ensina a levantar e a caminhar são as quedas. Sabia disso? É. A gente dá os primeiros passos, cai, vai lá, levanta, pega uma criança, pega o seu filho, seu neto, começa a observar. E aí nós, como adultos, achamos que não podemos cair, não podemos errar, que estamos, não achamos que não precisamos de ninguém. Mentira! Aí começa o grande problema de que nossa vida não é uma vida linear. Tem altos e baixos, acertos e erros, alegrias e tristeza. Mas quem decide a hora de levantar somos nós. As quedas você frequente, e por isso a diferença.

0: Diferença entre o sucesso e o fracasso está na hora quando nos levantamos e vamos percorrendo esse caminho nos erros e acerto, buscando a santidade da vida. Lembre que o Salmo fala, 144:14, o Senhor ajuda os que estão em dificuldade e levanta os que caem. Por isso tenha humildade de reconhecer os seus erros, levante a cabeça, siga em frente, que os seus objetivos sempre serão alcançados. Deus nunca te abandona, sempre a sua mão está ali para te levantar e te ajudar a superar em suas dificuldades. Nunca esqueça disso. Quero assim te colocar nos braços desta mãe, com muito carinho, dizendo: ó minha senhora, ó minha mãe, eu me ofereço toda a vós em prova do meu amor para convosco, e vos consagro hoje e sempre meus olhos, meus ouvidos, minha boca, meu coração, inteiramente todo o meu ser, porque assim sou vosso, ó incomparável mãe, guardai-me, defendei-me como bem e propriedade vossa, sou todo vosso, Maria, sede minha mestra de vida, com Cristo e para Cristo. Amém. Ave Maria, cheia de graça, o Senhor é convosco. Bendita sois vós entre as mulheres e bendito é o fruto do vosso ventre, Jesus. Santa Maria, Mãe de Deus, rogai por nós, pecadores, agora e na hora de nossa morte. Amém. Pela intercessão de Nossa Mãe Maria, Deus derrame suas bênçãos sobre você e sua família. Em nome do Pai, do Filho e do Espírito Santo. Amém. Obrigado, meus irmãos. Obrigado, minhas irmãs. Um beijo no coração de todos. Fiquem todos na proteção divina. Nos encontraremos aqui amanhã com a bênção da água, bênção da saúde e a bênção dos objetos. Até amanhã.
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1: 6:11, ao nosso Entardecer no Sertão. 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Alô, seu Antônio, obrigado pela participação, que viu? Trio Paradura bobeou a gente, pimba, oferece pro Genuíno, da Gorda, e para todo o povo do Cetreve, para a esposa de Inês aí, né, Ignez, e para todo o pessoal então, tá bom? Obrigado pela participação, seu Antônio, obrigado pela companhia, curtindo nosso programa aí.
2: Bom dia, boa tarde, tá aí, Gramados. Ligado aí na Entardecer ainda, gente. Vamos concorrer o prêmio da Cooper View aí. Anda próxima. Liga pra nós aí. Beleza? Um abraço.
1: Valeu, Taíde. Tá, obrigado pela participação. Obrigado pela companhia curtindo a nossa programação. Temos aqui a programação. Quem mais?
3: Boa tarde. Sou Maria Aparecida Camilo. Gostaria de participar do sorteio da Cooper View. E peço uma música do Zezé de Camargo Luciano, pode ser qualquer um. Obrigada.
1: Valeu, obrigado pela participação. Quem mais da sintonia?
4: Boa noite, Tibes, tudo bem? Que tá tudo bem. Vou com a próxima música. Apareço para vocês do rádio e toda a família. Família Rosa de Sordes, família Aurélia, Salete, Anícia Dirce, a Fátima e a Olga. Queria concorrer ao sorteio. Fiquem com Deus, que Deus abençoe todos nós. Uma ótima terça, obrigada se for atendida.
1: Valeu, obrigadão pela participação, obrigado pela companhia. Vamos trazendo mais música na sequência. Aqui a pouquinho tem a previsão do tempo, gente. Majestade, o Sabiá canta Chitãozinho e Chororó com Jair Rodrigues.

0: 6:18.
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1: 6h20, Leandro Puchowski fala pra gente da previsão do tempo. Como é que o tempo para as próximas horas, amanhã, quarta-feira?
2: Bom, vamos lá. Temos uma quarta-feira onde a temperatura da tarde acaba subindo um pouco, 24, 26 graus. É um dia que mescla momentos de nuvens com aberturas de sol e praticamente a quarta-feira inteira assim. Com este aquecimento previsto, não dá para descartar que no final do dia alguma rápida pancada de chuva aconteça, tá? Mal distribuída, pega poucas áreas aqui do meio oeste. A questão é o aquecimento, né? Então, aonde essa chuva ocorre, a gente pode ter algumas trovoadas, tá? Algumas descargas elétricas, mas bem pontual. A segunda parte da semana é mais instável, não chove direto, mas aumenta muito a condição de chuva na quinta e na sexta e com condições, inclusive, de trovoadas, descargas elétricas, especialmente esses temporais na sexta, tá? Depois a gente vai atualizando sobre isso, mas sempre fiquem na cabeça. Não chove direto, mas sempre intercalando períodos de melhoria. Abraço para todos, informações do tempo da Puchowski Meteorologia.
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0: 5h25, vamos seguindo aí com o nosso programa. E atenção, convite para a festa. A comunidade tem festa em honra Nossa Senhora Aparecida, na comunidade da linha Caxias, Pinheiro Preto. Dia 11 de outubro, com a seguinte programação. Dia 10, às 16 horas, tem futebol com equipes convidadas. Juventude Rio Tigre versus Amigos da Bola de Joaçaba. A partir das 17 horas, tem venda de bucho, somente com reserva, pães, pastéis, cachorro-quente, cucas, bolos e bebidas em geral. A partir das 18 horas, tradicional gata. A dia 11, às 6 horas, tradicional gato. Das 9h30, tem jogo de futebol com equipes convidadas. Master União São Roque versus Real Videira. 10 horas, tem missa em honra Nossa Senhora Aparecida, animada pelo grupo de canto da Matriz de Videira. 12 horas, delicioso almoço com venda de churrasco de gado, porco, galinha, saladas, maionese, cucas, bolos e bebidas em geral. 13h30, rodada de cavalinho. Às 14h30, matinê com entrada franca, animada pelo grupo musical Biaíva. E haverá brinquedos para as crianças. 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Vamos assim com o nosso programa, deixa eu atender mais uma participação por aqui, já atendi isso aqui, deixa me ver quem é que está na sintonia.
1: Boa tarde, desejo participar do sorteio da Cooperville, Helenice Ângela Frigeira e Pinheiro Preto.
0: Tá bom, obrigado pela participação, vou trazer música. Espuma da Cerveja canta, Jean Giovanni.

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0: 6 horas com 36 minutos. Vamos seguindo aí com o nosso finalzão de tarde, o nosso Interesse no Sertão. Abraçando você que tá aí na sintonia, né, gente? Sim. Temos aí, com a gente está aí. 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Atendendo ouvinte, pessoal na sintonia curtindo o nosso programa, finalzão de tarde, a Salete tá ligado com a gente aí, o Thiago Fabrício, obrigado pela participação, a Ivone Kowalski, Farroupilha, também quero participar do sorteio da loja Agropecuária Cooperville, tá participando, ok mais?
1: Boa tarde, tudo bem? Aqui é a Roseli Batista, eu gostaria de ouvir a música Credencial, e ofereço pra vocês aí da rádio, pra quem estiver ouvindo, e quero participar do sorteio da Cooperville, beleza? Tenha uma boa tarde, tudo de bom.
0: Valeu, obrigado pela participação, daqui a pouquinho tem o Rick Renner canto da Credencial. Boa tarde, Gilmar. Tudo bem? Quero participar do sorteio da Cooperville. Tá participando. Quem é que mandou a mensagem pra gente aqui, ó? Deixa me ver aqui. Tem que mandar o nome completo aí, gente, pra concorrer então aqui, né? Manda o nome pra concorrer. Deixa eu ver se eu tenho aqui. Ah, tá aqui, ó. Tem na outra participação aqui, tem aqui a Marli, Helena Zucco Marli. Valeu, obrigado pela participação, né? O Rock Trevisan. Também quero participar do sorteio, tipo. Está participando, Rock. Obrigado pela participação. Obrigado com a gente, curtindo o nosso entardecer no sertão. E atenção para esse convite, convite para a grandiosa festa em honra à Nossa Senhora Aparecida, da linha Bride Pascoal aí, né? No dia 11 do, aí de outubro, né? E com a seguinte programação, no dia 8, né, gente? Dia 8 aí, de outubro até o dia 10 de outubro, às 19 horas, sem trido religioso. Dia 11, domingo, 18 horas, tradicional gata, tá, dia 12, segunda-feira, né, das 7h30, saída da procissão em frente à matriz. Também teremos aí às 9 horas a recepção dos romeiros e dos padroeiros. 10 horas, Santa Missa, encontro aí dos padroeiros. 12 horas, tradicional almoço com churrasco de gado, porco, ovelha, cuca, pão, saladas e serviços de bar e cozinha completo. 14 horas, tem matinê com o Estouro do Sul. Às 17 horas, sorteio da rifa, reservas de churrasco com o Silvio. 9-9967-3043. Desejar a comunidade Nossa Senhora Aparecida agradece a presença de todos aí. 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

Vamos trazendo música na sequência. Só tem aqui mais uma participação. Quem é que tá participando com a gente aqui? Deixa eu atender mais uma. É, quero participar do sorteio. Jorge Alves Batista tá participando com a gente. Rick Renner cantando.

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1: Seguimos com o nosso programa, agora são 10 minutos, faltando para as 7. O Estevão também está ligado com a gente, né? O Estevão Mesaroba, curtindo a programação da Vida no Alto Boa Vista. Obrigado pela companhia aí, companheiro. Já já aí também o sorteio. Pessoal, todo mundo participando aqui do sorteio, então, do nosso prêmio de hoje, lá da Cooperville. Então, estaremos aí sorteando, então. Né? Temos aí uma bolsa térmica e um boné

lá da Cooper View para você que está participando com a gente aí, beleza? Obrigado a todos aí que participaram. Já já teremos aqui o sorteio. Isso aí, né? Vamos trazendo mais música. Vamos trazer aqui na sequência. Quem é que canta? César e Paulinho cantando.

0: 5 minutos faltando aí para as 7 horas. A gente vai seguindo. Fala, Jair Tizuco.
1: Boa tarde, Vilmar Bão.
0: Tudo certo,
1: Jair Tizuco do Caravaginho, Tangará. Jair que Raimundo Zuco. Queria participar do sorteio da Copa Rio.
0: Beleza, tá participando aí, obrigado pela companhia. Deixa eu fazer um convite para vocês aqui, pessoal, lembrando que tem brechó edição extra nesta quarta-feira, dia 7, amanhã, portanto, das 9 até 17h30.

0: 30, sem fechar o meio-dia da Rede Vidrense de Combate ao Câncer, né? Então estão todos participando, convidados a participar, né, gente? Do brechó amanhã, como de costume aí, só que amanhã vai ser um brechó extra, né? Amanhã, dia 7, das 9 até as 17h30, sem fechar o meio-dia da Rede Vidrense de Combate ao Câncer. Bora lá! Casa Azul e Rosa, na sede aí da Rede Vidrense de Combate ao Câncer, estão tudo convidados para participar então, tá bom? Aí no bairro São Cristóvão, né? Próximo ali ao Lar Bom Samaritano aí. Beleza, gente? Então, amanhã tem brechó extra. Vamos nessa aí com o nosso programa. Vamos nessa aí. O Charles Grigo ligado com a gente. E também, quem mais aqui para nós fechar a participação?
1: Pepe Balcer, da linha Farroupilha. Também quero participar do sorteio da Cooperville.
0: Está participando. Obrigado pela companhia. Obrigado pela sintonia aí, né? Vamos ver aqui. Vai sair o sorteio. Quem é que vai levar aqui? Deixa eu ver. Opa, saindo o Rock Trevisan. O Rock Trevisan participou com a gente, ele levou o sorteio, então. Uma bolsa térmica e um boné da loja pecuária da Cooperville aí, tá bom? Isso aí, obrigado pela sintonia e a todos que participaram com a gente aí. Você que não ganhou hoje, não fica triste não, gente. Durante a semana aí, amanhã, né? Quinta, sexta, temos sorteio aí todo final de tarde para vocês que participam com a gente então, né? 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Vamos fechando aqui, ó. Manu, um abraço a todos aí, a gente volta amanhã com o nosso Alvorada Sertaneja.

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2: O candidato à presidência Flávio Bolsonaro venceu em 8 dos 10 municípios brasileiros que fazem referência à Nossa Senhora Aparecida no nome no primeiro turno das eleições de 2026. O resultado aparece em cidades de 6 estados e inclui locais onde Jair Bolsonaro havia vencido em 2022, além de municípios em que houve mudança no resultado em relação à eleição anterior. O desempenho ocorreu mesmo após uma polêmica envolvendo a padroeira do Brasil ter ganhado espaço no debate eleitoral durante a reta final da campanha. Flávio chegou a afirmar publicamente que não pretendia retirar de Nossa Senhora Aparecida o título de padroeira do país. Entre os 10 municípios analisados, Flávio ficou à frente em Aparecida, São Paulo, Aparecida de Goiânia, Goiás, Aparecida do Rio Doce, Goiás, Aparecida do Rio Negro, Tocantins, Aparecida do Taboado, Mato Grosso do Sul, Aparecida do Oeste, São Paulo, Boa Vista da Aparecida, no Paraná, e Conceição da Aparecida, em Minas Gerais. A vantagem de Flávio não se repetiu nos dois municípios nordestinos que fazem parte do levantamento. Em Aparecida, no Pernambuco, Lula venceu com 71,54% dos votos contra 24,44% de Flávio. Já em Nossa Senhora Aparecida, em Sergipe, Lula ficou com 61,43%, enquanto Flávio teve 34,30%. Para mais informações, acesse o portal rbv.com.br.
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1: Tem coisas na vida da gente que é melhor nem perguntar. Quem pergunta o que quer, às vezes escuta o que não quer, viu?

0: Rodrigo.
1: Com vocês. Obrigado.
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2: Uma petição criada na internet para homenagear Joselito Geraldo de Souza, conhecido como Lito Souza, já ultrapassou a marca de 20 mil assinaturas. A iniciativa propõe que o Aeroporto Internacional de Guarulhos passe a receber o nome do profissional como forma de reconhecimento à sua contribuição para a aviação brasileira. A mobilização busca valorizar a trajetória de Lito Souza e sua atuação na divulgação da cultura aeronáutica no Brasil. Ao longo de sua trajetória, ele se tornou uma referência para milhares de pessoas apaixonadas por aviões. Entre os temas abordados por Lito estão segurança de voo, manutenção aeronáutica e conhecimentos relacionados à aviação, conteúdos que ajudaram a aproximar o público em geral do universo aeronáutico. Para mais informações, acesse o portal rbv.com.br.
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0: Eu gostaria que vocês nos ajudassem a carregar essa saudade que cada dia pesa mais aqui dentro do coração. Cante conosco mais uma vez assim.
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3: Angelim,

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1: Quem diria, né? O pecador se apaixonou. É mais ou menos assim, ó.

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1: Está no ar a Voz do Brasil. As notícias do governo federal que movimentaram o país no dia de hoje.
2: Olá, boa noite.
3: Boa noite para você que nos acompanha em todo o país.
2: Terça-feira, 6 de outubro de 2026.
3: Vamos aos destaques do dia.
2: Sites e aplicativos de apostas online estão oficialmente proibidos no Brasil a partir de hoje.
3: Empresas de bets têm até amanhã para enviar relatório com saldos finais de apostadores.
2: E mais de 26 milhões de usuários não fizeram resgate voluntário dos valores disponíveis. Nazi Brum.
4: Segundo a Secretaria de Prêmios e Apostas do Ministério da Fazenda, ainda restam 1 bilhão 325 milhões de reais na carteira das bets.
3: Alerta climático.
2: O novo boletim sobre o El Niño aponta risco de eventos extremos e altas temperaturas em boa parte do Brasil entre outubro e o início de 2027.
3: Plataforma digital reúne alertas meteorológicos e orientações para produtores rurais durante o fenômeno. Cleide Lopes.
5: Essas ações têm como foco fortalecer a gestão integrada e prevenir cenários e reduzir riscos.
2: Educação profissional e tecnológica.
3: Modelo de ensino completa 117 anos com oferta de qualificação técnica e ingresso no mercado de trabalho. Gabriela Noronha.
6: Hoje são mais de 3 milhões de matrículas na educação profissional técnica de nível médio, segundo o Censo Escolar da Educação Básica.
2: Hoje na apresentação da Voz do Brasil, eu, Mariana Jungmann e Luciano Seixas.
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